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1: 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Muito obrigado a você que está dirigindo agora, voltando de Gramado, Canela, Nova Petrópolis, Bento Gonçalves, Veranópolis, Flores da Cunha, você que foi passear, você que está retornando, você que está viajando ao som da 100.9, nosso muito obrigado. Boa noite também a galera que está aí nos aplicativos, né? Os motoristas de aplicativos, os taxistas, essa galera maravilhosa que tem o rádio como companhia e temos uma audiência consolidada, né? Aonde o seu trabalho fica mais tranquilo, fica de boa, curtindo essa programação espetacular. WhatsApp da Espaço 549-9611-1971. Que prazer estar com você. Definitivamente na Espaço FM, a sua noite é completa, a sua noite é melhor. Vamos nesse ritmo, vamos nesse clima. A gente começa com Alok.

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Olha o recadão aqui da Boutique Animal. Cães e gatos, você já viu cães e gatos comendo grama? É uma cena que muita gente, quem tem, né, o seu animalzinho, já deve ter percebido. E aí, o que significa isso? Cães e gatos que comem grama, hábito ancestral ou sinal de alerta? Pois muito bem, a veterinária Ninha Espinto explica que cães e gatos comem grama, hábito ancestral que auxilia na digestão, mas exige atenção a sinais de compulsividade e riscos de contaminantes. Flagrar um cachorro pastando no quintal ou um gato mordiscando um vasinho de plantas é uma cena comum, mas que ainda gera dúvidas entre tutores. Para entender melhor esse comportamento, conversamos com a médica veterinária Ninha Pinto da Skinvet Dermatologia Veterinária, especialista em dermatologia e atendimento domiciliar que acompanha de perto cães e gatos em situações de rotina e saúde. Segundo ela, o hábito tem raízes ancestrais. Os cães e lobos da natureza já consumiam fibras vegetais. Esse comportamento foi herdado e ainda hoje se manifesta nos nossos pets. Ela explica que, mesmo sendo carnívoros, cães e gatos mantêm a necessidade de ingerir fibras vegetais como complemento. Ela detalha que a grama é rica em fibras e pode auxiliar no trânsito intestinal. A grama fornece fibras que ajudam na digestão. Muitas vezes o animal recorre a ela para mobilizar alimentos dentro do intestino ou até provocar o vômito e eliminar algo que não lhe faz bem. Nos gatos, esse hábito tem ainda uma função adicional: ajudar na eliminação das bolas de pelo. Tá? Você viu só? Então, a própria natureza. Então, isso é normal. O que chama atenção é se uma grama que tem inseticida e tal, não é? Mas é um hábito da própria natureza. A gente já viu, né, que o animal, quando não tá muito bem, comeu alguma coisa que não fez bem, ele vai lá e come grama, né? Então é um hábito ancestral, cães e gatos que comem grama. 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Noite na Espaço FM, aqui você está em primeiríssimo lugar. A gente começa esse bloco no ritmo do Alexandre Pires.

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2: Há momentos em que tudo parece parado. Você se esforça, faz a sua parte, tenta abrir novos caminhos, mas as oportunidades simplesmente não aparecem. Nessas horas, é fácil acreditar que a vida esqueceu de você. No entanto, nem toda porta fechada representa uma derrota. Algumas apenas ainda não chegaram ao momento certo de se abrir. Vivemos em uma época que valoriza resultados imediatos. Queremos respostas rápidas, crescimento acelerado e conquistas instantâneas. Mas a natureza ensina outra lógica. A semente não vira árvore da noite para o dia. O fruto amadurece no tempo certo. E tentar antecipar esse processo só compromete aquilo que poderia florescer da melhor maneira. Isso não significa esperar de braços cruzados. Confiar no tempo não é abandonar os próprios sonhos. É continuar se preparando enquanto a oportunidade ainda não chegou. Muitas vezes a porta permanece fechada porque ainda estamos desenvolvendo a maturidade, a experiência ou a força necessária para atravessá-la. Olhando para trás, é comum perceber que alguns nãos evitaram escolhas ruins, que certos atrasos impediram problemas maiores e que oportunidades perdidas abriram espaço para outras muito melhores. O que antes parecia frustração acabou se transformando em proteção ou em um novo começo. Por isso, não desanime quando algo não acontecer no tempo que você imaginou. Continue aprendendo, crescendo e fazendo a sua parte. Quando a oportunidade finalmente surgir, você não precisará correr para se preparar. Estará pronto para aproveitá-la. Nem tudo depende apenas da nossa vontade. Algumas conquistas exigem paciência, constância e confiança no processo. E quando a porta certa finalmente se abrir, você entenderá que a espera não foi um castigo, foi a preparação necessária para viver algo maior do que imaginava. E você, já viveu alguma situação em que uma demora acabou se transformando em uma grande oportunidade?

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2: A noite na Espaço FM. Que prazer, que alegria de estar com você, a você que está interagindo com a gente desde o comecinho do programa. 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Frio na Serra Gaúcha, inverno literalmente. Boa noite, deixa eu atender alguns recados. Boa noite, meu amigo Edson, aqui é o Nítio Rafael de Vacaria, pediu aqui, Bonnie Tyler, um abraço grande, boa noite, tudo bem Edson, queremos a buzina do caminhão, pessoal do Desvio Blount, aqui é o Valmir Herbst, e pedindo uma música, todos que estão trabalhando. Vamos mandando a buzina do caminhão, literalmente, para essa galera maravilhosa que se liga com a gente. Boa noite, família Espaço FM. Quero desejar um feliz aniversário para o meu esposo Hélio Nunes, do Amaral, da esposa Lucila.

De felicidades. Alô, Serginho, alô, Sérgio Ricardo, sou Macau. Vamos atendendo. Boa noite, Edson de Souza. Sempre na escuta do seu programa. A Ivete Florex Secone de Garibaldi. Boa noite, Edson Alamir DJ. Na escuta, alô, São Sebastião do Caí. Boa noite, Edson de Souza. Sou Gilmar do bairro Serrano, em Caxias do Sul. E quero oferecer esse programa espetacular para minha família e os amigos que só a Espaço FM proporciona. Vocês são feras. Me emociono quando escuto essas músicas fantásticas. E falo para as pessoas que fazem parte da minha vida: se bater a tristeza, liga o rádio na Espaço FM, que a tristeza passa. Aqui é só emoção, alegria. Uma boa semana e um grande abraço. Que bonito! Sensacional! Boa noite, Edson, tudo bem? Na espera da sua visita aqui na Linha Eli, um forte abraço. Alô, meu querido Delmar, um grande abraço e os amigos na Linha Eli. Boa noite, Edson de Souza, sou eu que há muito tempo, desde 2001, sou teu ouvinte, toca uma italianíssima para nós. Um grande abraço para ti, bom te ouvir novamente nessa rádio maravilhosa que é Espaço FM. É o meu amigo Jorge Marmorato, do bairro Esplanada, em Caxias do Sul. Boa noite a todos os ouvintes ligados na Espaço, aqui a Grazi de Charqueadas, já na escuta. Quero mandar aí um beijão pro maridão Luan, dizer que amo muito e desejando a todos um ótimo final de semana e um abençoado início de semana também. Boa noite, Edson de Souza, estou na escuta da Espaço, é o Ricardo Becker aqui em Lagoa Vermelha. Agora estava em Dois Lajeados e estou em Lagoa Vermelha, mas ao som da Espaço FM também. Boa noite, Edson, tudo bem? Manda buzina para todo o pessoal de Mundo Novo. Gostaria de ouvir Bonnie Tyler, quem fala é a Marcela. Um grande abraço, estou na escuta desse programa maravilhoso. Boa noite, Edson. Domingo, dia de voltar ao passado, muito top. Roda a buzina, manda a buzina do caminhão da Espaço. É o Márcio de Caxias do Sul. Show de bola, Márcio. Já já tem mais recados. Continue interagindo até a meia-noite. Nós estamos juntos nesta mesma sintonia. Alô, meu amigo Bimbo. Já já mando o teu alô aí também. Muito obrigado pela carona. 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

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Boa noite a você ligado com a gente. Vamos viajar agora nas cidades que sintonizam as ondas da 100.9. Boa noite, Farroupilha. Boa noite, Bento Gonçalves. Boa noite, Garibaldi. Boa noite, Nova Pádua. Boa noite, Veranópolis. Boa noite, Flores da Cunha. Boa noite, Caxias do Sul. Boa noite, Galópolis. Boa noite, Vila Flores. Boa noite, Mato Perso. Boa noite, Serafina Correia. Boa noite, Caravaggio. Boa noite, Vacaria. Boa noite, Porto Alegre. Boa noite, Bom Princípio. Boa noite, Gramado. Boa noite, Canela. Boa noite, Nova Petrópolis. Boa noite, Feliz. Boa noite, São Francisco de Paula. Boa noite, gente querida na Forqueta. Boa noite, Carlos Barbosa. Boa noite, Nova Prata. Boa noite, Cambará do Sul. Boa noite, Antônio Prado. Boa noite, Nova Roma do Sul. Aonde você estiver, tá na Espaço. Então tá legal. Nas ondas da Espaço FM, a sua noite é completa. Vamos juntos até a meia-noite nesse ritmo e nesse clima. Vamos começar muito bem esse bloco com Backstreet Boys.

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2: Nem toda distância nasce da falta de carinho. Às vezes ela nasce da dor. Quem já foi profundamente machucado aprende a caminhar com mais cautela. Não porque deixou de acreditar nas pessoas, mas porque descobriu que confiança quebrada demora muito mais para ser reconstruída do que para ser perdida. Muitas vezes esperamos que alguém volte a agir como antes, sem perceber que aquela pessoa mudou depois da experiência que viveu. Feridas emocionais nem sempre aparecem por fora, mas influenciam a forma de confiar, de conversar e até de demonstrar afeto. O silêncio, o afastamento e a dificuldade de se abrir podem ser reflexos de algo que ainda está cicatrizando. É por isso que gentileza, paciência e respeito têm tanto valor. Um ambiente seguro não apaga o passado de ninguém, mas pode mostrar que nem todas as pessoas irão repetir os mesmos erros. A confiança raramente retorna por causa de promessas. Ela volta quando atitudes consistentes, repetidas ao longo do tempo, demonstram que existe segurança para se aproximar novamente. Ao mesmo tempo, também é importante reconhecer que algumas feridas precisam de tempo. Nem sempre quem sofreu conseguirá voltar ao ponto onde tudo começou. E isso não significa falta de perdão ou de boa vontade. Significa apenas que cada pessoa tem o seu próprio ritmo para reconstruir aquilo que foi abalado. Antes de cobrar proximidade, procure oferecer acolhimento. Antes de exigir confiança, demonstre que você merece recebê-la. O que realmente transforma relacionamentos não são discursos bonitos, mas pequenas atitudes que fazem o outro sentir que não precisa viver em estado de defesa. No fim, todos nós deixamos marcas na vida das pessoas. A escolha está em decidir se elas serão lembranças de dor ou motivos para que alguém volte a acreditar na bondade humana. E você? Acredita que a confiança pode ser reconstruída depois de uma grande decepção?

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2: A noite na Espaço FM. Boutique Animal e Energia Esportes, para você ligado com a gente, o nosso muito obrigado. Boa noite, alô, meu amigo Vargas. Boa noite, Vargas, muito obrigado. Ótimo, obrigado pela companhia. Aí, Edson de Souza, aqui é o Everton. Manda um alô aí pra galera de sempre, um abraço, irmão. Que bacana, grande Everton. Grande Buda, fala meu amigo Edson de Souza, manda um alô pra gurizada aí, o Quixo, Dandan, Rodolfo, estão tudo aí na escuta, falou grande Everton Raminelli. Boa noite, Edson, tudo certo? Um abraço, Gilberto Varela, de Laje, Santa Catarina. Estou ouvindo mais uma vez com a minha companheira, a Franciele Freitas, só os melhores sucessos aí no seu programa. Se possível, roda uma do DJ Ross. Qualquer uma. Grande abraço, a galera de Lages. Meu amigo Leco, boa noite, Edson. Bom programa e boa semana. Boa noite, meu amigo Edson de Souza. Pede Máquina Total 8, Andrigo e Priscila de Caxias do Sul. O famoso Boi Louco, pode falar aí. Falou, meu campeão. Edson de Souza aqui, o Edilson Gomes de Caxias do Sul, nas ondas dessa rádio maravilhosa, programa muito massa, manda um alusão pra gente, privilégio, e está na escuta da Espaço FM. Deixa eu mandar um abração, meu amigo Bimbo, tá o som da Espaço FM, alô Bimbo, tá acompanhando a programação, retornando aí do Uruguai. É do Chile ou do Uruguai? Deixa eu colocar aqui os recados aqui que o Bibo mandou pra gente. Aí na escuta, diga lá. Até ele achou que era o Marquito que tava no primeiro recado, mas vamos lá, meu querido Bibo.
3: Ô, Marquito, tudo bem? Ouvindo a Rádio Espaço, vindo de Barnabé Rivera, Uruguai. Estamos ouvindo a Rádio Espaço, muito bem, muito bem. Um abraço, é o Biondo.
2: Grande Bibo.
3: Só pra te dizer que é o Bimbo também, viu? Bimbo tá junto nessa empreitada aí. Tá bem? Um abraço.
2: Beleza, Bimbo. Maravilha, meu campeão.
3: Me desculpa. Agora que eu tava ouvindo aqui melhor, que eu tava meio sem um aparelho de audição, Edson de Souza, pô, meu amigão. Tem marquete nada, rapaz. É Edson de Souza. Tudo bem? Vamos lá, amigo. Um abraço.
2: Eu
3: vou ouvindo a Rádio Espaço.
2: Ô, Bimbo. O Bimbo é de casa, né? Um abraço grande, Bimbo. Bom retorno. E um abraço a todos os motoristas que estão, muitos deles, chegando de viagem nessa noite do domingo e trazendo a Espaço FM na carona. Show de bola. Muito obrigado. Quem também tá com a gente, salve Edson de Souza, tudo bem? Muito bom programa, impossível não ficar ligado, sensacional, uma seleção, uma mais linda que a outra, muito obrigado por tocar essas músicas bacanas, é o Vitor Giasson, desejando aí muita saúde, show de bola, Vitor, muito obrigado pela audiência. Boa noite, Edson, tudo certo? Paulo Jungues e família, Dom Diogo, Baixo Município de São José do Sul. Um abraço, a minha mãe, Dona Nilce Jungues também. Que beleza! Ao som da Espaço FM, nesse clima e nesse ritmo maravilhoso. E a galera manda. Olha aí, manda. Manda o somzão aí, manda o vídeo, né, do equipamento aí. Muito bem, são três em um. Boa noite, Edson Cambicho. Tamo por cá curtindo em Flores da Cunha, o palco amanhã, o que liga é Minas Gerais. É isso aí, a galera das antigos caminhoneiros, a galera do container. Tudo de bom. Rapaz, mandou uma foto aqui do Scania, a coisa mais linda aqui, hein? Espetacular, Cambicho, espetacular. Na Espaço FM, você é nossa prioridade máxima.

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3: 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A você que se liga com a gente, nosso muito obrigado pela audiência. Olha, as dificuldades alimentam a sua força. Cada desafio cresce algo extraordinário em você. A verdadeira força começa nas raízes. Então, quando alguma dificuldade aparecer, entenda que ela é pedagógica, que vai te ensinar, que vai fazer você crescer. Por isso, tenha ânimo, tenha coragem e não fuja das dificuldades. Encare e tenha certeza que elas alimentarão a sua força. Alimentarão a sua força. Tenha sempre bom ânimo, sempre bom ânimo. Muito boa noite ao pessoal que trabalha nos hospitais aqui da nossa região, né? Que estão aí salvando vidas, aos profissionais da saúde, aos motoristas do SAMU, aos profissionais do SAMU, aos profissionais do Corpo de Bombeiros, às forças de segurança, né? Aos policiais, de maneira especial a você que trabalha no hospital, você que de repente está chegando de um plantão, você que está aí com o rádio ligado, acompanhando a nossa programação na recepção do hospital, que você tenha sempre bom ânimo e que Deus te abençoe sempre, pois o seu trabalho, ele é importantíssimo. Então, um abraço muito especial, nossa homenagem a todos os profissionais da área da segurança, da saúde, os motoristas, né? Que estão trabalhando diretamente em prol a salvar vidas, a salvar vidas. Um grandioso abraço a esses grandes profissionais. À noite na Espaço FM, a gente começa esse bloco com Rock 7.

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Eita, cansaço crônico, viu? E é um assunto interessante. Saiba por que ele afeta tantos jovens adultos. Olha, sentir cansaço constante, mesmo após noites bem dormidas, é um fenômeno que afeta muitos jovens neste ano. Esse estado não significa, não indica preguiça, mas um possível desequilíbrio funcional no organismo, onde o corpo opera em alerta máximo e não consegue repor suas reservas de energia vital. Por que o estresse crônico consome sua energia? O estresse prolongado mantém o cortisol cronicamente elevado, o que altera o metabolismo celular e prejudica a produção de ATP nas mitocôndrias. Esse processo inflamatório contínuo, muitas vezes alimentado por dietas ricas em ultraprocessados, é um dos principais motores da fadiga moderna. Segundo pesquisadores, a inflamação sistêmica interfere diretamente no funcionamento do nosso sistema imunológico. Quando o corpo permanece sob pressão constante, ele perde a capacidade de regeneração, resultando em um quadro de exaustão que persiste mesmo em dias de descanso total. Muitas vezes, exames de rotina básicos não detectam déficits vitamínicos que impactam a sua energia. Níveis baixos de nutrientes específicos impedem o metabolismo eficiente de realizar suas funções diárias, gerando uma sensação de esgotamento que exames superficiais falham em diagnosticar corretamente. Por exemplo, alguns nutrientes que, quando falta, causam exaustão. Vitamina B12 e vitamina D, ferro e ferritina, magnésio e coenzima. O sono de 8 horas garante o descanso real? Bom, dormir a quantidade de horas recomendada não assegura qualidade restauradora se houver interrupções. Problemas como a apneia obstrutiva do sono podem ocorrer em jovens e, somados ao desalinhamento do ritmo circadiano pelo uso de telas, impedem que o cérebro complete os ciclos de regeneração necessários. Sedentarismo, então, gente, olha, importante aqui, nessa dica sobre cansaço crônico, faça um exame, não é? Faça um exame, vê como tá aí os nutrientes, as vitaminas, né? Principais nutrientes que, quando faltam, causam exaustão: vitamina B12, vitamina D. Então, tudo isso, os exames, um diagnóstico, uma consulta. Se você não tá legal, vá ao médico, faz uma consulta e volte a ter ânimo, né? Manda esse cansaço embora. À noite, na Espaço FM, a gente vai curtir agora um bloco muito especial, Italianíssima Românticas. E a gente começa com Sérgio Endrigo.

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1: Há momentos em que tudo parece parado. Você se esforça, faz a sua parte, tenta abrir novos caminhos, mas as oportunidades simplesmente não aparecem. Nessas horas, é fácil acreditar que a vida esqueceu de você. No entanto, nem toda porta fechada representa uma derrota. Algumas apenas ainda não chegaram ao momento certo de se abrir. Vivemos em uma época que valoriza resultados imediatos. Queremos respostas rápidas, crescimento acelerado e conquistas instantâneas. Mas a natureza ensina outra lógica. A semente não vira árvore da noite para o dia. O fruto amadurece no tempo certo. E tentar antecipar esse processo só compromete aquilo que poderia florescer da melhor maneira. Isso não significa esperar de braços cruzados. Confiar no tempo não é abandonar os próprios sonhos. É continuar se preparando enquanto a oportunidade ainda não chegou. Muitas vezes a porta permanece fechada porque ainda estamos desenvolvendo a maturidade, a experiência ou a força necessária para atravessá-la. Olhando para trás, é comum perceber que alguns nãos evitaram escolhas ruins, que certos atrasos impediram problemas maiores e que oportunidades perdidas abriram espaço para outras muito melhores. O que antes parecia frustração acabou se transformando em proteção ou em um novo começo. Por isso, não desanime quando algo não acontecer no tempo que você imaginou. Continue aprendendo, crescendo e fazendo a sua parte. Quando a oportunidade finalmente surgir, você não precisará correr para se preparar. Estará pronto para aproveitá-la. Nem tudo depende apenas da nossa vontade. Algumas conquistas exigem paciência, constância e confiança no processo. E quando a porta certa finalmente se abrir, você entenderá que a espera não foi um castigo, foi a preparação necessária para viver algo maior do que imaginava. E você, já viveu alguma situação em que uma demora acabou se transformando em uma grande oportunidade?
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1: E assim nós chegamos ao final de mais um programa maravilhoso, A Noite na Espaço FM, agradecendo a sua audiência, a sua participação. 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Logo mais às 6 da manhã, meu amigo Rogério Portolã dá início na programação da Espaço FM desta segunda-feira, dia 13 de julho, Dia Mundial do Rock. A todos uma semana maravilhosa, abençoada. O nosso encontro já está marcado para o próximo domingo, a partir das 19 horas. Boa semana. Eu sou o Edson de Souza. E claro, foi muito bom ter estado com você. Até o próximo domingo.
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5: Muito bom, muito bem. Com licença, senhoras e senhores, bom dia. Cravou 6 da manhã no ponto temperatura. Estamos com 8 graus aqui no prédio da Espaço FM. Estamos com 8 graus. Só que tem um detalhe: a previsão para hoje, a previsão é de tempo nublado, tem previsão de chuva também. E não vai subir muito hoje. Não sobe muito hoje. Entre 11 e 13 graus, segundo previsão do tempo, tem previsão de chuva, tem previsão de tempo nublado e frio. Durante a semana, aquela história toda, vai ter um veranico de julho aí, mas pra gente focar no dia de hoje, previsão é de tempo nublado, também não descarta-se chuva para a Serra Gaúcha e o frio, gente, entre 11 e 13 graus. Vamos pedindo com licença, bom dia, excelente, produtiva semana. Edson, vamos trabalhar. Nem sempre quem foi ferido vai conseguir se aproximar. Recado de hoje e também um recado tradicional. Prefeito Bareta, bom dia. Bom dia, excelente semana. Privilégio sempre, Leonardo, nas ondas da Espaço FM. O pessoal já tá chegando direto aqui. Que privilégio, que prazer aqui. Martina, Carlinho Brisotto, muito obrigado. Edson, recado para hoje. E depois tem o Paulo Miklos. Hoje é Dia Mundial do Rock, 13 de julho. Recado para iniciar muito bem o dia, iniciar bem a semana. Panorama, edição especial nessa segunda-feira. 6 horas e 2 minutos. Seu rádio está ligado aqui na Espaço. Bom dia, boas-vindas.
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7: Nem toda distância nasce da falta de carinho. Às vezes ela nasce da dor. Quem já foi profundamente machucado aprende a caminhar com mais cautela. Não porque deixou de acreditar nas pessoas, mas porque descobriu que confiança quebrada demora muito mais para ser reconstruída do que para ser perdida. Muitas vezes esperamos que alguém volte a agir como antes, sem perceber que aquela pessoa mudou depois da experiência que viveu. Feridas emocionais nem sempre aparecem por fora, mas influenciam a forma de confiar, de conversar e até de demonstrar afeto. O silêncio, o afastamento e a dificuldade de se abrir podem ser reflexos de algo que ainda está cicatrizando. É por isso que gentileza, paciência e respeito têm tanto valor. Um ambiente seguro não apaga o passado de ninguém, mas pode mostrar que nem todas as pessoas irão repetir os mesmos erros. A confiança raramente retorna por causa de promessas. Ela volta quando atitudes consistentes, repetidas ao longo do tempo, demonstram que existe segurança para se aproximar novamente. Ao mesmo tempo, também é importante reconhecer que algumas feridas precisam de tempo. Nem sempre quem sofreu conseguirá voltar ao ponto onde tudo começou. E isso não significa falta de perdão ou de boa vontade. Significa apenas que cada pessoa tem o seu próprio ritmo para reconstruir aquilo que foi abalado. Antes de cobrar proximidade, procure oferecer acolhimento. Antes de exigir confiança, demonstre que você merece recebê-la. que realmente transforma relacionamentos não são discursos bonitos, mas pequenas atitudes que fazem o outro sentir que não precisa viver em estado de defesa. No fim, todos nós deixamos marcas na vida das pessoas. A escolha está em decidir se elas serão lembranças de dor ou motivos para que alguém volte a acreditar na bondade humana. E você? Acredita que a confiança pode ser reconstruída depois de uma grande decepção?

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1: Senhoras e senhores, bom dia, 6:10. Bom dia. Temperatura, estamos com 7 graus, variando entre 7 e 8 graus aqui no prédio da Espaço FM, Avenida Paulo Brolho, com a 13 de maio. Tempo se apresenta nublado. Tem previsão para hoje de tempo nublado. Vai ter chuva também, previsões, e não sobe muito a temperatura, entre 11 e 13, segundo previsões da meteorologia. Hoje, dia mundial do rock, rock and roll e a diabetes tem algo em comum, ambos nos ensinam a nunca desistir. Tem um texto lindo, Neuza, presentão aqui, obrigado, bom dia, e mandou uma playlist aqui impecável, impecável. Vargas, bom dia. Durante a manhã, depois de 8:30, o pessoal envia pra ti a mensagem, é só pedir que a turma vai enviar. Mariana, também já, alô Gabi, Gabriela Elíbio Fagundes, nas ondas da Espaço FM. Tamires Anrosso Martins da Silva. Tamires, muito obrigado. Alex Soares Pereira Costa, Aline Sequinato. Aline Sequinato, bom dia, nas ondas da Espaço FM. Leonardo Viegas, Florianópolis, recado bonito, que a semana seja abençoada e comece com o foco no que realmente importa. Que a semana comece com o foco no que realmente importa e a energia certa para transformar intenção em resultado. Em tudo a ver, energia certa para transformar intenção em resultado, nas ondas da Espaço FM. Alô Florianópolis, que Deus nos proporcione um esplêndido dia, uma esplêndida semana. Leandro de Souza Berniz, muito obrigado. Maristela Rigon, nas ondas da Espaço FM, muito obrigado. Michele Emer Spadini, muito obrigado. Pessoal que vai chegando já no comecinho, bom dia. Tem muita matéria, tem muito assunto hoje, tem muita música boa para rodar. Deixa eu começar, gente, pedindo saúde, segurança, proteção, trabalho, felicidade e fé. Padre Marcelo, bom dia.
2: Ave Maria, cheia de graça, o Senhor é convosco. Bendita sois vós entre as mulheres. Bendito é o fruto do vosso ventre, Jesus. Santa Maria, Mãe de Deus, rogai por nós, pecadores, agora e na hora de nossa morte. Amém. E que desça sobre você, sobre o nosso Brasil, sobre nossas famílias, a bênção do Deus Todo-Poderoso, Pai, o Filho e o Espírito Santo.
1: Amém. Amém. Saúde, segurança, proteção, trabalho, felicidade e fé. Deixa eu aproveitar essa frase aqui do Leonardo Viegas para a gente começar bem a semana. Que a semana seja abençoada e comece com o foco no que realmente importa e a energia certa para transformar intenção em resultado. Nossa Senhora de Caravaggio, rogai por nós. Menino Jesus, abençoai-nos. Divino Espírito Santo, iluminai-nos. Divino Espírito Santo, iluminai-nos. Bom dia, bom dia. Boas-vindas, 6:13, Nossa Senhora Aparecida, Santa Ana, São José, São Joaquim, Santo Antônio, Nossa Senhora de Fátima, Nossa Senhora Imaculada Conceição, Nossa Senhora da Saúde, rogai por nós. Quem tá na estrada, quem vai viajar, quem tá viajando, São Cristóvão, rogai por nós. São Cristóvão, boa viagem. 6:14, bom dia, 6:14, temperatura nesse momento, 7 graus. São Brás nos proteja, São Brás nos proteja, amém, bom dia, 6:14. Rubi Malfatti, bom dia, boas-vindas nas ondas da Espaço FM. Deixa eu liberar, gente, já que estamos no começo aqui, só para ter uma ideia, ligou, ficou a Espaço FM o tempo todo. Hoje, a hora da saudade, 1:00 PM, a gente faz uma homenagem ao Dia Mundial do Rock. E a gente vai rodar bandas, a Flávia já 1:00 PM vai rodar bandas que marcaram a vida inteira de muita gente no Dia Mundial do Rock. Só uma palhinha, só a introdução rápida aqui, ó. Pra começar muito bem, tem o Guns, pra ter uma ideia, olha só, Rolling Stones, Só clássicas, é só pista cheia. AC/DC, Dia Mundial do Rock, Hora da Saudade, assim, só clássicos, só clássicos. Fred Mercury, Queen.

0: Nossa, Metallica é uma atrás da outra. Beatles não pode faltar. Flashzinho aqui de Ticket to Ride. 6:15, bom dia. Aerosmith, cara, é uma é as melhores bandas de todos os tempos. YouTube.
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0: E as baladinhas também que marcaram a vida de muita gente. Uma das melhores bandas de todos os tempos.

0: marcaram também 13 de julho, Dia Mundial do Rock. Esse aqui é o hino, 1984. Marcou a vida de muita gente, o verão de 85. Still Loving You, 6:16. Essa versão é linda aqui da Espaço FM. Ficava ali em Lisboa, só um flashzinho. Temperatura 7, frio na segunda-feira.
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0: Tem os hinos aqui, o Stephen Wolf. E é claro, o rei do rock também vai estar presente aqui. Elvis.

0: Primeiro tempo, recado falando em dia 13, quem tá de aniversário hoje, nesse 13 de julho, manda pra cá homenagem, manda pra cá, envia pra cá pelo WhatsApp 99611-1971, 6:17. Aqui outro recado, quem tem sugestão, recado que a gente passa todo dia, recado pra quem tem sugestão de pauta, tem algum assunto pra comentar, quer criticar, quer elogiar, fica à vontade, que a presença da Espaço Móvel na tua rua, no teu bairro, na tua localidade, na tua comunidade, na tua cidade, liga pra cá, envia mensagem pelo WhatsApp 9, sugestão de pauta 99611-1971. Estamos na Espaço FM, estamos no Panorama Primeiro Tempo, Demétrio de Lacerda, Caetano, nas ondas, aonde você estiver, Farroupilha, Serra Gaúcha, Rio Grande afora, muito obrigado, Deise Vieira, muito obrigado, Débora Girard, nas ondas da Espaço. Rubi Malfatti, bom dia, Rubi. Valderes Capelete, chuva fina em São Marcos, chuva fina em São Marcos, um abraço. Muito obrigado, Valderes, sempre. Neuza Pieta, uma playlist aqui, ó. Red Barracuda, Barracuda, nossa, que saudade. Tina Turner, tem John Jett, Janis Joplin, Aerosmith Dream On, Led Zeppelin, Stone Satisfaction. Isso aqui vai rodar durante a programação, ligou, ficou Bon Jovi, Living on Prayer. Cara, só coisa linda pra caramba. Twist and Shout dos Beatles, mais Elvis, Neuza, pra ti, pro Matheus, pra família querida. Muito obrigado nas ondas da Espaço FM. Deixa eu mandar aí um abraço e agradecer. Leandro de Souza Berniz, nas ondas da Espaço FM. Gostei aqui, gostei. A Rainha Elizabeth, que já tá lá em cima, lá embaixo, enfim. Muito obrigado, Jorginho. Nas ondas da Espaço FM, bom dia, Luíse. Luíse Dallagnol de Armas. É isso, Luíse. Muito obrigado. Letícia, nas ondas da Espaço. Família Manosso. Luana Miller Manosso, muito obrigado. Tivemos sábado, gente. Sábado que passou. Sábado do Trabalhador. Postos de Saúde trabalhando direto, parceria, Secretaria da Saúde, Administração Municipal com o ProSaúde, todos os postos de saúde trabalhando, com exceção Vila Esperança e Rio Burate. Sábado teve foco na saúde do idoso, avaliação, casa cheia, consultas esgotadas aí, trabalho interessante, saúde aqui em Farroupilha com o Tiago Brambila, uma avaliação, saúde do idoso foi o tema do sábado.
1: Matemática extremamente importante para nós, Gabriel, visto que hoje no estado do Rio Grande do Sul a pirâmide vem se invertindo. A gente tem muito mais idosos do que crianças nascendo, então a gente sabe do cuidado que a gente tem que ter com esse público. Foi mais um sábado do Trabalhador de agendas lotadas, onde a gente percebeu a adesão da população referente ao sábado do Trabalhador, e isso nos deixa extremamente felizes. Um pedido do prefeito Jonas para que a gente cuide também, né, desse público mais idoso, por isso a gente tem essa temática no mês de julho, onde a gente teve diversas atividades voltadas tanto para a autonomia do idoso, como aferição de sinais vitais, conversas, prevenção de doenças sexualmente transmissíveis, que também ocorrem, né? Na terceira idade, então a gente fez uma temática bem grande em todos os postos de saúde, exclusivamente para esse público.
2: Nós gravamos essa entrevista na UBS do bairro São José, que inclusive foi contemplada com essa temática do idoso.
1: Exatamente, Gabriel. A UBS São José, nos últimos anos, foi eleita uma das melhores unidades básicas de saúde do estado, recebendo premiações e o reconhecimento do governo do estado. E na unidade do bairro São José, a gente teve uma temática diferenciada, onde a gente contava com quatro ilhas, né? Quatro unidades direcionadas, cada uma para os seus apelos. Uma de sinais vitais, outra sobre independência, né? Como é que os idosos podem tratar essa questão de continuar sendo independentes, outra sobre ISTs e outra sobre chás, que eles têm muito esse costume, né, de fazer o uso, então a gente também quer orientar para que se faça o uso da maneira correta.
2: Uma avaliação positiva?
1: Uma avaliação extremamente positiva. O Sábado do Trabalhador é um projeto que nos deixa extremamente felizes pela adesão da população. Ele já vem acontecendo aí há praticamente 4 anos e é algo que consolida ele como um dos programas de sucesso da saúde.
0: Tiago, muito obrigado. 6:22, Tiago Brambila, secretário municipal da saúde, teu rádio tá ligado aqui na Espaço FM, 6:22, tempo nublado por aqui, temperatura 7 graus, bom dia.
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0: Teu rádio está ligado aqui na Espaço FM, é panorama, é show da informação, interatividade, sempre muito bem-vinda. A gente utiliza o WhatsApp 99611-1971. Deixa eu abrir o portal da Espaço FM, identificado o pedestre que morreu atropelado aqui em Farroupilha no fim de semana, na 122. Foi identificado como Carlos Giovanni Souza Ribeiro, 50 anos, o homem que morreu após ser atropelado por volta das 3:30 da madrugada de domingo, na 122, no entroncamento da 453, aí no trevo da Tramontina, como é conhecida, conforme a Polícia Rodoviária. Um bom trabalho para toda a equipe aí do comandante Sassac. Um Chevrolet Montana trafegava no sentido Farroupilha-Caxias, quando o motorista foi surpreendido pela presença de um pedestre sobre a pista. O impacto, Ribeiro sofreu ferimentos graves e não resistiu ao momento, morrendo no local aí do atropelamento. Repito, no trevo da Tramontina. Foi às 3:30 da madrugada de domingo. Vítima, Carlos Giovanni Souza Ribeiro, 50 anos de idade. Colisão deixa 5 feridos e termina com mulher presa por embriaguez na 122 aqui em Farroupilha. 5 pessoas ficaram feridas num acidente que terminou com a prisão de uma mulher por embriaguez ao volante na madrugada de domingo em Farroupilha. A colisão foi registrada por volta das 5:15 no quilômetro 61 da rodovia 122 e deixou uma passageira em estado grave. O acidente envolveu um Astra com placas de Carlos Barbosa e um Focus emplacado em Osasco, São Paulo. Conforme a Polícia Rodoviária de Farroupilha, o Focus seguia sentido Caxias-Farroupilha quando o Astra realizou um retorno irregular.

0: dos veículos na pista. Espaço FM, infelizmente nomes não são divulgados, né? Pela lei é essa. espaçofm.com.br. São duas chamadas aqui, atropelamento e acidente, atendimento Polícia Rodoviária de Farroupilha. Entre a denúncia e o mandato, Câmara decide quarta-feira o futuro de Maurício Belaver. Tem processo de cassação. A comissão de cassação, aqui o Caleb, o Clemente Valandro e o Juliano Bogart decidiram para indicar como cassação. Já vamos ver o trio aí que comandou essa comissão pró-cassação do Maurício Belaver. Sicredi apresenta hoje o novo plano safra com 1,7 bilhão para Sicredi Serrana. Já a gente amplia. Vereadores classificam o projeto de financiamento como remédio amargo para equilibrar as contas em Caxias do Sul. A gente teve um fim de semana, um sábado aí de brechós, de bazar. Festa e Queijo bate recorde de público e já supera 19 mil visitantes em Carlos Barbosa. Ex-prefeito é morto a tiros na região central do estado. O ex-prefeito de Formigueiro, João Natalício Siqueira da Silva, 64 anos, foi encontrado morto na manhã de ontem na localidade de Fundo do Formigueiro, interior do município da região central do estado. A polícia investiga o caso como homicídio, uma vez que a vítima foi atingida por disparos de arma de fogo. espaçofm.com.br. Já vou liberar mais, gente. É uma segunda-feira rica em informações. Falando em brechós, vou dar uma passada rápida aqui. Brechó dos Samaritanos, Centro Espírito Samaritanos, realizou sábado, preço único a R$5, Dirceu Girelli. Alô, Dirceu, em nome do Centro Espírita Os Samaritanos, avaliação sempre positiva.
1: A gente sim, nós fizemos um brechó no sábado, graças ao bom Deus, apesar do tempo, teve um bom desempenho e a gente sabe que isso faz diferença para casa, porque aqui a gente auxilia as pessoas com necessidades e através dos alimentos, com as cestas básicas, e esses valores que entram são justamente para atender essas pessoas e para a gente continuar com esse trabalho. É necessário que isso funcione para a gente ter um bom desempenho.
2: Cerca de quantas famílias são atendidas hoje pelo centro?
1: Hoje nós temos aqui cadastrados por volta de 40 famílias e sempre aumentando, porque a gente tem muitas pessoas com necessidades e elas vêm mesmo não inscritas e ficam agora dando o final dos trabalhos para ver se sobra algum alimento para elas levarem para casa. E geralmente é 7, 8, até 10 famílias estão em excesso, além da lista, e a gente procura atender dentro do que dá. Às vezes não dá uma cesta completa, mas a gente entrega o que é possível.
2: Dirceu, é claro que com mais essa edição desse brechó, até o final do ano, outras edições estarão por vir, mas para aquela comunidade, a família que quer ajudar o Centro Espírita com roupas, com peças, quer fazer a sua doação, como é que pode proceder?
1: Nós estamos abertos aqui às quartas da tarde, a partir da 1h20, por aí até umas 3 horas, e nas quintas à noite a partir das 19h15, 19h20 até umas 21h, e nesse período pode ser trazido o que tiver de doação. A casa recebe com bom grado com gratidão para poder organizar esses produtos e que depois a gente faz então esses brechós para auxiliar a casa e as pessoas que precisam.
2: Para ajudar, mas também para ser ajudado, para quem quiser conhecer o centro, assistir uma palestra, tomar um passe na quarta e na quinta-feira.
1: Isso, exatamente, quarta tarde, quinta noite, nós temos aqui palestra, nós temos os passes. É claro que as pessoas que vão trazer, elas devem aproveitar a casa tem aqui atendimento e auxílio para a nossa vida, para nossa facilitar a nossa caminhada no dia a dia, e a gente sabe que isso facilita bastante e auxilia para a gente ter um equilíbrio melhor na nossa vida, né?
2: O endereço do centro?
1: Primo Postale 148, fica bem na frente da Maria Jennifer, perto de Giovanni.
2: Uma avaliação positiva desse evento?
1: Com certeza, apesar do tempo a gente tem um bom movimento e a gente vê que as pessoas estão participando e estão vindo para cá, e aí isso a gente fica muito feliz.
0: Dirceu Girelli, muito obrigado e parabenizar esse trabalho fantástico do Centro Espírita Os Samaritanos. Foram arrecadados aqui, o Gabriel me passa a informação, R$2.700 no brechó do sábado, R$2.700. Família Leder querida, que criou Centro Espírito Samaritano, é um trabalho impecável. Também tivemos o brechó da AMAFA, melhor, da AMAFA, o brechó da Mão Amiga. Fui no automático aqui, o brechó da AMAFA, que é histórico, o brechó Mão Amiga, o presidente do projeto, do programa Mão Amiga, o Clair Bertusso, Mão Amiga.

0: No sábado, também jogo rápido, aí na Pena de Moraes, em frente ao cartório Kuzler. Clair Bertuzzo, por favor.
1: Sim, foi um dia bem intenso, foi maravilhoso, as pessoas vieram em peso, a comunidade toda, quando a gente faz o chamamento, eles ouvem na Rádio Espaço e eles vêm, né, com muita alegria, assim, e as pessoas levaram muita mercadoria, acabou praticamente todo o estoque, né? Claro que a gente tem mais mercadoria para os próximos, a gente está continuando recebendo. Então, sim, foi excelente o dia. A gente pode dizer que a gente sai feliz do dia, com muita mercadoria entregue, com bom recurso arrecadado, que logo a gente vai divulgar, vai fechando os caixas, né? E a gente vai divulgar aqui na Rádio Espaço.
2: E também com essa avaliação positiva, porque Farroupilha veste solidariedade. A ajuda das pessoas que doaram, a ajuda das pessoas que compraram e agora também tem para passar o inverno, cobertores, mantas, calçados, roupas, enfim, e a ajuda que é destinada através desses recursos para o projeto Mão Amiga.
1: E olha que bacana, Gabriel, assim, com valores bem simbólicos, né? Porque você pensa assim, um casaco de lã, roupa de lã por R$10 no máximo, tudo de boa qualidade, permite que pessoas com menos recurso acessem e tenham produtos bons de qualidade. E sim, a gente colocou no brechó, então, desse sábado, praticamente roupa de lã, casacos, roupas para o inverno. Então, o inverno está sendo rigoroso e as pessoas têm essa oportunidade de adquirir, né, sem investir muito, né? E para nós, para o projeto, é todo recurso que vem. É muito importante. Então, por isso que a gente agradece esse apoio da comunidade. Então, como eu falei, esse projeto, a gente vai fazendo mais eventos durante o ano. Agora, no dia 13 de setembro, a gente tem a caminhada do Mão Amiga, né? Junto com a Corfe, né? E a gente está comercializando as camisas, né? Que é R$55, camisas para fazer a caminhada, que também o lucro dessas camisas vai para o projeto Mão Amiga. Então, todo a gente faz os eventos justamente para angariar recursos para o projeto. Isso é bacana porque a gente assim ajuda várias crianças, várias famílias que estão precisando da gente aí.
2: Dando uma palhinha desse evento, como é que eu faço para colaborar e adquirir a minha camiseta?
1: Importante, então as camisetas são adquiridas aí nas agências do Sicredi e na loja Energia Esportes, né? Que é aí no centro também, próximo ao Sicredi. E também quem quiser não só fazer a caminhada, adquirir a camiseta, mas quiser participar da Rústica, então nessa loja também eles fazem a inscrição para participar então da Rústica, da corrida, e tem suas premiações. E junto então tem a caminhada do Mão Amiga, então beneficente para esse projeto. Então, sim, repetindo, tá aí nessa loja Energia Esportes, que é a nossa parceira, e também junto às agências do Sicredi, aqui na Pinheiro Machado, na Júlio de Castilhos e na Tomás Edson.
0: Cleio Bertuzzo, projeto, programa Mão Amiga, que auxilia famílias carentes, aí que eu quero questão do contraturno, bancando a criançada nas escolinhas. Claire, assim que tiver o resultado do brechó, manda pra cá. 6:35, temperatura 7 graus, aonde você estiver nas ondas da Espaço, nosso muito obrigado. Falando em venda de produtos, aqui o Bazar das Voluntárias da Saúde, quinta-feira à tarde, sexta e sábado, manhã e tarde, o Bazar das Voluntárias arrecadou 71.468 reais. Todas as voluntárias da saúde aqui, dona Lourdes reforça na linha de frente, mas sem citar nomes aqui, Lourdes, me permita aí, com toda a tua equipe aí, os voluntários, as voluntárias da saúde, aplaudir vocês de pé, gente. 71.468 que vai direto para o Hospital São Carlos em atividades das voluntárias, auxiliando alguma frente junto ao Hospital São Carlos. Quem participou, quem fez compras, parabéns para todo mundo aí, gente. 71.468 no Bazar das Voluntárias da Saúde. Hora 6:37. Teu rádio está ligado na Espaço FM. Onde você estiver, nosso muito obrigado. Interatividade sempre muito bem-vinda. André, um abraço para ti. André Reginato, bairro São José. Pessoal indo trabalhar nas ondas da Espaço. Dona Ana, família Reginato, muito obrigado. Família Agostini, Margarete, muito obrigado. Aqui é Letícia da Pieve, muito obrigado. Luana Miller Manosso, ótimo. Luísa Verza, nas ondas da Espaço FM. Érica Manfroy, família Manfroy, bom dia. Eliane Dalabona, família Dalabona, bom dia. Helena Maria Ferrari Teles, nas ondas da Espaço FM. Muito obrigado. Bom dia, sou a Cleci, quero homenagear Nicolas Kaminski Veires, 16 anos. Hoje, homenagem dos pais Jonathan e Andréia, o mano João Antônio, a avó Cleci, felicidades para ele, Nicolas Kaminski Veires, nas ondas da Espaço, já, tem um feliz aniversário completo. Fortaleza Berenice, muito obrigado, bom dia. Tem mais recado aqui, ó, Márcia, bom dia. Hoje é dia do meu filho amado Miguel Arcari, 18 anos do Miguel, dizer que estamos aqui pro que der e vier. Peça a Deus que lhes dê sabedoria para escolher os melhores caminhos sempre, muita alegria. Agradecemos todos os dias em ver que o menino se tornou um homem dedicado e autêntico, único. Parabéns, com carinho, a mãe Márcia Godinho, o pai Riva, as irmãs Monique e Júlia, sobrinha Sofia e Sara, e a gente que agradece, família querida, família Cari, bom dia, Miguel, feliz aniversário, já tem um feliz aniversário completo, Espaço FM .com.br. Vamos chegando pelo WhatsApp 99611-1971. Deixa eu mandar um abraço também aqui. Irani Rodi, um abraço. Abençoada segunda-feira. Muito obrigado nas ondas da Espaço FM. Berenice Moura da Rosa, muito obrigado. Caroline Gobato, família Gobato, bom dia. Catrina Estela Pellini, muito obrigado. Xana Sibila Corlatti, família Corlatti, querida, muito obrigado, bom dia. 6:39. Deixa eu dar um flashzinho rápido aqui. Hoje é dia mundial do rock. A Neuza Pieta, o Matheus enviaram pra cá uma playlist. A gente vai jogar na programação direto. Eu qualifico essa música. É um hino ao rock and roll. Hoje é dia mundial do rock. I love rock and roll. A Joa Jett. Só um flashzinho, senhoras e senhores. Para começar em ritmo acelerado, 6

lá. Tem muito clássico. Falando em hino, isso aqui é um hino, ó. Acho que até de 60 e até hoje toca direto. Isso aqui é hino. Lançaram um disco novo agora. Trabalho novo. Rolling Stones. Deus, quem sabe, sabe, hein, Matheus? Tem o Led aqui, Led Zeppelin, Rock and Roll. Tem até Tina Turner aqui. Saudar a rainha The Best. Flashzinho aqui, um flashzinho, senhoras e senhores. Já tem uma música aqui que marcou meu começo no rádio aqui. Isso aqui é o começo meu no rádio, cara. 77 pra 78. As gurias do Redcon. Barracuda, só um flashzinho vai.

0: muito mais, vai rolar durante a programação. Dá um abraço pra Caxias do Sul, sempre com a gente nas ondas da Espaço FM. Um abraço, Edilson, um abraço. Alô, Caxias do Sul, Edilson, excelente semana pra ti, Edilson. Manda tua playlist pra cá também. Hoje, dia mundial do rock, vai ter uma hora da saudade muito especial, mas esses rocks também, esses hinos, literalmente hinos, que são música pra vida inteira, a gente vai jogar durante a programação, no Shopping Show, na hora da saudade, no contato imediato, na noite na Espaço. 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Família Colione, Roberto, um abraço, Roberto. Tiver um tempinho, manda uma playlist aí, umas 10 nacionais, umas 10 internacionais pra gente jogar. Tem que explorar o bom gosto do pessoal querido aí. Alessandro Belaver, já vou dar um toquezinho no teu recado também. Cláudio, excelente semana nas ondas da Espaço FM. Livramento, Gustavo tá com a gente, um abraço. Falando em Livramento, Rivera, essa região toda, um abraço aí. Aqui a turma da casa está retornando para casa hoje. Rodrigo, Vinícius, Lucas, voltando para casa hoje. Fizeram aquele passeio clássico, pararam em Punta, de Punta del Este, vieram até Rivera, estão voltando para casa hoje. Um abraço. Obrigado, Gustavo. 6h44, o teu rádio está ligado na Espaço FM, temperatura 7 graus.
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3: Fique atento, o cuidado com a imunidade ganha destaque nos dias frios. Uma alimentação variada, rica em frutas, legumes e verduras, ajuda o organismo a enfrentar as doenças mais comuns no inverno. A vida é melhor quando se tem saúde.
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0: Agora 6:47, frio, temperatura 7 graus. 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Recado aqui para os produtores, agricultores. Hoje, Sicredi Agro, a Sicredi Serrana, Farroupilha, está lançando o Plano Safra 2026-2027. 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Aí na divisa do do Parque dos Pinheiros com o centro, pertinho do Lago Carlos Fetter. É hoje, 6:48. Acabo de receber aqui uma atualização. Grupo L Fórmulo, Caxias do Sul. Inelvi Carmen Lovato, 74 anos. Jefferson de Castilhos, Vilso Néspolo. O senhor Vilso Néspolo é pai do vice-prefeito Edson Néspolo, faleceu ontem, vai ser sepultado agora de manhã às 10 horas no cemitério da Vila Maestra. Família Néspolo querida, nossos sentimentos. Pai do vice-prefeito Edson Néspolo. Dorley Adelar Hoff, também 44 anos. Isabela Ribeiro Xenco, uma criança recém-nascida. Jefferson Vandré Tonato Farioli, 58 anos. Neuza de Oliveira, 71. Bento Gonçalves e Farroupilha, nenhum atendimento. São Marcos, Santina Zanella Zucco, 90 anos. Santa Maria, Neuci Maidana Roman, 82 anos. Osório, até o presente momento, nenhum atendimento. Muito obrigado, Grupo L Fórmulo, Memorial Crematório e Capela São José. 6:49, a Buscaíno Imóveis e Projetos anuncia apartamento para locação com excelente localização, centro de Farroupilha. 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Já tem um feliz aniversário, espaço e que delícia. Já vamos liberar. Manda pra cá, envia pra cá a tua homenagem. 99611-1971. Deixa eu aproveitar esse horário. Um recado aqui pras famílias. As férias de julho estão chegando aí pra gurizada e de repente você não tem com quem deixar a criançada, ou também quer que a tua criançada passe férias inesquecíveis, marcantes, se divertindo. Tudo muito acessível e tudo muito bem cuidado. Nós temos uma tradição no Instituto Big Fair. O projeto, o programa Acolher, vai estar com colônia de férias agora na reta final, de 20 a 31 de julho. Faixa etária, dos 6 aos 14 anos. A Graziela Deike, do Instituto Beckfeld do Acolher, o detalhe é para a cidade inteira, população inteira. Você pode se inscrever. 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Atenção, pais. Graziela Take com a informação. Vem aí, colônia de férias, Acolher, Instituto Beckfeld, para a cidade inteira poder usufruir. Graziela.
9: Então, para eles participarem, eles têm que fazer a inscrição, né, com a gente, pode ser pelo WhatsApp ou diretamente aqui no Acolher. A gente vai ter as duas últimas semanas do mês de julho, né, da colônia de férias. Temos várias atividades, novamente, atividades de artesanato, esportes, jogos, gincanas, vários passeios nas nossas duas semanas. Vamos atender ao nosso público das crianças a partir de 6 anos, né, que eles têm férias escolares. Temos toda a estrutura para atender eles, receber eles com o café da manhã, tem o almoço, tem o lanche da tarde, tudo incluído no valor de R$350. São as duas últimas semanas do mês de julho, né? Do dia 20, e depois a semana do dia 27 até o dia 31, que daí depois inicia as aulas escolares novamente, né? Então essas duas últimas semanas é a nossa colônia de férias.
10: Lembrando que a colônia é em turno integral, mas se eu quiser, por exemplo, colocar o meu filho somente pela parte da manhã ou somente pela parte da tarde, é possível?
9: Então, assim, a nossa colônia, ela é contratação semanal e turno integral. Aí fica a cargo da família, né, se opta por trazer num turno ou no outro. Mas a contratação é semanal e de turno integral, porque daí já tem todas as atividades programadas, tem toda a nossa programação que envolve tudo para eles, né?
10: Reforça para nós a faixa etária, então, atendida nesse projeto.
9: Aqui no Acolher a gente atende a partir dos 6 anos de idade, né? Quando eles estão no primeiro ano do ensino fundamental. E aí a gente atende até os 13, 14 anos ali, quando eles estão no final do ensino fundamental.
10: Lembrando, Graziela, do caráter pedagógico e lúdico também dessas ações, como você falou, são diversas oficinas, palestras, atividades para envolver também toda essa gurizada.
9: Isso aí, a gente tem, então a gente sempre tem aquela parte mais, tem a parte artesanal, onde a gente ensina alguma coisa, onde eles fazem trabalho em grupo, a gente faz momentos de leitura, tem momentos de conversa, tem os dias que a gente vai para os jogos, tem dias que a gente faz gincanas, então a gente faz uma parte sempre mais lúdico-pedagógica pela manhã e à tarde, para eles não ficarem o dia inteiro no mesmo lugar, sempre a gente faz algum passeio diferente em algum lugar. Ou vai no cinema, ou vai no shopping, ou vai numa quadra de areia, então sempre tem alguma coisa diferente para a gente fazer.
10: Para contratar esse serviço, eu preciso ser colaborador, dependente do grupo Beckfeld, ou é uma iniciativa aberta ao público?
9: É para a comunidade, tá todo mundo convidado a participar. Instituto Beckfeld é aberto à comunidade.
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9: 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Temos vagas ainda, né? Temos várias vagas ainda, não tem, pode chegar que a gente organiza. A gente fica aberto das 7:30 da manhã às 18 horas da tarde, sem fechar ao meio-dia.
10: Até que dia eu posso fazer a inscrição?
9: Até a semana antes, né? A gente pede, até porque a gente está organizando passeios, a gente tem que contratação de ônibus. Então, na semana antes das férias, de iniciar a colônia, a gente pede pro pessoal já entrar em contato e reservar a sua vaga.
0: Gente, espalhe essa notícia. 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
0: Vamos lá com feliz aniversário, Rádio Espaço, feliz aniversário, que delícia, jornais chegando, jornais em circulação, Zero Porto Alegre, só primeira manchete, primeira e segunda aqui, 5 deputados federais que não concorrerão à reeleição, colocam em disputa quase 1 milhão de votos no Rio Grande do Sul. Boa matéria aí, vamos saber quem são esses deputados que não vão concorrer, ok? Tem quase 1 milhão de votos. Ah, que vão concorrer outros cargos, o Luciano Zucco, que vai pro governo, Marcel Van Hatten, que vai pro Senado, Paulo Pimenta, que vai pro Senado, o Marcos Bioc, que tá saindo da política. Bioc, um dia se puder, Baretta, agiliza uma entrevista, porque o Márcio Bioc, gente, pelo potencial desse político, ele é para ser nosso governador, enfim, e de um bom tempo tá se afastando cada vez mais. O Sanderson tá indo pro Senado, também não concorre mais. Boa matéria aqui, boa matéria na Zero, Correio na capa, rodoviários estão em greve, começou agora de manhã em São Leopoldo, chega a 640 número de pessoas desalojadas por temporal em Eldorado do Sul, 3 pessoas morrem em estradas no Rio Grande do Sul, neste domingo, inclusive uma aqui em Farroupilha, um atropelamento, bloqueio de 6 milhões, Eduardo Cunha já foi preso, caçado e pretende disputar eleição. Número de eleitores cai 1,82 no Rio Grande do Sul. Morre o ator Rui Rezende. Aí tu falar o nome dele, ninguém vai saber. Agora, se tu falar no Lobisomem do Rock Santeiro, o professor, ele tava no Retiro dos Artistas do Rio. Rui Rezende, o cara que tinha uma música que foi feita pra ele, pro personagem. A personagem dele no Rock Santeiro. Tinha 88 anos. Zé Ramalho da Paraíba, vai.
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0: Era o tema do Rui Rezende e da professora, né? Da Lucinha Lins, Rock Santeiro, 88 anos, senhor Rui Rezende. Vamos lá com feliz aniversário, gente, 6h58. Messi joga bola, Neymar vai pro pôquer em campeonato. Legal que a imprensa aqui, o Correio, é uma dos veículos que detonam o Neymar, né? Ninguém fala que o Vini tá em ilhas paradisíacas, enfim, quer dizer, perde, comemora, o técnico perdeu e foi comemorar no Canadá, enfim, o foco é só o Neymar perdeu, né? Aham, uhum. Quase nem jogou, vambora, 6h58, que coisinha, né? Que impressazinha, Adilson César Pers, Daniele da Silva Carlo, homenagem, troféu, Trombina e Farroupilha, Esporte e Lazer, Antônio Marcos Bonifácio Pires, David Pereira, Clayton Bintercourt dos Santos, homenagem Tecnova, Nilson Roberto de Abreu, seu Bax Júnior, Patrícia Barcelo de Marques, homenagem Big Fair, Silvana Quezine Rache, homenagem dos irmãos Eliana, Luciano, Leandro e Leonardo, filhos William e Yuri, e o pessoal da Big Fair, Grupo Big Fair, Heloísa Zatti Belaver, Francesco Dal Ponte campeão, homenagem Big Baby, Eduardo Conferai, Sueli Paz, homenagem Malharia Anselmi, Vinícius Pionerti Sato, Camila Cripa, Laura Cripa, Ana Júlia Caetano dos Santos, Objetiva, Contabilidade, Tiago Minossi, Leonardo Giacomel, Marconsoni, homenagem Máquina Sazi, Felipe Augusto e Diogo Vinícius Reus, irmãos gêmeos, homenagem dos pais Jussara e Leonardo e a equipe de Máquina Sazi, Andréia Capelletti, os amigos Luiz e Vera, a equipe da churrascaria Ronda Charrua, feliz aniversário Nair Campeão Gobato, grupo de canto São Paulo da Cruz, Nova Sardenha e o grupo Nossa Senhora de Fátima, grupo de orações, hoje o presidente da FADEV, o Pablo Barrete, tá de aniversário, Pablo, esposa Sofia, filha Luísa, os integrantes da FADEV te homenageando, Pablo, feliz aniversário, Alana Feltrin, os pais Alencar e Rosali, a irmã Luara e os avós Severina e Edite. Alana, feliz aniversário, Rosali e Alencar, André Dutra, o pai Luciano, a madraça Isabel, Angelita Alves de César, Pedro, homenagem do esposo Marcelo, as filhas Júlia e Isabela, pais Bernardino e Alzenira, irmão Alexandre, cunhada Roberta, sobrinhas Luísa e Adrícia e amiga Márcia Angelita. Feliz aniversário, 7:01. Bom dia, Augusto Colombo, os avós Laurindo e Maria, os pais Leandro e Denise, a irmã Cecília, os dindos Daiana, Daiane e Luciano Augusto, feliz aniversário, Esther Werner de Souza, os pais Adelar e Neuza, Fabiana Freire, o esposo João, os filhos Victor e Vitória, Gabriel da Costa, a esposa Ramone, Gilberto Debona, os pais Luiz e Regina, irmã Jaqueline, Graziele Dias Araldi, a mãe Hilde, irmãs Andriele e Franciele, o irmão Franciel, cunhados Vanderlei e Maurício, sobrinhos Dudu e Emanuele, namorado Marcos, feliz aniversário Guilherme Trubian, a mãe Fernanda, o vô Luiz, a vó Maria, os dindos Mari e Camila, o tio Clayton e o primo Arthur, Guilherme Trubian, feliz aniversário, Hélio Nunes do Amaral, homenagem dos filhos queridos Lucas, Tainara, Tati, os netos Mariane, Murilo, Maurício, Valentina, Bernardo e Maju, Hélio, Hélio Amaral, feliz aniversário, a Isabelle Colione tá de aniversário, eu já vi que tem homenagem no WhatsApp aqui, o pai Roberto, a mãe Maria Elisa, e aí, em homenagem toda aqui, deixa eu colocar no ar a homenagem que o Roberto mandou pra cá. Isabelle, feliz aniversário, José Francisco Refosco, esposa Lourdes, os filhos Thaís e Tiago, o genro Fernando, a nora Fernanda, os netos Vicente, Tomás, Luca e Romeu, Refosco, feliz aniversário, Jovino e Ida Bari Vieira, aniversário de casamento, os filhos Neide, Loivo e Leandro, os netos Guilherme, Matheus e Leonardo, a nora Viviane, o genro Fabiano, Lucas Augusto Grande, os pais Augusto e Daniele, a irmã Isabelle, a avó Dixie, os avós Dixie, Dilnei, Marli e Carlos, três bisas, a tia avó Maria Dolores, Lucas Augusto Grande, Mariana Renzen, a mãe Lucener, padrasto Marcos, os irmãos Daniel e Ana Luísa, namorado Charles, cunhada Beatriz e afilhada Cecília Mariana, Marinês Franceschi Ferri, o esposo Gilmar Marinês, feliz aniversário, Miguel Arcari, já vou ler a homenagem no Whats, Nicolas Kaminski Vaires, já vou ler no Whats também, Regina Isler Guelzer, homenagem das filhas Arlene e Carla, o genro JG, os netos William, Jorge, Luísa, Pedro Henrique, Gustavo e Nicolas, Rubens Fagundes Marques, a esposa Viviane, Sérgio Conferai, homenagem da esposa Ivete, os filhos Jéssica, nosso colega, jornalista Gustavo, o genro Cassiano e os netos amados, o Pedro Henrique e Ana Clara, família Conferai, Sérgio, muita saúde, parabéns pelo aniversário, pelo trabalho, pela família, Ivete, parabéns pra família, feliz aniversário, eu tenho a turma do WhatsApp chegando, 7:04.
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0: 7:05 começa a clarear, 7:05, temperatura 7 graus. Muito obrigado. 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A turma do Samá em Caxias, Márcio, um abraço à turma toda. Márcio Serafini, parabéns aí pelo trabalho também. Deixa eu agradecer o pessoal que tá chegando. Bom dia, Adriane Gobi, pra ti também. Farroupilha na madrugada de domingo, por volta às 13h30, a Polícia Rodoviária foi acionada para atender ocorrência de atropelamento. 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Edilson, um abraço, Edilson. Roberto Colione, Roberto, bom dia. Aniversário da Isabelle Colione, homenagem do pai Roberto, da mãe Maria Elisa, da avó Arilde Maria Colione, que aniversariou sábado passado, do vô Pedro, da vó Terezinha Gilden. São 11 anos da linda Isabelle. Isabelle, muita coisa boa na tua vida e parabéns para os teus pais queridos, Roberto e Maria Elisa e a família toda, vô, avó, a turma toda, e feliz aniversário, Isabelle, parabéns, Roberto, parabéns, Maria Elisa, feliz aniversário. Deixa um toquezinho, Alessandro Belaver, problema de falta d'água. Bairro Centenário, água muito fraca. Ponto de referência, perto da Soprano, da antiga Faster. Já foi reclamado com a Corsan, pede providências também, prefeitura. O assunto é direto com a Corsan aí. Pressão da prefeitura em cima, da Corsan AGEA. Muito obrigado. Nas ondas da Espaço FM. Deixa Cláudio, sempre se queixando com algum problema. Reúne a turma aí, ou chama a reportagem. Vamos aí com a reportagem. Senão só fica só na conversa, vamos agir aí para melhorar a situação, Cláudio. Tá em casa, agenda aí um horário para reportagem e até o local. Margarete, obrigado, bom dia. Tá aqui, ó, Cleci homenageando. Bom dia, Cleci homenageia Nicolas Kaminski Vaires, 16 anos. Homenagem dos pais Jonathan e Andréia, o mano João Antônio e a avó Cleci, querida. Cleci, o neto aqui, o Nicolas. Nicolas Kaminski Vaires, 16 anos. Feliz aniversário. Vamos chegando. Manda pra cá, envia pra cá pelo WhatsApp 99611-1971. Hoje é Dia Mundial do Rock. O Leonardo escreveu assim. Em relação ao Dia do Rock, somos uma geração abençoada. Crescemos testemunhando a era de ouro da música, rica em letras marcantes, melodias inesquecíveis e contagiantes, ritmos únicos, só na caixa. Leonardo, um abraço. O teu recado hoje vale para começar bem a semana. Semana abençoada, que a gente comece com o foco no que realmente importa e a energia certa para transformar intenção em resultado. Muito obrigado. Nas ondas da Espaço FM, tem mais aniversariantes hoje aqui, manda pra cá, envia pelo WhatsApp 99611-1971. O Elton tava de aniversário ontem, dona Irma, a mãe querida, manda o recado. Dona Irma.
14: Bom dia, Rogério, bom dia, Rádio Espaço.
0: Bom dia.
14: Ontem esteve de aniversário o meu menino Elton Carlos de César. Não pude homenageá-lo, porque era domingo. Daí gostaria de fazer uma homenagem muito especial a ele. É uma pessoa muito querida, muito meu irmão, meu amigo, meu filho. Eu desejo ele toda a felicidade do mundo. A homenagem minha, da Saskia, da Simone. Parabéns a ele. Desejo muita saúde e paz.
0: Naíma, muito bom. Elton, foi ontem aniversário. Carreta, querido. É, o Elton, Carreta, muita saúde. Tem homenagem completa. No domingo tem também, viu? Às 11 da manhã, domingo. Homenagem no domingo para os aniversariantes. Irmã, um abraço para ti. Grande semana, Elton. Muita saúde, muita saúde. Para quem tá chegando agora, bom dia. Padre Paulo tá chegando, aquele recado rápido, necessário, da segunda-feira. Tá clareando com nuvens carregadas. A previsão é de chuva para hoje e a temperatura entre a máxima entre 11 e 13 graus. Identificado o pedestre que morreu atropelado no fim de semana, madrugada de domingo, aqui em Farroupilha. Carlos Giovanni Souza Ribeiro, 50 anos. Eu vou pedir até para familiares e o pessoal que atendeu. Ele morava em Farroupilha. Tivemos informação da origem do Carlos Giovanni Souza Ribeiro. Também tivemos acidente grave. também na 122, também atendido pela nossa Polícia Rodoviária Estadual, equipe do comandante Stassac. Um acidente gravíssimo entre um Astra e também um Focus. Olha a manchete aqui, ó. Colisão deixa 5 feridos e termina com mulher presa por embriaguez aqui em Farroupilha na 122. Provavelmente já foi liberada. Dentro de um carro do Astra estavam 5 mulheres. 5 mulheres. A motorista de 30 anos que acabou detida. 4 passageiras, 25, 28, 40 e 48 anos. 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Hoje, segunda-feira, tem apresentação lá no Salão Luterano. Às 6:30 tem a abertura, a recepção, 19:15, 7:15 da noite, tem o início, a apresentação do Plano Safra. 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A situação delicada financeira da Prefeitura de Caxias. Entre a denúncia e o mandato. Quarta-feira tem votação. Maurício Belaver vai ou não ser cassado? Os vereadores vão decidir. Precisa 10 votos favoráveis para cassar o mandato do Maurício. Ah, a gente já ouviu também. Maurício, quiser se manifestar, fica à vontade. A defesa do Maurício de estar tranquila. Pazim defende desconto de até 50% no IPVA para quem paga pedágio em rodovias concedidas. Festa e Queijo bate recorde público, já supera 19 mil visitantes em Carlos Barbosa. Acidente entre 4 veículos deixa 2 mortos e 5 feridos em Lagoa Vermelha, na 285. espaçofm.com.br. 7:12. 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
0: Pra 7:14, ligou, ficou o tempo todo aqui na Espaço FM. Já vou avisando hoje no fim de expediente, na abertura, Felipe Andreola, presidente, diretor, aqui eu colocaram presidente, é diretor do Senai Farroupilha. Alô, Felipe Andreola, aqui os empresários, os empreendedores, aqui o presidente da SIX também, o Rafael Coloda, vai estar com a gente, diretor da Bigfer, Maurício Alexandrini, que é vice-presidente da indústria. Tem novidades, Senai, SIX, parcerias aí, muito bom. também aqui em Farroupilha, o Giancarlo Dobó, nosso diretor da UGS, vai estar com a gente. Vem aí vagas para o curso, para você fazer pilates, para você fazer pilates na UGS Farroupilha. A professora Carol vai estar com a gente, a Carolina Pegorini, o nosso diretor Giancarlo Dobó, colocando a conversa em dia. Vamos receber também alunos do SENAC que foram premiados, o Pedro Henrique Becker Moreira, a Carol Heinen. Também vamos receber a professora, a coordenadora de enfermagem, a Léa Montemeso, a coordenadora no curso de inglês, Tatiane Gonçalves. Pé no fundo hoje, fim de expediente, a partir de 17h06. Hoje é dia mundial do rock e a gente vai ter muito rock, programação normal, mas vai ter algumas sessões de rock and roll aí, vai ter um Hora da Saudade especial, mas no shopping também vai ter Bon Jovi. Aqui ó, Valderes, o Pixies. Já tá programado, música boa. Padre Paulo tá chegando, bom dia. Um recado aqui direto pra você. As férias de inverno estão chegando e o programa Acolher do Instituto Bigfer preparou uma coluna de férias cheia de diversão pra criançada. Eu vou passar o número pra você ligar e pegar mais detalhes. 99396-4028. Logo depois aqui, nós temos uma primeira matéria. Eu aproveitar o horário, muita gente indo pro trabalho agora, muita gente acordando agora. O pessoal aqui de Farroupilha, do SESI, aí pertinho do complexo da Big Fair, o SESI tá com inscrições pro EJA. E aqui tem um recado, para quem precisa concluir, para quem gostaria de concluir o segundo grau, o ensino médio, gente, aproveita, porque tem um estudo do governo federal, eles querem voltar o EJA a 100% presencial. Então aproveita agora, essa temporada ainda é online aí, que você frequenta aula presencial um dia só por semana. O governo federal quer voltar, depois das eleições eles vão divulgar, depois das eleições o EJA vai voltar a ser presencial, esse é o que o governo está querendo. Então aproveita agora que permanece, você fica online, né? E um dia por semana comparece. Já o pessoal do SESI vai ampliar. 7h17.
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0: Agora 7h18, Rogério, bom dia. Hoje o prefeito Jonas vai estar agora de manhã, inclusive com cobertura da reportagem da Espaço. Prefeito Jonas, secretariado, pessoal vai estar em Vila Rica. Hoje, início das obras de reforma da Escola Municipal de Ensino Fundamental José Quinzene, que foi atingida por vendaval e tudo mais. Comunidade de Vila Rica, essa região do terceiro distrito, quem quiser a presença, ou melhor, quem quiser conversar, o prefeito vai estar aí hoje, frente a frente, prefeito Jonas, secretariado, vereadores também, lideranças vão estar, a secretária Flávia Zanfeliz vai estar por lá também, frente a frente hoje, prefeito Jonas, 8h15 da manhã, aí em Vila Rica, ordem de início de obras na reforma da Escola Municipal José Quezine. Não perca tempo. 7h19.
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0: 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Bom dia, boas-vindas.

0: Bom dia, espaço. Bom dia, Rogério. Segunda-feira, dia 13 de julho. Estamos iniciando mais um dia, mais uma semana. Fiquem ligados com a gente. Três pensamentos são importantes ao iniciarmos, então, essa jornada. Primeiro, saber ser grato por aquilo que nós temos agora. Por isso, meu amigo, minha amiga, agradeça a Deus pela vida, pela família, pelos amigos, pelo trabalho, pelo pão de cada dia, por sua casa, por mais um dia de vida, por mais uma boa noite de sono. Seja grato pelo ar que respira, pelo sol, pela chuva, pela lua, pelas estrelas. Não se esqueça de agradecer pela presença entre as pessoas. Coração em prece pode dizer: meu Deus, eu te agradeço por tudo isso. Segundo, muitas vezes nós não conseguimos controlar o que acontece ao nosso redor, mas podemos controlar a nossa emoção, daquilo que eu faço. Então, vamos fazer aquilo que é necessário. Terceiro, fazer valer a pena cada instante dessa semana que está iniciando. Com certeza, não vai ser a mais perfeita de todas, mas cada um de nós vai dar o melhor, né, de si para contribuir nessa caminhada. Que o Senhor nos abençoe, nos guarde, nos proteja, que Ele esteja à nossa frente para nos conduzir, ao nosso lado para nos defender e nos guardar, sobre todos nós, a bênção do Deus que é Pai, Filho e Espírito Santo. Amém. Aqui na nossa Rádio Espaço, segunda-feira estaremos de volta. Até lá, um grande abraço.
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5: Agora 7:27, bom dia, quem tá chegando agora, bom dia, boas-vindas, tempo nublado para instável, nuvens carregadas, temperatura 8 graus aqui no prédio da Espaço FM, aqui na Avenida Paulo Brônio, com a 13 de maio. 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

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Padre Paulo, bom dia, Padre Paulo Roque Gaspareto, muito obrigado, bom dia, para começar bem a semana. Eu vou liberar em seguida, até para quem acordou mais tarde, dois destaques da polícia e a nossa Polícia Rodoviária Estadual, comandante Stassac. Nós temos aqui identificado o rapaz que foi atropelado domingo, na madrugada de domingo, aí na região do Trevo da Tramontina. Teve colisão, 5 feridos, terminou com mulher detida, presa por embriaguez, também acidente aqui em Farroupilha. Já libero no próximo bloco, 7:29, repito, 7:29. A Câmara de Vereadores convida a comunidade em geral para acompanhar os principais temas envolvendo a cidade e o cidadão farroupilhense. Hoje, 18:00, Casa Legislativa. A sessão é aberta ao público e pode ser vista também ao vivo pelo canal da Câmara no YouTube. Hoje, sessão grande e pequeno expediente. Toda a comunidade convidada a acompanhar a manifestação dos vereadores quanto a obras, saneamento, educação, saúde e segurança. Hoje, 6:00, sessão da Câmara de Vereadores. Pode acompanhar também, 18:00, pelo canal da Câmara de Vereadores de Farroupilha no YouTube. 7:30, 7:30. Isso aqui, gente, é uma informação de utilidade pública. 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Deixa eu aproveitar esse horário, gente. Um recado aqui como utilidade pública. Tem tempo para se inscrever, mas para garantir vaga. Começa em agosto, enfim, tem tempo aí. Mas vá o quanto antes. Quem precisa, quem necessita, quem gostaria de terminar, quem tem mais de 18, terminar o ensino médio, segundo grau, EJA de graça, para todos, no SESI Farroupilha, de graça para todos. Ah, mas eu trabalho na indústria, comércio, serviço, agricultura, para todos, não tem? É de graça. Detalhe, há informações que o governo federal, ele vai deixar para depois das eleições, vai voltar a ter aula presencial no EJA diária, tá ok? Por enquanto o pessoal fica online e uma vez por semana comparece, ou até menos também. Mas garanta a vaga agora, conclua o teu ensino médio. Eu vou passar um número aqui, um WhatsApp, 992.

0: 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Tem tempo até 31 de agosto, mas tem vagas limitadas certamente. SESI Farroupilha e SESI Bento Gonçalves. Essa promoção é para Farroupilha e Bento. 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Deixa eu ver aqui o Osni Keller. O Osni é gestor operacional da educação no SESI. A professora Maxi Lisa Rompaldi, também analista de educação, passa um recado, é utilidade pública.
1: EJA, Educação de Jovens e Adultos, um curso gratuito, totalmente gratuito. 80%
0: pra
1: IAD.
0: Para
1: todo cidadão de Farroupilha, Bento Gonçalves e região. Temos a unidade do EJA, do SESI, na cidade de Farroupilha, e temos também a unidade do SESI na cidade de Bento Gonçalves, Rogério. O curso é gratuito, Rogério. O curso é 80% IAD. Um encontro semanal apenas no polo da EJA, do SESI, aqui de Farroupilha, e no polo da EJA do SESI em Bento Gonçalves. Rogério, as matrículas vão apenas até o dia 31 de agosto. Então, quem, o teu ouvinte que está ouvindo agora, que conhece alguém que está precisando de um empurrãozinho, que conhece alguém que precisa ser promovido no trabalho, que quer mudar de vida, quer se qualificar como pessoa, como ser humano e ampliar suas oportunidades no mercado de trabalho, essa pessoa não pode deixar de se matricular no EJA do SESI, Farroupilha e Bento Gonçalves até o dia 31 de agosto, Rogério.
0: Requisitos no caso, o que se pede para o pessoal interessado, Márcia?
2: O único requisito, Rogério, é ter vontade de estudar. Não, mentira. E ter 18 anos, mínimo 18 anos, tá? O restante, se a pessoa tiver vontade de estudar, tanto para o ensino fundamental como para o ensino médio, nós estamos com as matrículas abertas. Vou passar o número do nosso WhatsApp, que fica direto com o da educação, é 549-9264-2689. Vamos mudar um pouquinho o número, né? 549-9264-2689. Aí chama nós lá no WhatsApp, a gente passa toda a relação dos documentos. Agora, assim, bem rapidinho, nós estamos com uma novidade também. Nós vamos ter, junto com a EJA do SESI, um curso profissionalizante do SENAI, onde o aluno, além de estudar de graça, vai ganhar uma bolsa de R$150 por mês enquanto ele estiver estudando. O curso vai ser de assistente de linha de produção, vai ser 180 horas. Então, além do aluno se formar, né, ter a graduação ali, ter a conclusão do ensino médio, também vai poder ter esse certificado de 180 horas. Então, dá uma ligadinha lá para nós que a gente passa todas as informações.
0: Me repete aí, Márcio, o número:
2: 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Chama nós lá no WhatsApp que a gente dá todas as informações dos
0: cursos. Detalhe aqui, Márcio, que é importante salientar, só repetir, que a gente se acostuma, mas aqui é um SESI, mas é indústria. No caso do EJA, é para todo cidadão a partir de 18 anos, independente se está no comércio, na indústria, no serviço, no agro, na agricultura, tudo em casa.
1: Exatamente, Rogério, exatamente. E assim, o que nós estamos trazendo aqui, Rogério, é uma oportunidade. Eu acho que é importante ressaltar, é uma oportunidade para mudar a vida. E o cidadão aqui de Farroupilha tem uma unidade do SESI aqui em Farroupilha, uma estrutura fantástica, moderna, linda, os professores altamente qualificados. O mesmo acontece na unidade do SESI em Bento Gonçalves, Rogério. Os professores também são amplamente qualificados. A estrutura do SESI em Bento Gonçalves é magnífica também. Tudo isso à disposição de quem está interessado em tomar a decisão. A decisão da vida é tomar a decisão. Olha, eu tenho até o dia 31 de agosto, você tem, que está nos ouvindo, para tomar a sua decisão, que pode ser uma das decisões mais importantes da sua vida. Tomar a decisão de entrar num curso do EJA EAD do SESI, totalmente gratuito, com um encontro semanal apenas, Rogério.
0: Um encontro semanal. Vão aproveitar que deve mudar isso, mas é para depois das eleições que vão anunciar. Então aproveita agora, gente. Recado, isso aqui é para se entusiasmar. Quem não terminou, quem precisa terminar o ensino médio, o famoso segundo grau, tem prazo. Claro, até o final de agosto as inscrições, mas para garantir o quanto antes, 9-9264-2689. SESI Farroupilha, SESI em Bento, de graça para todos. De graça, gente, de graça. É só, Márcia, tu tá certíssima aí. Tem que ter vontade, é só ter vontade para, sabe, para concluir, para estudar. É EAD, ensino à distância, comparece uma vez, enfim, é tudo muito simples e muito fácil. Com qualidade SESI, 99264-2689. Só peço para você ajudar na divulgação aí, gente. É de graça para todos. Indústria, comércio, serviços, agricultura. A partir dos 18 anos, 7:38, teu rádio está ligado na Espaço FM. 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Tempo instável, temperatura, estamos com 8 graus na Arena Calçada. 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Muito obrigado, equipe da Polícia Rodoviária Estadual, Posto Farroupilha, comandante Marcelo Stassac. Identificado pedestre que morreu atropelado na 122 em Farroupilha. Fato foi registrado na madrugada de ontem. Foi identificado como Carlos Giovanni Souza Ribeiro, 50 anos, o homem que morreu após ser atropelado por volta das 13:30 de domingo, na 122, próximo ao entroncamento com a 453, no Trevo da Tramontina. Conforme o comando rodoviário de Farroupilha, um Chevrolet Montana trafegava no sentido Farroupilha-Caxias, quando o motorista foi surpreendido pela presença de um pedestre no meio da pista. Com o impacto, Ribeiro sofreu ferimentos graves e não resistiu, morrendo no local. O atendimento da ocorrência mobilizou equipes de segurança e resgate. As circunstâncias do atropelamento serão investigadas pelas autoridades competentes. Só me informa aí, gente, tá faltando informação. Quem puder nos informar aí, familiares, amigos, o Carlos Giovanni Souza Ribeiro morava em Farroupilha, em qual bairro? 50 anos de idade. 7:40, informação, Polícia Rodoviária Estadual, Posto Farroupilha, comando Tenente Marcelo Stassac, obra 7:41, obra e CIA. 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Bom dia, 7:41. Colisão deixa 5 feridos e termina com mulher presa por embriaguez na 122 em Farroupilha. Vítimas foram encaminhadas ao Hospital São Carlos. 5 pessoas ficaram feridas num acidente que terminou com a prisão de uma mulher por embriaguez ao volante na madrugada de domingo, aqui em Farroupilha. A colisão foi registrada por volta das 5:15 no quilômetro 61 da 122 e deixou uma passageira em estado grave. O acidente envolveu um Astra com placas de Carlos Barbosa e um Ford Focus emplacado em Osasco, São Paulo. Conforme o comando da Polícia Rodoviária de Farroupilha, o Focus seguia sentido Caxias Farroupilha quando o Astra realizou um retorno irregular, invadiu a pista contrária e provocou a colisão. No Astra estavam 5 mulheres, a motorista de 30 anos e 4 passageiras, 25, 28, 40 e 48 anos. Ficaram feridas e foram encaminhadas para o Hospital São Carlos. Uma das ocupantes permanece internada em estado grave. O estado de saúde do condutor do Focus não foi divulgado. Após a ocorrência, a motorista do Astra foi presa, foi detida, já deve estar solta, mas ela foi presa na hora por embriaguez ao volante. Na região, o trânsito ficou lento até a retirada dos veículos da pista. Texto jornalista Gabriel Marqueto. Tem foto aqui, gente. O Astra completamente destruído. Tinha 5 mulheres e a condutora estava embriagada, segundo a Polícia Rodoviária. Dá uma olhadinha, gente. Não sobrou nada aí. A lateral aqui do caroneiro, frente, cara, rasgou, vamos à expressão, rasgou a lataria, imagina a violência, a velocidade aí. Dá uma olhadinha na foto aí, Polícia Rodoviária Estadual, comandante Sasaki, muito obrigado. Fim de semana violento no trânsito. Gente, culpa nossa, a atenção é motorista redobrada, gente, por favor. 7h44, e gente alcoolizada dirigindo, por favor. 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Hora 7h44. Temperatura 8 graus. 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Deixa eu colocar o comercial em dia, 7h46. Eu vou liberando aos poucos também os jornais que estão chegando. Deixa eu liberar. Caxias do Sul, Desil Risso, faltam 25% para fim da obra. Iniciada em 2023, a revitalização do acesso ao bairro chega a 75% dos trabalhos concluídos. Novas regras da carteira de habilitação. Instrutores autônomos crescem 170% em 3 meses em Caxias, em comparação com abril, quando foi realizada a primeira prova prática para alunos de fora do centro de formação de condutores. Em Caxias, a quantidade de profissionais mais do que dobrou. Só sobram campeões mundiais. Inglaterra e Argentina duelam na quarta. França e Espanha jogam amanhã. São destaques. Série C, outro empate para o Caxias, 0-0 com o Floresta. Jornais em circulação, 7h47.
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0: 52, teu rádio está ligado aqui na Espaço FM. Já já eu quero ouvir o ex-prefeito, o ex-deputado Wilson Siak. Se é que tem um assunto aqui, alguns assuntos, visando até as eleições deste ano. A política mudou para pior. A política mudou para pior. Terceira via, esse papo de terceira via não existe. Valor. Insignificante hoje, Câmara dos Deputados e o Senado tem valor insignificante. A situação aqui no estado tem que mudar. O SEAC não apoia a continuidade. O estado precisa de um choque de administração. Quero ouvir o SEAC em seguida. 7:52. 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Deixa eu convidar aqui o Emerson da Barão do Rio Branco e o Eduardo da Pinheiro Machado. A nossa Quero Quero em plena segunda-feira tá chegando em dose dupla. Quero Quero na Barão, na Pinheiro e também na Pena de Moraes. 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Senhoras e senhores, sinal Quero Quero. 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
3: Por 8:08, vamos acertar os ponteiros. 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Segundo a meteorologia, tem previsão de chuva. Segundo a meteorologia, não sobe muito a temperatura. Hoje, máxima entre 11 e 13 graus para a Serra Gaúcha. 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Lia, excelente semana para nós, boas compras. 8:10. Gente, um registro rápido. E aquele gigante, muito obrigado. Bazar das Voluntárias da Saúde arrecadou quinta de tarde, sexta manhã e tarde, sábado manhã e tarde, 71.468 reais. O Bazar das Voluntárias aqui, ao lado da Rádio Espaço, 13 de maio, com a Avenida Paulo Broilo, arrecadaram 71.468 reais. Vai tudo para auxiliar o Hospital São Carlos. São várias frentes que as voluntárias estão. A Lourdes Refosco, a dona Lourdes, que é na linha de frente, todas as voluntárias, parabéns, agradece a população aí pelo apoio. Tá aí o resultado, gente. Mais de R$ 81.000 voluntárias da saúde, com o grande bazar realizado quinta à tarde, sexta e no sábado.
4: Nós temos muita gratidão pela Rádio Espaço, em nome do Rogério, da Lúcia, todos vocês, assim, a gente escuta quando vocês estão anunciando e a gente vê que com muito amor, né, e transmite para o povo com muito carinho e para vir aqui ajudar a única entidade de saúde que é o nosso querido Hospital São Carlos, que a gente vê assim, o trabalho que tem esse hospital. Até a Janete me disse que chega 38, 40 ambulâncias por dia o hospital atende. Então são tudo urgência e emergência, né? Já pensou se esse hospital não estivesse aí fechado? O que seria de nós, né? De todos nós, porque quando a gente acha que não precisa, é a hora que a gente precisa, né? Tu quer ter uma sobrevida, sofre um acidente, alguma coisa, tu tem que ir mais rápido possível, né? É no hospital. Então, nós temos que ter um amor e carinho pro nosso hospital e sempre que a gente puder ajudar e não esquecer dele. E a gente tem muita, muita gratidão para esse povo de Farroupilha, que eles atendem o nosso chamado. Quando a gente fala, eles estão sempre presentes. Olha, quinta-feira, sexta-feira, isso aqui ficou sempre lotado, vieram, compraram, né? Então a gente tem muita gratidão de quem doou. Não vamos fazer nome, porque foram muitas, muitas pessoas que fizeram doações maravilhosas. E as pessoas que estão vindo aqui comprar, que estão sabendo que estão salvando vidas.
5: E lembrando que todos os recursos arrecadados nesses 3 dias vão diretamente para o hospital.
4: Diretamente, até os centavos. A gente tem um controle assim, que a gente coloca tudo na mídia, no Instagram. E tudo vai para o hospital, o que o hospital necessita. A gente procura atender.
5: Farroupilha veste solidariedade, um evento de sucesso.
4: Um evento de sucesso, a solidariedade contagia. Obrigado, povo de Farroupilha, obrigado todos que vieram aqui, se doaram, compraram e sabe que estão ajudando uma coisa muito importante, que quer queira, quer não queira, todo mundo precisa do hospital, todas as entidades precisam do hospital. Graças a Deus que nós temos ele aí. Ele está sempre recebendo a todas as pessoas que necessitam.
3: Obrigado, Gabriel. Lourdes, muito obrigado, dona Lourdes, reforço com a ti e a toda a equipe impecável aí das voluntárias. Gente, isso aqui vale vira notícia pra caramba, né, gente? R$ 71.468, população como? A gente quer mais, é o próximo bazar das voluntárias aí. Nos mantém informado. R$ 71.468. Deixa eu mandar um abraço, senhor Refosco, hoje esposa da Lourdes. Refosco, feliz aniversário hoje. Muita saúde. 8h14. Vamos fazer um intervalo rápido. 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Os entulhos deverão ser deixados em frente às residências. Cidadão consciente, faça a sua parte para manter a cidade limpa. A cidade é de todos nós, o compromisso também. Imigrante, 1º de maio, Monte Verde e Santo Antônio. Os entulhos deverão ser deixados em frente às residências. Comunicado Ecofar, comunicando a todos os farroupilhenses, esta semana, coleta imigrante, 1º de maio, Monte Verde e Santo Antônio, virando 8:16. 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Deixa eu fazer um intervalo rápido, 8:17. Temperatura, estamos com 9 graus. Jornais em circulação, deixa eu liberar zero Porto Alegre. Reencontro marcado, Copa do Mundo. França e Espanha em Dallas amanhã, 16h. Inglaterra e Argentina na quarta-feira, também às 16h. Quase 85. Só detalhe, né? França e Espanha com sabor de final. Aqui o pessoal escreve: a França só perde a Copa para ela mesmo. Cenário político: quase 85% da bancada federal gaúcha vai tentar buscar a reeleição em outubro. Só 5 decidiram não renovar o mandato. Juntos eles somam espólio de 1 milhão de votos. Deixa só liberar, falava há pouco, matéria boa aqui, gente. É que um detalhe, o campeões de voto aí, bons de voto, vão mudar, né? O Zuco vai concorrer ao governo, foi o mais votado. O Marcel, também um dos mais votados, vai para o Senado. Paulo Pimenta, sempre bom de voto, vai para o Senado. O Márcio Bioc do MDB não concorre mais. O Biratã Sanderson, bom de voto, vai para o Senado. Eu falava há pouco, até gostaria de entrevistar, e se ele vier por aqui, melhor ainda. O Márcio Bioc, que tem cabos eleitorais em Farroupilha, o Arielson, o Barreto, matou uma boa aí. O Bioc, um baita de um político, que tinha um futuro enorme, de um bom tempo, saiu de cena, não virou mais notícia, não se falou mais do Márcio Bioc. O Márcio Bioc está largando a política, pela informação que se tem. Que pena, porque o Márcio Bioc, um talento, né, uma pessoa competente, confiável, enfim, está deixando a política, ou deixa de concorrer. Bioc, queremos te ouvir aí. Um abraço, Bioc, não vai concorrer. Tem 1 milhão de votos que alguém vai fazer esses votos. Boa matéria. Tem mais por aí: mulher indiciada por enviar cão morto para a vereadora de Novo Hamburgo. Centro-Americano amplia para 81% o risco de El Niño, muito forte no estado. Quanto custa carregar um carro elétrico em casa? Sobe para 600 o total de desalojados após temporal de novo atingindo Eldorado do Sul. Manchetes da segunda-feira, 8:19.
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3: Hora certa, 8h25. Já tem informações, gente. A sessão de quarta-feira da Câmara pode caçar ou não o vereador Maurício Belaver. Já tem informações com os vereadores que fizeram parte da comissão pró-cassação. Eles estão indicando para caçar o Maurício. Já vão saber por quê. Também já vamos ter informações também sobre mutirão que a gente vai ter essa semana aqui em Farroupilha, procurando doadores para transplante de medula, enfim. É um jogo rápido, um trabalho muito importante que a Secretaria da Saúde está fazendo. Na sequência, 8h26, na informação mecânica ao porão. Tempo instável, temperatura 8 graus.
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1: 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Já o prefeito Jonas vai estar com a gente direto. O Luiz Carlos Miller já está na Vila Rica. Hoje, atividade da segunda-feira, o prefeito hoje dá início à ordem de obras da reforma da Escola Municipal Ensino Fundamental José Quezine. Demorou, hein, da comunidade Vila Rica, que foi danificada durante o tornado do ano passado. Teve que buscar verba fora também e tudo mais. Estão iniciando obras de forma oficial hoje. Já Vila Rica, pessoal de Vila Rica e região, quiser conversar com o prefeito Jonas, ele está aí direto, secretária da Educação, Flávia Zanferiense, vereadores estão por lá. Já tem contato direto com a Espaço Móvel. Alô, Vila Rica, terceiro distrito. 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Deixa eu liberar aqui opinião, um comentário. Ex-prefeito, ex-deputado Wilson Siak, se é que não está mais com cargo, mas está sempre se envolvendo e sempre é bom ouvir o Siak. O Siak fala sobre, muita gente vai concordar, pode discordar também, mas comenta, repercute. Eleições 2026. A política brasileira sempre está mudando para pior. Política mudou para pior. Terceira via, quem fala em terceira via, segundo o SIAC, não existe. Valor insignificante hoje, a Câmara e o Senado têm valor insignificante. E aí a gente pergunta, para que deputado hoje, para que senador? Situação não, aqui no estado, e olha que o SIAC é MDB. O senhor aqui é MDB, mas diz que a situação não. O estado precisa um choque de desenvolvimento. Senhor aqui, por favor.
2: Quero dizer que a política mudou muito. Alguns, inclusive, me alerta dizendo que a política mudou para pior. Em alguns setores não tem dúvida nenhuma. Mas isso, essa polarização entre duas facções, dois interesses, hoje não adianta esconder, né? Não tem, não vem terceira via, não existe mais isso. Então a coisa está sendo decidida pelo Executivo, as decisões são tomadas pelo Poder Executivo Nacional, pelo Presidente, tem os ministros e a Câmara e o Senado hoje tem um valor insignificante dentro da política. Essa, minha opinião, essa é a realidade.
3: A relação com o Supremo, ela impacta nas eleições desse ano?
2: Isso é muito ruim. A situação do Supremo se meter, interferir no Poder Legislativo. Agora eu quero registrar, dizendo que o avanço do Supremo em cima de algumas decisões, culpado é o presidente do Senado. O presidente do Senado foi covarde numa decisão.

0: decisão do ministro do Supremo, quando o ministro andou reagindo e o presidente do Senado deveria ter agido na cassação do ministro. Mas, infelizmente, a decisão nacional está muito mal, não se sabe o que vai acontecer, todo mundo está aguardando as próximas eleições, mas que renovação nós vamos ter? Porque nas últimas eleições também tivemos uma boa renovação. E em 6 meses depois estava todo mundo alinhado ao executivo com emenda parlamentar, que é uma vergonha. A emenda parlamentar é uma vergonha. Dinheiro para cá, dinheiro para lá. Essa situação nacional é preocupante. E vou dizer uma coisa para vocês: o pior é que nós não temos nenhuma perspectiva de futuro.
1: Em nível estadual, como é que o senhor vê hoje essa conjuntura política?
0: Olha, no estado eu acho que algumas coisas estão se encaminhando, né? Uma candidatura de um lado, uma facção política, e do outro, mas eu entendo que o estado, alguns defendem a continuidade do que está aí. Eu não concordo. O Rio Grande do Sul nós temos que dar um choque de administração. Paraná e Santa Catarina está na nossa frente. Eu trabalhei em Santa Catarina 5 anos e o pessoal de lá falava: pô, mas o Rio Grande sempre esteve na nossa frente. Agora vocês estão atrás. O que está acontecendo lá no Rio Grande? Então, essa decisão que está acontecendo aí, o Rio Grande sem iniciativa, sem um projeto, tem que dar uma sacudida. Essa é a minha ideia. Devia chegar um governo para sacudir esse Rio Grande. Porque o Rio Grande não pode mais continuar. Nós estamos aí 10, 15, 20 anos, estamos sempre na mesmice. E a população do Rio Grande não merece esses governos que estão aí.
1: Em nível nacional, o senhor hoje acredita nessa reeleição do Lula? Como é que vê também a questão da família Bolsonaro?
0: Existe um movimento com quem eu tenho conversado que estão defendendo a tese em que vamos tirar a turma que está aí. Até ninguém está preocupado quem vai chegar. Porque essa turma que está aí há muitos anos, nós tivemos escândalo de corrupção, e esse seria o melhor caminho. Eu defendo a tese de tirar, e continuo também, junto com esse grupo, vamos tirar a turma que está aí para tentar melhorar esse país.
1: Tem alguma opção nesse sentido?
0: Não, porque a gente não tem ainda nenhuma definição, né? Agora, naturalmente, eu defendo a tese, vamos tirar a turma que está lá. O que chegar, com certeza, será melhor que está aí.
2: Wilson Cinhac, ex-prefeito, ex-deputado Cinhac, muito obrigado sempre. 8:36. Concordo com o Cinhac? Comenta aí, discorda, fica à vontade. Temperatura subindo 10 graus. Vamos acertar os ponteiros. 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Estamos na Espaço FM, a Panorama, Feltrin Group, Memorial São José, Grupo L Fórmulo, Super Andreaça, Sicredi Serrana, Unimed Serra Gaúcha, Oral Unique Sesc, Cooperativa Vinícola Garibaldi e Ferragem de Biase. Recebendo aqui uma atualização, Grupo L Fórmulo, os falecimentos que o grupo está atendendo. Caxias do Sul, Anileda Luiza Basso, 84 anos. Inelvi Carmen Lovato, 74. Jefferson de Castilhos, 43. Vilso Néspolo, 86 anos. Aqui um carinho grande com a família Néspolo. O Vilso é pai do vice-prefeito, o Edson Néspolo. A despedida, Memorial São José, Capela A. E o sepultamento agora de manhã às 10 horas, cemitério da Vila Maestra. Ao Edson Néspolo, a toda a família, nosso carinho. Vilso Néspolo. Também Caxias do Sul, Dorley Adelar Hoff, 44 anos. Isabela Ribeiro Kisenko, uma criança com menos de um ano. Também Jefferson Vandré Tonato Farioli, 58. Neuza de Oliveira, 71. Farroupilha e Bento, nas últimas horas, nenhum falecimento. São Marcos, Santina Zanella Zucco, 90 anos de idade. Em Santa Maria, Neuci Maidana Roman, idade 82 anos. Município de Osório, nenhum atendimento. Muito obrigado, equipe, Grupo L Fórmulo, Memorial Crematório e Capela São José. Gente, já comentamos, já teve e tem homenagem no portal da Espaço. Só para registrar, ontem foi sepultado o querido Alcione Rogério Inquimaier, 60 anos de idade. Carinho com toda a família, os familiares do Alcione, Silvia, as filhas queridas, a mãe Jandira, o mano, todo, os primos queridos, o Ariel, sua Sônia, mente muito querida. E o Alcione, aquelas pessoas que faz parte da nossa comunidade, família Inquimaier, e a família Madaloso e tudo mais, o carinho do Alcione, nosso colega de São Tiago das Antigas aí. O Alcione, craque em futebol também, no futsal, e depois no futebol de campo. Até a gente comentava aqui, o Alcione, a gente teve uma equipe em 77, uma geração maravilhosa aí que o Carioca colocou a gente disputar campeonatos. Caxias foi um do exemplo. E mais um que parte aí, o Jair, irmão do Alcione, que já partiu também. Era do mesmo time aqui, o Tilico, o Marco Nego, o Marco Perotone, essa turma aí que partiu. Alcione, família aqui, dona Jandira, querida aí, nossos sentimentos. Fazer um intervalo rápido, 8:42. Já tem o Miller direto de Vila Rica. Aproveitar, dando ordem de início na escola aí que o tornado atingiu ano passado. Demorou, hein, gente? Estamos em julho, 8:42.
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2: Agora 8h46, teu rádio está ligado na Espaço FM. Só de passar minha informação e até vou pedir para familiares ou conhecidos, porque chamou atenção o rapaz que morreu atropelado ontem de madrugada, o Carlos Giovanni Souza Ribeiro, 50 anos. Já foi sepultado? Quem é que atendeu? Porque as funerárias de Farroupilha não atenderam. Não tem nenhuma informação e nenhuma procura. Carlos Giovanni Souza Ribeiro, ele permanece no IML? Permanece ainda ou não? Já foi sepultado? Morava em Farroupilha? O que estaria fazendo em Farroupilha na rodovia, na 122? Como tem morrido gente, né? Que de repente não aparece familiares, enfim, no caso aqui até familiares, amigos, não dá até pra notícia ficar completa, porque a polícia rodoviária não tem informação ainda. Até pedi pro tenente Sassá que se tem alguma informação se tá no IML ainda, Carlos Giovanni Souza Ribeiro. Chamou atenção que as duas funerárias de Farroupilha não foram chamadas. 50 anos, foi atropelado domingo de madrugada às 13h20 no entroncamento aí no trevo da Tramontina, como é conhecido, 122 com a 453. Foi atropelado, morreu no local. É um atendimento aqui CSG, Polícia Rodoviária, SAMU e tudo mais. Quem atropelou foi um motorista de uma Montana que trafegava no sentido Farroupilha, Caxias do Sul. O motorista foi surpreendido com um rapaz, com um homem na frente, no meio da pista, e houve atropelamento. Carlos Giovanni Souza Ribeiro, 50 anos de idade. 8:47. 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Atenção, a Corsã acaba de soltar uma nota para quem tá com falta d'água. Peço para a redação também já colocar Instagram, Facebook, no site, aplicativo da Espaço. Fornecimento de água se normaliza gradativamente. Hoje, moradores do centro e dos bairros São José, Imigrante, 1º de Maio, América, São Roque, Belvedere, Lindóia, Bela Vista, Vicentina, Planalto, São Luís e São Francisco, em Farroupilha, deverão ter um fornecimento de água normalizado gradativamente hoje. A Corsã está fazendo uma manutenção emergencial no sistema de bombeamento de água da barragem Burati, que apresentou falhas causando a interrupção no abastecimento. Para outras informações, você pode utilizar os canais de relacionamento da Corsã. O app Corsã, agência virtual, cliente.corsan.com.br, WhatsApp e ligação gratuita 0800-646-6444 ou videochamadas corsan.com.br. A Corsan está permanentemente disponível nesses canais e recomenda que a população utilize esses meios de contato com a companhia para solicitações, pedidos de informação ou para fazer comunicados. Isso agiliza a tomada de providências e a mobilização das equipes de serviço. Atenção, Farroupilha, quem está sem água, o problema já está resolvido, vai normalizando durante o dia. Principalmente centro, bairro São José, Imigrante, 1º de Maio, América, São Roque, Belvedere, Lindóia, Bela Vista, Vicentina, Planalto, São Luís e São Francisco. Comunicado Corsã.
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2: Agora 8h54, mandar um bom dia aqui, Mai, muito obrigado. Mai, tu viu a matéria hoje de manhã e eu faço questão de repetir o recado aqui. 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É ensino à distância, EAD. E só um avisar, gente, o governo federal vai acabar o EAD no EJA, mas isso eles vão divulgar depois da eleição. Garanta já agora, ele não tem volta. EAD pode comparecer uma vez só, deve comparecer uma vez por semana só. Tudo muito fácil. 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Osni Keller, muito obrigado, Max e Lisa Rombaldi, toda a equipe. SESI Farroupilha, 8h56.
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1: Calçados Jocar, bom dia, 9:12. Luiz Carlos Miller tá chamando direto de Vila Rica. 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Luiz Carlos Miller, momento aí de festa, certamente, um astral muito bom em Vila Rica, aquele tornado que marcou. Tu recorda o mês, Miller, que foi esse tornado ano passado, hein? Miller, bom dia.
2: Bom dia, Rogério, amigos da Espaço FM. Lembro sim, Rogério, aquele dia trágico, dia 23 de dezembro, uma tarde em que mudou toda a história aqui de Vila Rica. Estamos aqui com o prefeito Jonas Tomazini, que hoje também vai fazer uma nova história, vai começar a reconstrução da escola, que naquela tarde do dia 23 de dezembro também foi atingida e totalmente destruída. Parte da cobertura da escola foi levada por aquele vendaval. Prefeito, bom dia. Como falou o Rogério, um momento histórico, um dia de festa, apesar de que, como diz uma música dos Freitas, depois da tempestade sempre vem a calmaria. Bom dia.
3: Bom dia, Miller. Bom dia, Rogério. Bom dia a todos os ouvintes da Rádio Espaço. Estava dizendo aqui agora, reunido com a comunidade escolar da escola José Quezini, com a comunidade aqui de Vila Rica, eu até quero dizer que acho que o momento de festa vai ser realmente quando nós entregarmos a obra finalizada, né? A escola reconstruída, mas nesse é um momento de recomeço. E aqui, né, Rogério, ouvintes, eu quero dizer que foram apresentados caminhos para nós, né? Caminhos fáceis, rápidos ou caminhos seguros. E nós optamos pela segurança. Nós poderíamos, quem sabe, até ter essa escola já pronta para retomar as aulas e até com um custo menor do que esse recurso que nós conseguimos, mas ela só teria a estrutura que já tinha antes. E a gente tem aquele ditado também, né? Um raio não cai duas vezes no mesmo lugar. Mas e se caísse? Porque naquela tarde de dezembro só estava o diretor da escola, o Gilson, que estava presente aqui na escola quando aconteceu aquele tornado. As crianças já tinham terminado o ano escolar. Aquele tornado levou toda a parte de cima da escola e deixou todas as salas expostas, até mesmo a telhas, galhos e a tudo que estava voando com aquele tornado e que poderia atingir as crianças que estariam aí descobertas e vulneráveis caso tivesse qualquer situação que acabasse ocorrendo na tarde daquele dezembro. Então nós optamos pelo caminho seguro. Nós fomos atrás de recursos junto à Defesa Civil Nacional, a nossa equipe de engenheiros, através também da Secretaria de Urbanismo, junto com a Secretaria da Educação, a gente conseguiu em torno de R$ 700 mil da Defesa Civil Nacional para fazer uma recuperação que não é apenas uma recuperação. A gente vai deixar essa escola mais forte. Nós vamos fazer a laje superior, para que se por acaso, e a gente reza, claro, para que isso nunca mais aconteça, mas se por acaso acontecer, a gente tenha mais segurança e não seja simplesmente um vento que levantou esse telhado e levou tudo embora, como aconteceu naquela oportunidade. Porque, Rogério e ouvintes, se por acaso acontecesse de novo e a nossa decisão à frente da Prefeitura Municipal fosse apenas reconstruir do jeito que estava e a gente colocasse as crianças em risco, que a gente eventualmente tivesse qualquer acidente, qualquer criança machucada, ferida ou algo até pior, imagina a culpa que a gente levaria. Então, a nossa decisão de governar, minha, do doutor Tiago, eu em casa falando com a Júlia também, sempre foi pela segurança das nossas crianças. Por isso que nós tomamos o caminho mais seguro, fizemos um projeto robusto para poder deixar essa escola ainda mais fortalecida quando ela retomar as suas atividades. Enquanto isso, essas crianças estão sendo acolhidas junto à escola Carlos Paese, da linha Paese, que é a escola que recebe essas crianças do sexto ao nono ano. A escola José Quezini serve do primeiro ao quinto, depois elas vão para Carlos Paese. Então elas estão sendo acolhidas lá, mas eu quero aqui agradecer, né, principalmente ao nosso diretor da escola, o Gilson,

0: mas toda a comunidade escolar, que claro, teve momentos de ansiedade, teve momentos de aflição, teve momentos de angústia para saber se a escola seria retomada, mas a gente com segurança tranquilizou a todos, eles foram compreensivos e estão sendo ainda, né? Nesse momento em que a gente ainda tem as crianças indo para essa outra escola, porque a gente sabe que ali na frente nós vamos daí sim, com festa, né? Entregar um momento ainda melhor aqui para a comunidade de Vila Rica.
1: Perfeito, dentro desse projeto dessa revitalização da escola, ela não ganha somente o telhado, mas também uma cobertura com chapa para ficar mais tranquilo, deixar mais forte, mais robusto, como o senhor comentou.
0: Nós estamos fortalecendo as fundações, as estruturas, a nova cobertura, ela vai ter então a alvenaria e telhas de fibrocimento, ela vai ter a laje superior, que acho que é o principal, mas a gente vai trabalhar também na pavimentação externa, no piso externo, a gente vai trabalhar na drenagem pluvial, que não tinha antes, a gente vai fazer as instalações novas de água, a climatização através da colocação de ar-condicionado, as instalações elétricas a gente vai já aproveitar para reforçar com um novo quadro de distribuição, com as lâmpadas de LED, toda a parte de dados também, ou seja, a gente vai aproveitar para melhorar a infraestrutura que a escola tinha anteriormente, e essa é mais uma obra, né, de reconstrução que se soma a tantas outras que a gente já tem feito, né? Na estrada Luiz Galafassi, lá na linha 80, na Sertorina, na Severino José Fontanella, lá no Monte Verde, no Arroio Biazus, em vários pontos ali na comunidade da Busa e da linha 30, em São Miguel, aqui em Vila Rica também a gente trabalhou com desassoreamento, as pontes da linha Caçador, a rua Norino Pandolfo, já o desassoreamento que a gente trabalhou no Arroio Ventoso, lá na linha Miller, estamos reconstruindo e fazendo novos bueiros de drenagem em Caravageto, está sendo feito agora também em Pontilhão, na FR-65, na linha 47, lá no Arroio do Ouro, lá na linha Sertorina também tem mais uma obra e tem outras por começar ainda. A gente tem ainda muita coisa de reconstrução que está sendo feita e será feita aqui no nosso município para nós estarmos mais preparados junto com outras obras na área da educação, né? A gente entregou recentemente lá na escola Teotônio Vilela, no bairro Industrial, estamos com obras dos refeitórios da escola Ilza Molina Martins e também do bairro Cinquentenário, estamos construindo uma nova escola de educação infantil depois de mais de 30 anos, uma nova escola de ensino fundamental, melhor dizendo, lá no bairro América, que está também já com mais de 15% de construção, e assim a gente vai trabalhando, mesmo com todas as dificuldades que o orçamento tem apresentado para diversos municípios nesse ano de 2026, a gente tem buscado dentro das nossas possibilidades e com segurança recursos para poder atender as necessidades do farroupilhense.
1: Ainda em relação à escola José Quezini, prefeito, essa escola para esse ano, o ano letivo, ela não terá continuidade, mas para 2027 começa a ser um marco?
0: Para este ano, Miller, na verdade, até mesmo para as crianças que já estão colocadas na escola Carlos Paese, não seria interessante nós fazermos uma movimentação, quem sabe, para um curto período. Então, nós teremos a etapa de reconstrução, a empresa já está aqui no local, o Miller depois vai mostrar também, a empresa já está trabalhando, descarregando os primeiros materiais, mas a gente tem a etapa da reconstrução, depois a gente tem que fazer todo o reequipamento, colocar de novo os móveis novos, colocar os computadores, toda essa parte que precisa para a escola efetivamente funcionar. Então a gente acredita que o mais adequado realmente é termos a obra dentro desse ano, o reequipamento, mas que daí sejam feitos os detalhes finais e a gente retome no início do ano letivo de 2027, daí já com os alunos que estarão aqui no primeiro ano, alunos do quinto ano que já ficarão lá na Carlos Paese para fazer do sexto ao nono, a gente já faz a organização completa para que essa escola possa voltar a ter vida e as crianças possam voltar a estar aqui correndo nesses corredores, aprendendo nessas salas de aula, que é o que a gente mais quer.
1: Perfeito, Rogério. Informações que eu trago diretamente aqui da Vila Rica, na comunidade de Vila Rica, que lá no dia 23 de dezembro de 2025 passou aí por esse tornado que muitas residências, inclusive, foram destelhadas neste vendaval, que eu reforço até a data, dia 23 de dezembro, um dia que mudou a realidade da comunidade de Vila Rica.
2: Menino, excelente. Deixa eu fazer uma pergunta para o prefeito Jonas. Menino, depois fica à vontade, até para a gente ter material para a gente mostrar no site com as imagens, depois matérias também. Como é que está Vila Rica de dezembro para cá, o antes, o durante e o depois também? Prefeito, te agradecer sempre a gentileza aqui com a Rádio Espaço. espaço. Eu dou uma guinada, prefeito, por um assunto que é destaque essa semana. Quarta-feira à tarde, a Câmara de Vereadores vota a cassação do vereador Maurício Belaver, do PL, que é da sua base de apoio. O prefeito Jonas tem se envolvido nesse assunto, tem conversado com vereadores para, já que é uma votação política também, gostaria de te ouvir, prefeito, sobre esse assunto. Bom dia.
0: Olha, Rogério, bom dia novamente, né? É um assunto da Câmara de Vereadores, a gente não teve acesso às informações com relação ao processo e também teve uma mudança do regimento interno desde o período em que eu estive na Câmara de Vereadores, então a gente não sabe bem exatamente qual é o rito que vai ser cumprido e também todas as informações relacionadas ao processo, independente da questão partidária ou de posição ideológica, né? Nós entendemos que os vereadores são as pessoas que mais tiveram acesso às informações e que poderão, né? Eles são representantes da população, poderão aí fazer o juízo de valor e encaminhar essa questão da decisão conforme as orientações da Procuradoria da Câmara e também de todos os órgãos técnicos que estão assessorando os vereadores nesse momento. Da nossa parte, a gente tem no governo municipal tentado trabalhar de todas as formas para proteger sempre as pessoas, para proteger a vida, para proteger as mulheres, com diversos programas, a Coordenadoria da Mulher, a gente teve também a implantação do Centro de Referência Mulher, a primeira-dama tem trabalhado também através de políticas públicas que têm sido destaque no governo do estado e em outros locais e municípios que têm buscado aqui Farroupilha através desses exemplos positivos. Então a gente continua trabalhando, oferecendo uma rede de assistência para que nós possamos adequar sempre e atender as pessoas e proteger a vida, proteger a todos. E a gente entende que esse sim é um processo político que cabe à Câmara de Vereadores, que teve acesso às informações, que teve acesso a todos os dados, algo que nós não temos e que fica então prejudicado criar qualquer juízo de valor com relação a isso, mas a gente tem certeza que os vereadores se debruçaram em cima disso, principalmente os vereadores da comissão, né? E que agora vão compartilhar com os demais colegas.
2: A comissão opta pela cassação. O prefeito Jonas cassaria o Maurício Belaver ou absolveria?
0: Eu não tenho acesso a todas essas informações, Rogério, confesso que eu não vi o relatório que a comissão trabalhou e também, como eu te disse, eu não tive acesso a todas as informações que eles tiveram acesso na Câmara de Vereadores, justamente por ter a possibilidade de ter esses dados e essas informações. Então, Rogério, eu não tenho condições, né, de cravar aqui um posicionamento específico com relação a esse assunto, né? Eu acho que é importante que os vereadores possam analisar, não é a questão do julgamento do processo eventualmente policial ou judicial, né? Mas é a questão realmente da questão do que aconteceu da imagem da Câmara de Vereadores, se ela foi afetada, se a conduta do parlamentar, que eu acho que é isso que eles devem ter investigado e que agora vão oferecer aos demais vereadores.
2: Prefeito, para encerrar, também já estamos passando o horário 9:25, só pegar a sua opinião, a gente teve sábado um programa muito especial com o presidente, doutor André, com o vice-presidente da Unimed Serra Gaúcha, e durante o programa eles citaram até o ex-prefeito Fabiano Feltrin, que foi fundamental. Eu quero explorar bem o programa, porque teve várias informações boas. Farroupilha ganha ainda esse ano um novo hospital, era para ser em setembro, mas fica até dezembro, ou antes de dezembro. Mas quero salientar, porque a administração que o senhor fez parte, era o vice-prefeito, foi fundamental para a Unimed instalar o seu hospital realmente aqui em Farroupilha, ou seja, o Fabiano, o Jonas não mediram esforços para a Unimed instalar um hospital. Queria uma palavra sua sobre a importância da administração sua, do Fabiano, para a Unimed instalar um novo hospital ainda nesse ano aqui em Farroupilha.
0: Olha, Rogério, eu lembro bem do esforço e da orientação do prefeito Feltrin na época para que nós pudéssemos buscar essas parcerias, e a Unimed tem um grande número de pessoas atendidas aqui no município de Farroupilha. A gente sabe de movimentos que tiveram no passado, né, até mesmo para tentar concentrar os recursos arrecadados pelas vidas, né, cobertas pela Unimed aqui em Farroupilha. A gente sabe depois também do esforço que a gente teve para juntar forças, né, e ficarmos agora na Unimed Serra Gaúcha. E a partir disso, o prefeito Feltrin sempre trabalhou e a gente participou junto, né, para que nós pudéssemos ter mais investimentos no município. A gente entende que quando tem mais investimentos no município, todos ganham. Se nós tivermos uma rede ainda melhor da Unimed, dos outros planos de saúde que trabalham aqui em Farroupilha, a gente vai ter uma possibilidade de melhor atendimento para essas pessoas. Pelas parcerias, há também um fortalecimento da própria rede de atendimento pelo SUS. Então, a gente está muito feliz com essas informações, com essa ampliação dos serviços que a Unimed vai realizar aqui em Farroupilha. A gente sabe que ganham todos, ganham os que são atendidos pelo plano de saúde específico, mas ganha também a população farroupilhense. E não acaba por aí. A gente continua trabalhando em parcerias junto à Unimed. O nosso vice-prefeito Tiago Brunet, que é médico e que tem conhecimento também dessa área, tem mantido um contato próximo com o doutor André e com a sua diretoria, e está se trabalhando em novas parcerias aí, que eu tenho certeza que no futuro até próximo nós vamos ter a condição de anunciar juntos, né? A saúde pública através do SUS, a prefeitura e também o governo do estado, o governo federal e a Unimed participando dessas parcerias, que não é de hoje, né, Rogério? A Unimed já participa de muito tempo, desde a implementação das primeiros leitos da unidade de terapia intensiva. Muitos momentos que o Hospital São Carlos teve dificuldades, a Unimed sempre esteve presente. Então nós somos muito gratos a essa parceria e tenho certeza que terá ainda muitos capítulos positivos pela frente.
2: Prefeito, grande semana aí, muito obrigado. Qualquer novidade, por favor, bom dia.
0: Muito obrigado, Rogério, um grande abraço a todos, uma boa semana. E hoje, de novo, como você disse, a gente está aliviado, né, por estar aqui retomando e começando essas obras de reconstrução da Escola José Quezini aqui em Vila Rica, e que em breve a gente vai estar também muito feliz de estar reiniciando a história e um novo capítulo aqui dessa comunidade, também dessa escola para nós. Muito obrigado a todos.
2: O senhor também. Miller, excelente. Qualquer novidade, volta, Miller.
1: Ok.
2: Excelente. 9:29, panorama show de informação. Feltrin Group, Memorial São José, Grupo L Fórmula, Super Andreassa, Sicredi Serrana, Unimed Serra Gaúcha, Oral Unique Sesc, Cooperativa Vinícola Garibaldi, Ferragem De Biase. Em seguida tem mais Jornal Informante, completando 18 anos. 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Jornal Informante, desde 2008, compromisso com cada farroupilhense. 9:30, 9:30.
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2: De Capri, 9:31, temperatura 9 graus.
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5: Agora 9:34, temperatura 9 graus, o Jota vai comandar agora o shopping. 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Jornal do Comércio, capa. Estados Unidos e Irã fazem ataques e causam escalada na guerra. Estreito de Hormuz segue com o foco do conflito. Região norte do Rio Grande se consolida como o maior polo produtivo de laranjas em solo gaúcho. Deputados devem votar as diretrizes do orçamento do RS amanhã, do Rio Grande do Sul amanhã. Prefeito recebe o texto do novo plano diretor. Porto Alegre, Tramontina aprofunda segmentação com novos produtos. Jornal do Comércio circulando. 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Quem não se inscreveu, Jogo rápido, é tudo de graça. 992796937. 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Hoje é Dia Mundial do Rock. Quais são os rocks que você mais gosta, que marcaram a tua vida? Faz um playlist aí, 10 nacionais, 10 internacionais, que a gente roda hoje. 9:37, bom dia.
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0: É hoje dia mundial do rock, hoje também é dia do engenheiro de saneamento e dia do cantor, dia dos compositores e cantores sertanejos, dia do ano 194, semana 29, 53,2% do ano já se fuera. Juntos até o meio-dia, música, informação, dicas, ofertas, horóscopo, previsão do tempo, homenagem para os aniversariantes, é o Shopping te fazendo companhia, sempre para a Ótica Farroupilha, CFC Farroupilha e Círculo Saúde. No dia mundial do rock, abrindo o Shopping, Bon Jovi e Pixels.

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1: 9:49, Pixels e Bon Jovi abrindo shopping nesta segunda-feira, 13 de julho, Dia Mundial do Rock.
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1: 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Olha, muitas nuvens baixas e médias continuam sobre o Rio Grande do Sul nesta segunda-feira 13. O céu fica nublado, é encoberto na maior parte das regiões. Uma massa de ar frio cobre o território gaúcho e mantém as temperaturas baixas até o período da tarde, mas perde força rapidamente nos próximos dias. A noite esfria ainda mais, com as mínimas previstas para o final do dia na maioria dos municípios. Para Vacaria, hoje máxima de 13, Passo Fundo 14, Porto Alegre 16, Caxias 13, Capão da Canoa 16, Torres 16. Aqui para Farroupilha, a previsão do tempo hoje diz o seguinte: chuvoso durante o dia. À noite a chuva para e as nuvens diminuem, mas é pouca chuva, tá? 1,8 milímetros. A temperatura deve ultrapassar os 10 graus. Para amanhã, terça-feira, 5 na mínima, 16 na máxima. Quarta, 8 na mínima, 18 na máxima. Quinta, 10 na mínima, 23 na máxima. Não teremos chuva, então. Terça, quarta, quinta. Na sexta-feira, 19 na mínima e 26 na máxima. Sol com algumas nuvens e chuva passageira durante o dia. À noite, o tempo fica firme.
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1: Coste Tintas, 9:55. 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
1: Alô, você que nasceu sob o signo de Áries, a vontade de se divertir e guardar dinheiro poderão entrar em conflito, viu, Áries? Um gasto por impulso com lazer, presente ou um projeto criativo parecerá irresistível, embora a situação financeira peça cautela, tá? Conversas carinhosas com a família acalmarão o coração. Previsões agora para você de Touro. Aproveite o dia para resolver assuntos práticos com jeito e paciência. Conversas com irmãos, vizinhos ou colegas fluirão bem. Um recado carinhoso reaproxima alguém especial. Uma novidade que surgirá de repente poderá bagunçar a agenda ou mudar um plano de última hora e pedir flexibilidade. Organize documentos e acerte detalhes de um curso, tá bom, Touro? Agora previsões para você de Gêmeos. O foco de hoje será o dinheiro e o que tem valor para você. Uma oportunidade de ganho poderá surgir de repente. Haverá também risco de gasto impulsivo. Pondere bem antes de decisões, tá? Valerá rever o orçamento, cobrar um pagamento atrasado ou apostar em um talento que poderá aumentar seus rendimentos. Reencontros especiais à vista. Agora previsões para você de Câncer. Empatia, autoestima, magnetismo e delicadeza não faltarão com a lua em seu signo. Aproveite para cuidar da sua imagem, do corpo e do seu equilíbrio. Será um bom momento para tomar decisões e fazer boas escolhas. Siga com fé, Câncer. Daqui a pouquinho tem previsões para Leão, Virgem, Libra e Escorpião.
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3: Fique atento, o cuidado com a imunidade ganha destaque nos dias frios. Uma alimentação variada, rica em frutas, legumes e verduras, ajuda o organismo a enfrentar as doenças mais comuns no inverno. A vida é melhor quando se tem saúde.
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1: É verdade, a vida é melhor quando se tem saúde. 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
1: Alô, Leão, a vontade de novidades falará alto no amor e na vida social. Um encontro inesperado ou uma paixão repentina poderá surgir do nada e balançar as estruturas, tá? Ótimo momento para usar no visual, aceitar um convite diferente e se divertir. Curta o momento sem o peso do compromisso. Hora de finalizar um ciclo e dar uma virada de vida. Agora, previsões para você de Virgem. Indicações de um amigo, convite de um grupo ou uma conversa na rede poderá abrir novas possibilidades. Valerá aumentar a participação social e somar forças com as pessoas certas. A fase seguirá positiva para imagem, negócios e oportunidades financeiras, tá, Virgem? Previsões agora para você de Libra, carreira em ascensão, sua imagem profissional está em destaque. Aproveite para se posicionar, apresentar uma ideia ou avançar em uma meta importante. Uma mudança repentina no trabalho ou novidade de última hora poderá pedir adaptação. Mantenha flexibilidade. Prestígio em alta, Libra. Alô, Escorpião. Amplie conexões com pessoas de fora, viaje ou se aventure em novas experiências. Horizontes estarão mais amplos. Aproveite para mudar de cenário, decidir mudanças e praticar uma filosofia diferente.
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1: Agora às 3 minutos, bom dia pra você, boa segunda, boa semana, o som da Espaço chegando, Fábio Júnior, volta ao

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1: Maurício Manieri, Rogério Flauzino e Marco Túlio, Eva 06 11 25 45 48 e 58. 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
3: Alô, Sagitário, negociação de investimento, um acerto de contas a dois ou revisão de um financiamento poderá fluir melhor e avançar. Só evite decisões apressadas, tá? Diante de uma novidade repentina. Na vida íntima, encare assuntos delicados e fortaleça o vínculo. Previsões agora para você de Capricórnio. Parcerias continuarão em destaque. O dia favorecerá conversas francas com o par, sócio ou cliente. Uma proposta inesperada ou virada em um acordo poderá surgir de repente, tá? Momentos deliciosos em uma viagem a dois. Previsões agora para você de Aquário. A rotina e a saúde pedirão atenção. Uma novidade poderá alterar a agenda de última hora. Valerá delegar tarefas, resolver assuntos práticos e rever hábitos. Cuide do corpo e do bem-estar. Atividade física será essencial para manter a vitalidade, tá bom, Aquário? Agora, previsões para você de Peixes. Criatividade e entusiasmo com o projeto autoral manterão o astral em alta. Aproveite uma oportunidade de trabalho para reinventar a vida e tornar o cotidiano mais agradável. A rotina pedirá mais organização, então invista no seu bem-estar. Amor em alta, tá bom, Peixes? Horóscopo 100.9 no Shopping volta amanhã neste horário. Robbie Williams, Angels.

0: 25 minutos e na primeira teve Robin Williams, Angels.
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0: Ah, falando em trânsito, meu amigo, minha amiga, está no site da Espaço identificado pedestre que morreu atropelado na RS-122 aqui em Farroupilha. espaçofm.com.br. foi identificado como Carlos Giovanni Souza Ribeiro, de 50 anos. O homem que morreu após ser atropelado por volta das 13h30 deste domingo 12 na IRS-122, próximo ao entroncamento com a 453 aqui em Farroupilha. Repetindo, Carlos Giovanni Souza Ribeiro, 50 anos, matéria completa no site da Espaço.
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0: Boa notícia, o Fast Queijo registrou um final de semana de recorde de público em Carlos Barbosa. Segundo a organização, 7.700 pessoas passaram pelo evento, o maior movimento desta 34ª edição. Desde a abertura, no dia 26 de junho, o festival já recebeu 19.200 visitantes. Além da gastronomia, o fim de semana foi marcado pela realização do 9º pedal do queijo, que reuniu mais de 300 ciclistas, e a participação do 13º Rally dos Vinhedos com 120 veículos antigos. O presidente do Fast Queijo, Francisco Guazelli, destacou a qualidade dos expositores e afirmou que a expectativa é manter o bom fluxo de visitantes até o encerramento do evento, que será no dia 26 de julho. O festival é realizado no Centro Cultura Mãe de Deus, Centro Cultural, Mãe de Deus, e reúne 19 expositores com mais de 50 opções de queijos, vinhos, espumantes e pratos típicos da gastronomia regional. Tá aí uma boa notícia.
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0: 9 graus a temperatura, 10 horas 32 minutos. Nenhum de nós. Toda forma de amor.

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2: Don't stop believing, não pare de acreditar. Olha, uma manutenção emergencial está interrompendo o abastecimento de água em Farroupilha nesta segunda-feira, 13. De acordo com a Corsã, o fornecimento deve ser restabelecido ainda nesta segunda e atinge inúmeros bairros como Centro, São José, Imigrante, 1º de Maio, América, São Roque, Belvedere, Lindóia, Bela Vista, Vicentina, Planalto, São Luís e São Francisco. Então, ainda conforme a companhia, foram identificadas falhas no sistema de bombeamento, que tornou necessária a realização dos reparos emergenciais, tá bom? Em razão da intervenção, o fornecimento de água foi interrompido em parte do município. 10h41.
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1: Calçados Jocar, Jason Mas, 93 milhões de milhas. Depois tem Euridmi.

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3: 10:53. Bom dia pra você, excelente segunda-feira. E a Liga Independente de Futsal abriu as inscrições para a terceira taça Cesínio Portolã. Competição que será disputada exclusivamente por equipes de Farroupilha. O prazo para confirmar participação segue até sexta-feira, 31 de julho. E nesta edição, a organização decidiu não permitir atletas de outros municípios. Matéria completa com todas as informações, espaçofm.com.br.

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4: 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Vamos com nossa homenagem para os aniversários de hoje. Oferecimento, que delícia. Vou deixar a trilha aqui, porque vai saber, né? É, hoje a voz tá que tá, né? Mas a gente melhora aos poucos. Parabéns para você, Adilson César Perch. Parabéns para você, Daniele da Silva Carlo. Homenagem da Troféu Tromini Farroupilha Esporte e Lazer. Antônio Marcos Bonifácio Pires, David Pereira e Cleiton Bittencourt dos Santos. Parabéns da Tecnova. Nilson Roberto de Abreu Selbach Júnior e Patrícia Barcelos Marques. Parabéns da Big Fair. Silvana Kizini Haski. Homenagem dos irmãos Eliana, Luciano, Leandro e Leonardo, filhos William e Yuri e da Big Fair também, tá bom? Silvana Kizini Haski, de aniversário hoje também, Eloísa Zatti Belaver e Francesco Dal Ponte Campeol, homenagem da Big Baby, Eduardo Conferai e Sueli Paz, homenagem da Malharia Anselmi. Parabéns, Vinícius Pionerti Sato, Camila Cripa, Laura Cripa e Ana Júlia Caetano dos Santos, homenagem da Objetiva Contabilidade. Tiago Minossi, Leonardo Giacomel Marcanzoni, parabéns de Máquina Sazi. Alô, Felipe Augusto e Diogo Vinícius Reus, irmãos gêmeos de aniversário hoje, parabéns. Homenagem dos pais Jussara e Leonardo e de toda a equipe de Máquina Sazi. Andréa Capelete, parabéns, homenagem dos amigos Luiz, Luísa e Vera e da equipe da churrascaria Ronda Charrua. Parabéns, Andréa Capelete. Alô, Nair Campeão Gobato, parabéns do grupo de canto São Paulo da Cruz de Nova Sardenha e do Nossa Senhora de Fátima também, tá? Nair Campeão Gobato. Parabéns, Pablo Barrete, homenagem da esposa Sofia, filha Luísa e de todos os integrantes da AFADEV, tá, Pablo Barrete? Parabéns. Alana Feltrin, parabéns, homenagem dos pais Alencar e Roseli. E também Rosali, né? Rosali, isso, Rosali, da irmã Luara. Pensavam que eu ia esquecer que é Luara. É, todo ano eu, né? Tô cuidando agora, viu, Alana Feltrin? Parabéns, então, homenagem dos pais Alencar e Rosali, da irmã Luara e dos avós, das avós, no caso, né? A dona Severina e a dona Edith, tá bom? Parabéns. Alô, Andréia Dutra, parabéns, é André, perdão, André, André Dutra, homenagem do pai Luciano e da madrasta Isabel, tá? André Dutra. De aniversário hoje também, vamos ver quem está aqui em nossa agenda. A Angelita Alves de Césaro, parabéns, homenagem do esposo Marcelo, filhas Giulia e Isabela, pais Bernardino e Alzenira, irmão Alexandre, cunhada Roberta, sobrinhas Luísa e Andrícia e da amiga Márcia. Tudo bem, Andrícia? Parabéns, Angelita Alves de Césaro, tudo bem por aí? Tudo certo, ótimo então, parabéns, tá? Um abraço para toda a turma. Augusto Colombo, parabéns, homenagem dos avós Laurindo e Maria, pais Leandro e Denise, irmã Cecília e dos dindos Daiane e Luciano. Alô, Brian Ribeiro, parabéns, homenagem dos avós Sadi e Almira, seu Sadi e dona Almira. Esther Werner de Souza, parabéns, homenagem dos pais Adelar e Neuza. Fabiana Freire, homenagem do esposo João, dos filhos Vitor e Vitória. Fátima Boeskel, é isso? Ah, então é Fátima Boeskel, homenagem do esposo Admir, parabéns, Fátima. Gabriel da Costa, homenagem da esposa Ramone. Gilberto de Bona, homenagem dos pais Luiz e Regina, da irmã Jaqueline, familiares, amigos, parabéns, Gilberto. Graziele Dias Araldi, homenagem da mãe Hilde, irmãs Andriele e Franciele, irmão Franciel, cunhados Vanderlei e Maurício, sobrinhos Dudu e Emanuele e do namorado Marcos, tá bom, Graziele? Vou subir a trilha e vou tomar um gole de água. Ainda bem que é água, né?

voltei. Parabéns pra você, Gilberto de Boa, na homenagem dos pais Luiz e Regina e da irmã Jaqueline. Parabéns, Gabriel da Costa, homenagem da esposa Ramone, já falei. Graziele Dias Araldi, parabéns então, já falei. Guilherme Trubian, parabéns, homenagem da mãe Fernanda. Avós Luiz e Maria, Dindos, Mário e Camila, tio Cleiton e também do primo Arthur. Ei, Arthur, quem mais está de aniversário hoje? Hélio Osmar Nunes do Amaral, homenagem dos filhos Lucas, Tainara e Tatiane, dos netos Mariane, Murilo, Maurício, Valentina e Bernardo e Maju também, tá? Alô, Isabelle Colione, 11 anos, homenagem dos pais Roberto e Maria. Quem mais? Ah, é Maria Elisa, nome composto, avós Pedro, Terezinha e Arilde, Maria também e dos padrinhos Gabriela e Maurício, tá bom? Alô, José Francisco Refosco, homenagem da esposa Lourdes, filhos Thaís e Tiago, genro Fernando, nora Fernanda e dos netos Vicente, Tomás, Lucas e, é Luca, né? Luca e Romeu, tá bom? Parabéns, seu José Francisco Refosco. Jovino Ida Bariveira, de aniversário hoje, 58. O que? 58 anos de casamento hoje, parabéns. Rumo aos 60, feliz aniversário, né? Olha só, 58 anos de casamento. Jovino e Ida Bariveira, homenagem dos filhos Neide, Loivo e Leandro, netos Guilherme, Matheus e Leonardo, da nora Viviane, do genro Fabiano e de toda a turma, parabéns, feliz aniversário. Lucas Augusto Grande, homenagem dos pais Augusto e Daniele, da irmã Isabelle, avós Dirce, Dilney, Marli e Carlos, das três bisas e também da tia-avó Maria Dolores. Alô, Mariana Reisen, tá de aniversário hoje, Mariana? Como está você? Feliz aniversário, Mariana. Homenagem da mãe Lucenir, do padrasto Marcos, dos irmãos Daniel e Ana Luísa, namorados Charles, da cunhada Beatriz e da afilhada Cecília, parabéns, Mariana. Alô, Marinês Francisquete Ferri, homenagem do esposo Gilmar, seu Gilmar. Hoje, Miguel Arcari, 18 anos, parabéns, Miguel. Homenagem dos pais Riva e Márcia, irmãos Monique e Júlia e das sobrinhas Sofia e Sara, tá? Muito bem. 16 anos hoje, Nicolas. Parabéns, Nicolas. Homenagem ao Nicolas Kaminski Weirich. 16 anos. Homenagem dos pais Andréia e Jonathan, do irmão João Antônio e da avó, a dona Cleci. De aniversário hoje também, Regina. Oh, Regina, está de aniversário hoje, a Regina Ilse Guesler. Está de aniversário, sogrinha. Parabéns, Regina Isler Guelzer. Homenagem dos filhos Arlene e Carla, do genro este que vos fala, e também dos netos William, Jorge, Luísa, Pedro Henrique, Gustavo e Nicolas, da Diana, da Márcia e de toda a turma. Parabéns, Regina. Rubens Fagundes Marques, homenagem da esposa Viviane, e Sérgio Conferai, tá de aniversário hoje, o Sergião, homenagem da esposa Ivete, filhos Jéssica e Gustavo, genro Cassiano e dos netos Pedro Henrique e Ana Clara, aniversariantes que estão em nossa agenda. A todos muita saúde, alegria, felicidade, prosperidade, muito amor, só coisas

11:13, 11:13. Alô, Regina, parabéns mais uma vez. É, 85 anos, sogrinha. 85 anos, rumo aos 90. Boyce Avenue, o lutador de boxe.

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2: Contato imediato com Flávio André Vidor na comunicação. Boyce Avenue, The Sound of Silence. E antes teve Boyce Avenue com The Box.
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0: Eva Max, Love Myself. DJ Bebê Faquinete e Marina Fugaz.
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0: 8 graus a temperatura, 11:30.
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3: E hoje, Dia Mundial do Rock. Heart So Good. John Conker, 11:32. Bom dia.

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1: I love rock and roll no Dia Mundial do Rock. Antes teve Hurt So Good com John Cougar. 11:39, temperatura em 9 graus. Olha, o Centro de Monitoramento da Defesa Civil do Estado acompanha eventos de chuva intensa que podem atingir o Rio Grande do Sul nesta semana. Segundo a previsão do tempo, o evento deve ser o mais intenso, com algumas áreas do Rio Grande do Sul chegando a acumular entre 150 e 200 milímetros em cerca de 3 dias. De acordo com o órgão, o retorno do ar quente e úmido ao estado deve aumentar o risco de tempestades severas e precipitações volumosas em diversas regiões já a partir da próxima quinta-feira. 11:40.

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6: Gravou então, está gravado. Manutenção emergencial interrompe abastecimento de água em Farroupilha. Restabelecimento ocorre ao longo do dia. espaçofm.com.br. Mais duas manchetes que estão no site. Prefeito, aqui de Farroupilha, né, evita opinar sobre possível cassação de Maurício Belaver e afirma que decisão cabe à Câmara. Wilson Sinhac salienta que o Senado e a Câmara são insignificantes e governo do Rio Grande do Sul precisa de um choque de gestão. 11:44, 9 graus a temperatura, roupa nova, linda demais. Depois tem Totô África. Bom dia, boa semana. 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

0: 11:52, mais 30 segundos, temperatura 9 graus aqui no centro de Farroupilha. Totô África.
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1: 11:56 e assim chegamos ao fim de mais um Espaço Shopping Show. Obrigado pelo carinho, pela atenção, pela audiência. Volto amanhã após o Panorama C. Deus permitir, para a Ótica Farroupilha, CFC Farroupilha e Círculo Saúde. Vem aí Espaço Economia com Lúcia Cristina e Espaço Rádio Jornal com Rogério Portolão. Uma da tarde, o contato imediato com a Flávia Andréa Vidor na comunicação. A todos, bom almoço, boa segunda, boa semana. Se cuide, até mais. Tchau. Fechando o shopping, Miami.

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10: Agora 12:06, boa tarde, vamos de espaço economia, tempo nublado, temperatura, estamos com 10 graus, ofertas da semana, Bristot Gardens, coxa e sobrecoxa sem dorso, 7,99 ao quilo, bucho inteiro, 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Vamos de Espaço Economia, Banco do Brasil e Máquina Sazi. Lúcia Cristina.
11: O mercado financeiro reduziu sua estimativa média para a inflação em 2026, passando de 5,30% para 5,16%. A expectativa faz parte do Boletim Focus divulgado nesta segunda-feira pelo Banco Central, com base em pesquisa realizada na última semana, com mais de 100 instituições financeiras. Os economistas também mantiveram a projeção de 14% em relação à taxa básica de juros, a Selic. Mesmo com o aumento da projeção da inflação neste ano e nos próximos, o mercado financeiro continua projetando queda dos juros. Atualmente, a taxa está em 14,25% ao ano. Para o crescimento do Produto Interno Bruto PIB de 2026, a estimativa do mercado se manteve em 1,99%. O resultado oficial do PIB no ano passado foi uma expansão de 2,3%, conforme divulgação oficial do Instituto Brasileiro de Geografia e Estatística. E o Produto Interno Bruto PIB é a soma de todos os bens e serviços produzidos no país e serve para medir o desempenho da economia. O app de navegação Waze anunciou nesta segunda-feira uma série de novos recursos de inteligência artificial para o serviço no Brasil. Entre as novidades está uma ferramenta que permite conversar com o app em linguagem natural para enviar atualizações para o mapa. A empresa também está lançando o modo moto, que exibe o tempo estimado do projeto do trajeto para quem viaja de motocicleta. O Google Maps já oferece essa função há mais tempo e ela só agora chega ao Waze. Outro lançamento é o modo menos falante, que permite reduzir a quantidade de intervenções por voz do Waze durante a navegação. As novidades chegam em um momento em que várias empresas tentam incorporar a inteligência artificial aos seus serviços para melhorar a experiência dos usuários. Só neste ano, o Google Maps ganhou um modo de conversação, a Siri, que é o assistente virtual da Apple. Segundo o Google, que é dono do Waze, as sugestões serão enviadas aos editores de mapas, que vão verificar as informações antes de atualizar o aplicativo. E o recurso funciona em celulares Android e iPhone. Uma nova variedade de batata doce desenvolvida no interior de São Paulo promete revolucionar o campo e a alimentação escolar devido ao seu super desempenho e valor nutricional. O alimento foi desenvolvido por pesquisadores do Instituto Agronômico de Campinas, IAC. A tabela nutricional da nova variedade superou amplamente os índices de mercado, tornando-se uma aliada estratégica para a saúde humana. A super batata doce apresenta 77 microgramas de beta-caroteno por grama de polpa fresca. A maioria das variedades comerciais cultivadas atualmente registra menos de 1 micrograma por grama. O composto é um poderoso antioxidante que o organismo humano transforma diretamente em vitamina A, nutriente essencial para o desenvolvimento e para a imunidade. Banco do Brasil e Máquina Sassi. Por hoje é isso. Bons negócios e até amanhã. Boa tarde.
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10: Agora 12:13, de volta em espaço, Rádio Jornal, Rosler, Diagnósticos, Cressol, Corsan e Central de Rações. Tempo nublado, temperatura 10 graus. 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

0: acompanhar os principais temas envolvendo a cidade e o cidadão farroupilense. Hoje, 18 horas, a Casa Legislativa, a sessão é aberta ao público e pode ser vista também ao vivo pelo canal da Câmara no YouTube. Hoje, a sessão Grande e Pequeno Expediente. Toda a comunidade convidada a acompanhar a manifestação dos vereadores quanto a obras, saneamento, educação, saúde e segurança. Câmara de Vereadores de Farroupilha, 12:14. Jornalista Jerônimo Filho, previsão do tempo.
1: A instabilidade ainda atua forte com sensação de frio em vários pontos. Na serra, possibilidades de chuvas e a máxima não passa dos 12 graus. Na terça, o tempo volta a ficar seco, com a temperatura baixa variando de 5 a 15 graus. As condições para tempo seco tornam ao longo desta segunda e também na terça e devem permanecer no estado com a temperatura baixa principalmente ao amanhecer ao longo da semana. As condições para chuvas devem retornar a partir de sexta, quando a temperatura deve se elevar em grande parte do estado. Informações do tempo para o Espaço Rádio Jornal.
0: 12:15, 10 a temperatura aqui no prédio da Espaço FM, Avenida Paulo Brolho com a 13 de maio. 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Hora 12:17, vamos retornar para a redação da Espaço FM. Identificado pedestre que morreu atropelado em Farroupilha na madrugada de domingo. Colisão deixa 5 feridos e termina com mulher presa por embriaguez, também acidente em Farroupilha na 122. Homem é preso por suspeita de abusar e agredir filhas em Bento Gonçalves. Retornar para a redação, jornalista Jerônimo Filho.
1: Uma passageira de um carro de transporte por aplicativo ficou ferida em um capotamento no último sábado em Caxias. O acidente aconteceu no cruzamento da Travessa São Marcos, no bairro Kaiser, e envolveu outro veículo. A vítima foi atendida pelo SAMU e encaminhada ao hospital. O motorista do outro carro deixou o local, mas foi localizado por populares e retornou. O motorista de aplicativo também saiu do local e não foi localizado. Em Bento, um casal foi detido no sábado por estar atuando em um esquema de teleentrega de drogas. A ação foi realizada pela Polícia Civil e prendeu os indivíduos de 19 e 21 anos que estavam em um veículo. Ainda segundo a polícia, o casal fazia entregas em Bento, Garibaldi e Carlos Barbosa. Durante a abordagem, os policiais apreenderam porções de cocaína, êxtase e drag, um derivado concentrado de maconha. Após a prisão, o casal foi encaminhado ao presídio. Também em Bento, um idoso de 62 anos foi preso preventivamente no bairro São Roque, após uma investigação que reuniu elementos que apontam que ele

0: agredia de forma reiterada e estuprava as duas filhas de 9 e 13 anos. A prisão foi cumprida pela Delegacia Especializada de Atendimento à Mulher. O indivíduo foi levado à delegacia e após ao presídio. Em Farroupilha, 5 pessoas ficaram feridas em um acidente que terminou na prisão de uma mulher por embriaguez ao volante na madrugada de ontem. O acidente foi registrado por volta das 5 da madrugada no quilômetro 61 da RS-122 e deixou uma das passageiras gravemente ferida. O sinistro envolveu um Astra com placas de Carlos Barbosa e um Focus com placas de Osasco, São Paulo. Conforme a Polícia Rodoviária Estadual, o Focus seguia no sentido Caxias-Farroupilha, quando a motorista do Astra teria realizado uma manobra irregular. A motorista de 30 anos e as 4 passageiras de 25, 28, 40 e 48 anos ficaram feridas e foram encaminhadas ao hospital. Após o atendimento hospitalar, a mulher, motorista do Astra, foi presa por embriaguez ao volante. Também em Farroupilha, Carlos Giovanni Souza Ribeiro, 50 anos, morreu atropelado por volta das 3h30 da madrugada de domingo, na RS-122, próximo do entroncamento com a RSC-453. De acordo com a polícia, a vítima foi atingida por uma montana que trafegava no sentido Farroupilha-Caxias. Com um impacto, Ribeiro morreu no local. Informações do plantão para o Espaço Rádio Jornal.
1: Obrigado, Jerônimo. 12h20 aqui no Espaço Rádio Jornal. 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A Ecofar comunica a todos os farroupilhenses que a coleta de entulhos e galhos vai acontecer de 13 a 16 de julho nos seguintes bairros: Imigrante, 1º de Maio, Monte Verde e Santo Antônio. Os entulhos deverão ser deixados em frente às residências. Cidadão consciente faz a sua parte para manter a cidade limpa. A cidade é de todos nós, o compromisso também. Esta semana, a coleta de entulhos e galhos até quinta-feira, Imigrante, 1º de Maio, Monte Verde e Santo Antônio. 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Prefeitura de Farroupilha assina ordem de início para a reconstrução da escola José Quezine em Vila Rica. Foi aquele tornado dia 23 de dezembro do ano passado. Somente agora, o prefeito explicou o motivo dessa demora, enfim, vem moderna essa obra também, a nova escola e as mudanças, as melhorias na escola José Quezine. Bonita foto aqui na capa da Espaço FM. Manutenção emergencial interrompe abastecimento abastecimento de água em Farroupilha. O restabelecimento ocorre ao longo do dia. Já já vou ler nota por parte da Corsan. Wilson Sinhac, ex-prefeito, ex-deputado, salienta que o Senado e a Câmara Federal são insignificantes hoje. A política cada vez pior. Governo do estado precisa de um choque de gestão. Prefeito Jonas Tomazini evita opinar sobre o processo de cassação de Maurício Belaver e afirma que decisão cabe à Câmara. Sicredi apresenta hoje Plano Safra com 1,7 bilhão para Serrana, aqui para Sicredi Serrana. O lançamento é hoje. 18h30, recepção, aí no Salão Luterano, e às 19h15, início. Logo depois da apresentação, tem um grande jantar, tudo de graça. O único trabalho é você dar uma ligada, enviar uma mensagem, 992-79-6937 e confirmar a presença. Sicredi Serrana, mais destaques, Espaço FM. .com.br. Feste Queijo bate recorde de público e já supera 19 mil visitantes em Carlos Barbosa. Ex-prefeito é morto a tiros na região central do estado. Também a destaque, as obras que a CSG realiza essa semana nas rodovias aqui da Serra e no Vale do Caí. Morre Wilson Néspolo, pai do vice-prefeito Edson Néspolo de Caxias do Sul. O senhor Wilson Néspolo foi sepultado hoje pela parte da manhã. Entre a denúncia e o mandato, Câmara de Vereadores decide quarta-feira o futuro do vereador Maurício Belaver. Colisão deixa 5 feridos e termina com mulher presa por embriaguez na 122. Samaritanos, Centro Espírita, arrecadam 2,700 com brechó solidário. Feira do Livro Easy Lourdes evidencia obras de Érico Veríssimo e o protagonismo estudantil. Manchetes, destaques, Liga Independente inicia inscrições para a Taça Cesínio Portolã. Farroupilha terá mutirão com 200 vagas para cadastro de doadores de medula óssea amanhã, terça-feira. Já vamos ampliar a informação. Aqui deixa eu fechar a rodada. Bazar das Voluntárias da Saúde foi quinta-feira passada à tarde, foi sexta e também no sábado. Arrecadou 71.468 reais. Lourdes Refosco, presidente das Voluntárias da Saúde, faz uma rápida avaliação.
2: Nós temos muita gratidão pela Rádio Espaço, em nome do Rogério, da Lúcia, todos vocês, assim, a gente escuta quando vocês estão anunciando e a gente vê que com muito amor, né? E transmite para o povo com muito carinho e para vir aqui ajudar a única entidade de saúde que é o nosso querido Hospital São Carlos, que a gente vê assim o trabalho que tem esse hospital. Até a Janete me disse que chega 38, 40 ambulâncias por dia o hospital atende. Então são tudo urgência e emergência, né? Já pensou se esse hospital não estivesse aí fechado, o que seria de nós, né? De todos nós, porque quando a gente acha que não precisa, é a hora que a gente precisa, né? Tu quer ter uma sobrevida, sofre um acidente, alguma coisa, tu tem que ir mais rápido possível, né? É no hospital. Então, nós temos que ter um amor e carinho pro nosso hospital e sempre que a gente puder ajudar e não esquecer dele. E a gente tem muita, muita gratidão para esse povo de Farroupilha, que eles atendem o nosso chamado. Quando a gente fala, eles estão sempre presentes. Olha, quinta-feira, sexta-feira, isso aqui ficou sempre lotado, vieram, compraram, né? Então a gente tem muita gratidão de quem doou. Não vamos fazer nome, porque foram muitas, muitas pessoas que fizeram doações maravilhosas. E as pessoas que estão vindo aqui comprar, que estão sabendo que estão salvando vidas.
3: E lembrando que todos os recursos arrecadados nesses 3 dias vão diretamente para o hospital.
2: Diretamente, até os centavos. A gente tem um controle assim, que a gente coloca tudo na mídia, no Instagram. E tudo vai para o hospital, o que o hospital necessita. A gente procura atender.
3: Farroupilha Veste Solidariedade, um evento de sucesso.
2: Um evento de sucesso, a solidariedade contagia. Obrigado, povo de Farroupilha, obrigado todos que vieram aqui, se doaram, compraram e sabe que estão ajudando uma coisa muito importante, que quer queira, quer não queira, todo mundo precisa do hospital, todas as entidades precisam do hospital. Graças a Deus que nós temos ele aí. Ele está sempre recebendo a todas as pessoas que necessitam.
1: É fundamental vocês, as voluntárias da saúde. Gente, parabenizar as voluntárias e quem fez compra, gente, 71.468 reais, quinta tarde, sexta manhã e tarde e sábado manhã e tarde. 71.468 voluntárias da saúde, esse recurso tudo vai ser aplicado em alguma benfeitoria ao São Carlos. 12:29 é muito bom comprar em Sérgio Rossi materiais de construção. 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Materiais de construção. 12:30. Precisamos de você mais uma vez. Farroupilha terá mutirão. Detalhe que aqui o empenho do prefeito Joana, secretário da Saúde, Tiago Brambila, Farroupilha terá um mutirão com 200 vagas para cadastro de doadores de medula óssea amanhã, terça-feira. Tem 200 vagas. Quem puder ligar agora, a faixa etária é de 18 a 35 anos. É tirar um pouco de sangue, 9-9612-2219. Essa campanha surgiu para auxiliar, para tentar buscar alguém que seria compatível com o menino Arthur Garatti dos Santos. O Arthur não resistiu, faleceu. Partiu a semana passada. A família do Arthur pede para a prefeitura, para a Secretaria da Saúde, continuar. Porque você pode, de repente, ser compatível para alguém que está na fila de espera. Tudo que é, o sangue que é tirado, o pessoal faz o registro, vai para o conhecido Redome, que é o Registro Nacional de Doadores Voluntários de Medula Óssea. De repente você aqui em Farroupilha amanhã nessa campanha pode estar ajudando alguém pelo Brasil inteiro. A Prefeitura de Farroupilha, em parceria com o ProSaúde Hemocentro, realizam amanhã. Precisamos de doadores. Quem puder, gente, aí tu tem um horário aqui bem estendido, das 8:30 às 16:30. 9-9612-2219. Secretário da Saúde, Tiago Brambila.
4: Um abraço no pai, o Maicon. E eles fizeram um apelo que a gente continue com essas campanhas. Então é importante que a gente dê continuidade. Na próxima terça-feira está confirmado a doação, o cadastro para doação. São 200 vagas e a gente conseguiu, inclusive, um horário estendido com um Hemox. Vai ser das 8:30 às 13 horas, justamente para pegar o horário do meio-dia. Muitas vezes o pessoal não quer faltar o trabalho, não quer sair do trabalho, então a gente vai conseguir estender, e das 14 às 16:30. São 200 vagas que precisam ser agendadas através do 549-9612-2219.
1: 18 a 35, na faixa etária.
4: Isso. Importante, vieram alguns questionamentos. Não é uma decisão nem do Hemox de Caxias do Sul, né? Nem minha como secretário, mas o cadastro é dos 18 aos 35. Isso não significa que tu não possa ser um doador posterior a isso, mas só é permitido o cadastro dos 18 aos 35. Veio o questionamento: ah, mas eu me cadastrei 10 anos atrás, hoje estou com 40, posso ser doador? Pode. A doação é até os 60 anos, de acordo, claro, com critérios clínicos que vão ser avaliados a partir do momento da compatibilidade.
1: Quem fez essa doação, digamos, vamos aproveitar a carona. Por exemplo, no mutirão que teve pro Cauã aqui em Farroupilha, que também já partiu. Quem fez pro Cauã?
4: Ainda é válido.
1: Ainda é válido. Não precisa fazer novamente.
4: Não.
1: O nome tá lá no cadastro.
4: O nome tá num banco mundial de dados que é compartilhado com todo o mundo e ainda é válido, inclusive até, como eu te disse, até os 60 anos, porque questões de saúde, e aí depois, né, se dada uma compatibilidade, é avaliado as condições clínicas de cada paciente.
1: Tem ainda vagas, vai ser terça-feira, o local é o mesmo?
4: Tem ainda vagas, vai ser terça-feira, dia 14, no CAPS Infanto Juvenil, mesmo local, na rua Luiz Buzetti, aos fundos do Centro de Saúde.
1: Telefone para fazer a reserva, mandar um recado.
4: 54 99612-2219.
1: Tiago, muito obrigado, prefeito Jonas Altiago, que agilizaram essas campanhas, gente. 99612-2219 é amanhã. O local é o CAPS Infanto Juvenil, atrás da chamada UPA, também fundos aí do Cemitério Público Municipal, Luiz Buzetti 265, 99612-2219. Gente, sem tipo, qualquer tipo de exagero, a gente pode estar salvando uma vida aqui, porque de repente você é compatível, vai pro Redome e você vai sua mãe tirar um pouco de sangue, é jogo rápido, das 8:30 às 16:30. Precisamos, são 200 vagas para doação. 99612-2219, faixa etária dos 18 aos 35 anos. 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Eu já vou ler em seguida a nota que a Corsan nos enviou para avisar a população. Muita gente ainda sem água. A Corsan está com uma operação especial hoje, nesta segunda-feira. Já vou ler em seguida. 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Atenção, bairros, quem está com problema de no abastecimento de água. É uma nota aqui da Coxan. Moradores do centro de Farroupilha, os bairros São José, Imigrante, 1º de Maio, América, São Roque, Belvedere, Lindóia, Bela Vista, Vicentina, Planalto, São Luís e São Francisco, deverão ter o fornecimento de água normalizado gradativamente nesta segunda-feira. A Corsan está fazendo uma manutenção emergencial no sistema de bombeamento de água da barragem Burati, que apresentou falhas causando a interrupção no abastecimento. Para outras informações, qualquer dúvida, você pode utilizar os canais de relacionamento da Corsan. App Corsan, agência virtual, cliente.corsan.com.br. WhatsApp, ligação gratuita, 0800-646-6444. Videochamadas, Corsan.com.br. A Corsan está permanentemente disponível nesses canais e recomenda que a população utilize esses meios de contato para companhia, para solicitações, pedidos de informação ou para fazer comunicados. Isso vai agilizar a tomada de providências e a mobilização das equipes de serviço. Repito, centro e os bairros São José, Imigrante, 1º de Maio, América, São Roque, Belvedere, Lindóia, Bela Vista, Vicentina, Planalto, São Luís e São Francisco deverão ter o fornecimento de água normalizados gradativamente. A COSAN está fazendo manutenção emergencial no sistema de bombeamento de água da barragem do Burati. 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
7: 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Atenção Farroupilha e região, nos dias 31 de julho, 1º e 2 de agosto, no Centro de Eventos Municipal Mário Bianchi, acontece a 13ª exposição de Simbindium de Farroupilha. São as lindas orquídeas e a 4ª mostra de abelha sem ferrão. O evento terá exposição e comercialização de orquídeas e abelhas sem ferrão. Vá prestigiar a beleza das orquídeas e conhecer mais sobre o fascinante mundo das abelhas. Entrada gratuita. Realização da Associação Farroupilhense de Orquidófilos. Grava a data: 31 de julho, 1º e 2 de agosto, Parque Cinquentenário, Centro de Eventos. Agora 12h44. Alguns recados rápidos aqui para você participar e se envolver também. Aqui um recado para as famílias. 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Hora 12h46, tempo nublado, temperatura 10 graus. Outra informação, gente, quem precisa concluir o ensino médio, o clássico segundo grau, quem precisa concluir, é de graça para todos. Antigamente, cada entidade tinha um segmento, hoje não, hoje o SESI é de graça para todos. Para quem não trabalha, para quem trabalha na indústria, no comércio, no serviço, na agricultura, é de graça para todos. Tem vagas até o final de agosto, só que tem vagas limitadas, então não espera muito aí. Vale para o SESI Farroupilha, o SESI de Bento Gonçalves. Aqui também vou passar o número, você pode ligar e enviar a mensagem para pedir mais informações. É de graça. 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Aqui tem uma informação que está circulando: o governo federal pretende voltar atrás e ter aula de EJA presencial. Isso vão divulgar depois das eleições, certamente. 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Promoção aqui para Farroupilha e Bento Gonçalves. É o nosso SESI. O Sni Keller, que é o nosso gestor operacional de educação. Professora Marcilisa Rompaldi, analista de educação, estiveram aqui na Rádio Espaço divulgando. 12h48. 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Nós temos um assunto aqui em Farroupilha, mas repercute Rio Grande afora. Na história de Farroupilha mais recente, pelo menos nos últimos 50 anos, a gente nunca teve aqui um caso na Câmara de cassação de um vereador. Quarta-feira agora vai ter uma votação. A vereadora Fran Bonassi fez aqui a denúncia, enfim, para cassar o mandato do vereador Maurício Belaver, do PL. Ele ficou preso aí oito dias, em Caxias do Sul, acusado de violência doméstica. Os detalhes do processo não foram divulgados, correndo em segredo de justiça. A Câmara vai julgar quarta-feira, não o caso policial, o caso da justiça. Ela vai julgar decoro parlamentar e também situação vexatória para a Câmara de Vereadores. É uma sessão extensa, começa às 16 horas. A comissão da Câmara que recebeu a denúncia é formada, isso que é sorteio, tá, gente? O Caleb Coelho, Juliano Boncato, que é o relator, e o Clemente Valandro. Os três vereadores optaram pela cassação. Para cassar o mandato, ele tem que ter 10 votos. São 15 vereadores, tem quem não vota, enfim. Tem 15, precisa 10 votos favoráveis à cassação. Deixa eu ver aqui rapidamente o Juliano Bongarten, que é o relator. Os três integrantes optaram, pedem a cassação. Mas vão deixar na mão dos vereadores votarem. Caleb Coelho, Juliano Bongartner e o Clemente Falando optaram pela cassação. Votação é quarta-feira, a sessão começa às 16 horas, às 4 da tarde. Juliano, qual o motivo que os vereadores, a comissão, optou, pede a cassação do vereador Maurício Belaver, do PL? Por que que a comissão decidiu optar pela cassação do Maurício Belaver?
0: A resposta mais óbvia e simples é, Rogério, que primeiro que não cabe a nós três apenas decidir o futuro de algo tão sério. Acho que tem que ser o plenário é soberano. Então, se ficássemos nós três na condição de dizer arquiva ou caça, é uma responsabilidade muito grande para apenas três pessoas. E as decisões que nós tomamos, todas elas foram coletivas. A comissão seguiu todos os ritos que seguiu do decreto 201 de 67, por isso que está aí caminhando para cassação. Se tivesse sido encaminhado o pedido da quebra de decoro via código de ética, poderia prever outros artifícios, como por exemplo a suspensão. Só que foi encaminhado com base no regimento interno, e aí o regimento interno segue o mesmo rito que teve o ex-prefeito Clayton Gonçalves, que é então ou caça ou arquiva, não tem um meio termo. E a gente todo momento teve o direito ao amplo e contraditório. Então, a vereadora Fran, que fez a denúncia, teve seu espaço para apresentar os documentos. O vereador Maurício, que foi o acusado, teve o seu espaço, seu tempo para sua defesa. Foi feito um convite, nós chamamos a testemunhas. Ele teve como arrolar testemunhas, a vereadora Fran também teve como, nós fizemos a sessão das oitivas e eles tiveram todo o tempo para apresentar, para falar, para apresentar o contraponto. Então, tudo dentro da legalidade, foi um trabalho coletivo, um trabalho forte, trabalho que foi presidido pelo vereador Caleb, vereador Valandro, eu. Mas acho que é importante destacar o trabalho da casa, a nossa procuradora, todo o tempo nos orientando, a doutora Viviane, que é servidora de carreira. Então não teve vaidades ou paixões políticas. E claro, todo o trabalho da assessoria lá da casa, do Gelson, da Fernanda, que nos auxiliou a chegar nisso.
7: Mas só para destacar, estético, até para a gente ir, para a população se envolver também. A comissão, repito, ela opta pela cassação do Maurício?
0: Ela opta por encaminhar para
7: o plenário. Qual é o crime que ele cometeu em relação à Câmara?
0: Nós não avaliamos crime. Na verdade, houve uma quebra de decoro parlamentar, de acordo com a denúncia da vereadora Fran, onde que no artigo 22, parágrafo 1º do regimento interno, diz o quê? Inciso 6º, o comportamento vexatório ou indigno capaz de comprometer a dignidade da Câmara na condição. Na verdade, foi a exposição que a Câmara de Vereadores teve o fato. Porque se pegar todas as manchetes que foram produzidas pela imprensa, seja a do município, da região, do estado, nacional, todas elas em nenhum momento foi citado o cidadão, o fulano de tal, foi falado o vereador. E compromete, de certa forma, a integridade e a visão da Câmara, da Casa Legislativa. Essa é a denúncia que foi feita pela vereadora, que expõe numa condição vexatória.
7: Pro Maurício Belaver ser cassado na sessão de quarta-feira, quantos votos precisa? Todos irão votar? Os 15 vereadores irão votar? Qual é a orientação para nós todos, para a gente saber como é que vai funcionar? Para ele ser cassado, ele precisa quantos votos para cassação?
0: 10 votos para cassar. E os dois únicos vereadores que não votam é a vereadora Fran, que fez a acusação, e o vereador Maurício, que é o acusado.
7: Aqui na nota da defesa do Maurício diz assim: a lei de cassação exige nexo entre a conduta e o exercício do mandato, além de violação flagrante de decoro parlamentar. Quando o próprio sistema judiciário reconheceu a insuficiência dos fundamentos originais, não há sustentação jurídica para a cassação. Querem comentar alguma coisa?
8: Questão não é, o fato que nós estamos julgando não tem a ver com o que ele fez, o motivo dele ter sido preso, se ele fez ou não fez. A questão é o fato dele ter cometido alguma coisa que tornou vexatória a sua postura perante a Câmara. Então a gente não pode se basear num fato anterior. A gente está julgando o fato pelo qual ele foi, no caso, pedido a cassação. Então, dentro desse fato, nós seguimos rigorosamente o que diz o regimento. E o que diz o regimento foi ferido. Então nós não podíamos fazer outra coisa a não ser isso. Tá seguindo exatamente o que diz ali. Agora, se ele vai ser inocentado lá depois, é um outro assunto que não compete a nós. Nós não somos justiça comum. Nós somos uma Câmara de Vereadores que tem o seu regimento interno. E o seu regimento interno foi ferido.
7: Comenta aí, repercute. Utiliza o WhatsApp da rádio também, a Espaço FM no WhatsApp 996111971. A sessão que vai votar cassação ou não absolvição do Maurício Belaver. Quarta-feira, 16 horas, Câmara Municipal, 12:56. 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
7: Hora certa 12:58, tempo nublado, temperatura 10 graus.
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7: Logo depois do intervalo, tem a Flávia comandando o contato imediato. Hoje é Dia Mundial do Rock e a Hora da Saudade, ela tá especial com as melhores bandas de todos os tempos. Aí tem Guns, tem Rolling Stones, a programação assim para gravar só pista cheia, só clássicos. Stones, aí CDC, Queen, Kiss, só clássicas. Um dia do rock aqui, dia mundial do rock, só com as clássicas Metallica, Beatles, Aerosmith, U2, Pink Floyd, tem baladinha também, tem Bon Jovi, Scorpions, Stephen Wolf, o Elvis, o rei do rock na saideira também. Hora do rock especial. Manda teu rock preferido pra gente rodar durante a programação no Dia Mundial do Rock. A gente volta 17h06 já já no fim de expediente, 17h06 também hoje muito especial. O grid tá cheio, repleto, só tem assunto importante. Na arrancada a gente vai receber o Felipe Androla, diretor do Senai, o vice-presidente da CICS da indústria, o Maurício Alexandrini, da direção da Big Fair, o Rafael Coloda, presidente da CICS. Vamos receber o diretor da UGS Farroupilha, o Giancarlo Dalbó, a professora de Pilates, a Carolina Pegorini, tem novidade da UGS, tem novidade, curso de Pilates à disposição, custam aula de Pilates. Vamos receber comitiva da agricultura, a secretária da agricultura, Renan Bontan, a diretora do departamento, a Cilei Gardini, mais a chefe da Emater Ascar Farroupilha, a Maria Inês Berti, a Márcia Inês Berti Jorge. Vamos receber também o Pedro Henrique Becker Moreira, a Carol Heinen, alunos do Senac que estão sendo premiados, mais a coordenadora do curso de inglês, a Tatiane Gonçalves, e a Lé Montimeso, coordenadora do curso de enfermagem. Fim de expediente especial. Filho é preso após tentar matar o pai de 72 anos a facadas em Bento Gonçalves. SESI abre últimas vagas para EJA gratuito em Farroupilha e Bento. Saída de pista deixa 4 feridos na 470. Tenente Coronel Wagner Carvalho assume amanhã o comando do 36º Batalhão. Rua Tiradentes volta a ter trânsito liberado no entorno do Hospital São Carlos. espaçofm.com.br. 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Dia Mundial do Rock, hora da saudade especial com a Flávia em seguida. Boa tarde.
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de julho, dia do rock, uma data que foi instituída aí por duas rádios brasileiras, né? Tudo isso, claro, por causa do histórico festival Live Aid, que parou o planeta lá em 1985 para arrecadar fundos contra a fome na Etiópia. Então, anos mais tarde também, né, tem a história da rede BBC, que acabou gerando uma enorme polêmica com uma matéria afirmando que essa grana tinha sido desviada para compra de armas. Aí, depois que foi feita uma investigação bem rigorosa, a própria emissora, a própria BBC, teve que vir a público para pedir desculpas oficiais. E a ideia de transformar aí o 13 de julho em celebração veio do Phil Collins. Ele estava impressionadíssimo com o evento. Ele tocou em Londres, depois ele entrou num supersônico, né? Foi tocar nos Estados Unidos, tocou em Londres, foi tocar nos Estados Unidos no mesmo dia. E aí ele sugeriu que a data virasse o Dia Mundial do Rock. A galera não comprou essa ideia, mas as rádios, duas rádios brasileiras compraram o barulho, a ideia, e criaram então essa tradição de Dia Mundial do Rock, que dura até hoje. Então, hoje é dia da gente celebrar os clássicos, mas, gente, é também dia de apoiar aquele teu amigo que é músico, aquele que não vai tocar só em troca de cerveja, aquele que estuda, né? O cara que se dedica, o cara que investe em música, e tem uma porrada de gente assim, uma galera, tá? Então, valoriza.

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2: Na Espaço FM. Você foi o Metallica com Whiskey in the Jar. Eu vou aproveitar esse bloco de sons e eu vou compartilhar com vocês algumas historinhas sobre essas músicas aqui. Depois do segundo bloco, eu deixo vocês curtirem de boa. Nem me meto, nem falo nada, tá? Mas aqui, ó. Metallica Whiskey in the Jar. Whiskey in the Jar é uma canção popular que é tradicional da Irlanda. Ela tem origem e autoria desconhecida, tá? E a versão mais popular dessa música é do Metallica. A faixa inclusive rendeu a banda um Grammy por melhor performance de hard rock em 1999, e a versão do Metallica é uma releitura mais pesada, né, da faixa gravada pelo Tim Lizzy em 1973. A gente curtiu também Kiss Rock and Roll All Night. O Kiss ouviu o seguinte: vocês precisam de um hino de rock, vocês precisam de um grito de guerra pra banda, pra que o público possa cantar, pra que o público se identifique, né? E aí o Paul Stanley recebeu duas indicações de música e ele se inspirou nessas duas músicas, que são do Sly and the Family Stone, Dance to the Music e I Want to Take Her Higher. E Rock and Roll All Night é uma das faixas de Dressed to Kill, que é o terceiro disco de estúdio do Kiss, que foi lançado em 1975 e é um dos maiores hits da história do rock. É a música que o Kiss mais tocou ao vivo. Queen, We Will Rock You. Anota aí, 29 de maio de 1977, foi nessa data, durante um show no Reino Unido, que o Brian May foi tocado definitivamente pela agitação das multidões, né? Durante as apresentações da banda. Aí ele viu as pessoas cantando cada palavra de cada música, pulando, fazendo estardalhaço, e tudo isso motivou aí o guitarrista a retribuir os fãs de alguma maneira. Então, We Will Rock You é a capacidade que principalmente os jovens possuem em mudar o mundo, né? De que podem dar cara a tapa e fazerem as coisas. Então é uma música para os fãs se sentirem parte do grupo. AC/DC Highway to Hell, que é a faixa título do sexto álbum de estúdio do AC/DC, lançado em julho de 1979. Highway to Hell é o álbum que é considerado aí um dos melhores do grupo, talvez só perdendo pro Back in Black, enfim, né? Vamos lá, né? Rolling Stones, Start Me Up. Os Stones acabaram de lançar um novo disco, Foreign Tones. O disco tem diversas participações, apresenta a versão de You Know I'm No Good, da Amy Winehouse. Vale a pena vocês ouvirem, foi lançado na sexta-feira. E a gente começou esse bloco com Guns N' Roses, Sweet Child O' Mine. O clipe de Sweet Child O' Mine é um dos mais emblemáticos vídeos da história de rock da história, né? Ele mostra a banda ensaiando, os músicos cercados pelos Rhodes, todas as namoradas, enfim, aparecem no vídeo. Se foi o nosso primeiro bloco de sons, na sequência, vocês curtem de boa aí. Prometo que eu não vou contar mais nenhuma historinha. 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
5: 1h44, 10 graus é a temperatura, segue a hora da saudade.

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1: Oasis Wonderwall. Bellingham. Já tô torcendo pra Inglaterra. Ah, nem me vem com esse papo aí, hein? Nem vem, que eu sei que tem gente que tá ouvindo e que já pensou aí alguma coisa, né? Engenheiros do Havaí, pra ser sincero, Billy Idol, Eyes Without a Face, Christopher Cross, Sailing. Vamos de informação. Farroupilha realiza amanhã, dia 14, um mutirão para cadastro de novos doadores voluntários de medula óssea. A ação terá 200 vagas disponíveis, será realizada no Centro de Atendimento Psicossocial Infanto-Juvenil, no bairro São Luís, das 8h30 às 16h30. A iniciativa é promovida pela Secretaria Municipal da Saúde em parceria com a Associação Farroupilhense Pro Saúde e o EMOX. Os interessados têm que fazer agendamento pelo 54996122219 para participar do cadastro. É necessário ter entre 18 e 35 anos, estar em boas condições gerais de saúde, apresentar um documento oficial com foto. Durante o atendimento, o voluntário passa por uma entrevista, realiza a coleta de uma pequena amostra de sangue, que é utilizada para o exame de tipagem HLA, que identifica as características genéticas necessárias para avaliar a compatibilidade com pacientes que precisam de transplante. 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
1: A Semifinais da Copa do Mundo marcarão a estreia de uma nova versão da Trionda, que é a bola oficial da competição. Com uma mudança no visual, ela será utilizada também na disputa pelo terceiro lugar e na final, no dia 19 de julho. Nessa nova versão, os detalhes dourados substituem parte das cores da versão usada nas fases anteriores. E o modelo também faz referência às cidades que receberão os confrontos finais. Então, nos gomos, tem os nomes de Dallas e Atlanta, que sede das semifinais, de Miami, onde será disputado aí o terceiro lugar, e de Nova York e Nova Jersey, palco da decisão. Além das mudanças nas cores, a bola reúne elementos em relevo que vão representar aí os três países sede da competição. E na versão utilizada até as quartas de final, os gomos também traziam detalhes em azul, verde e vermelho, em alusão aos anfitriões do torneio. 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
1: 2:39, 10 graus, Red Hot Chili Peppers.

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2: Creedence, Who'll Stop the Rain, Barão Vermelho, Samuel Rosa, Maior Abandonado, Queen, Paul Rogers, Crazy Little Thing Called Love, Queen, I Want to Break Free, Charlie Brown Jr., ela vai voltar e lá na primeira Red Hot Chili Peppers com Under the Bridge. A desconfiança de uma tia impediu uma tentativa de sequestro de uma recém-nascida na maternidade, Dona Evangelina Rosa, em Teresina. A técnica de enfermagem disse que levaria a bebê para exames de rotina, mas a familiar estranhou quando a funcionária entrou em um banheiro com uma bolsa grande e saiu sem uniforme. A tia decidiu segui-la e, antes que ela deixasse a maternidade, encontrou a criança escondida dentro da bolsa. Câmeras de segurança registraram a ação e a Polícia Civil investiga o caso como tentativa de sequestro. A suspeita teve a prisão preventiva decretada. Na casa dela, os policiais encontraram um quarto preparado para receber um bebê. A defesa afirma que a mulher apresenta transtornos psiquiátricos, mas a polícia diz que, até o momento, não há elementos que afastem a sua responsabilidade penal. 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
3: Fique atento, o cuidado com a imunidade ganha destaque nos dias frios. Uma alimentação variada, rica em frutas, legumes e verduras, ajuda o organismo a enfrentar as doenças mais comuns no inverno. A vida é melhor quando se tem saúde.
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3: 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Esse bloco de sons eu vou começar com Prince. E vou contar pra vocês uma curiosidade. Inicialmente, o Prince pediu pra Stevie Nicks, vocalista da Fleetwood Mac, que ela escrevesse a letra de Purple Rain. Só que ela falou que era algo tão avassalador, aquela faixa de 10 minutos, que quando ela ouviu, ela ficou com medo. Que aí ela ligou pro Prince e disse: eu não consigo, eu gostaria muito, mas é demais pra mim. Aí o Prince disse: tá, peraí, então tá, me dá isso aqui. E escreveu Purple Rain. Aliás, a gente vai ouvir aqui a versão editada, tá com 3 minutos, mas Purple Rain é uma música que a gente tem que ouvir inteira.

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1: Reg and Bunny Man Skin, Roy Orbison, You Got It, Lila Harrison, Have You Ever Seen the Rain, Lulu Santos, Sereia, Puyang, Every Time You Go e Prince, Purple Rain. Um estudo da Transparência Brasil aponta que a Câmara dos Deputados registrou em 2025 1,3 bilhão em emendas de comissão em nome de líderes partidários, sem identificar quais parlamentares decidiram o destino dos recursos. Segundo a entidade, o mecanismo reproduz a lógica do antigo orçamento secreto e representa 16% dos 7,9 bilhões indicados pelas comissões da Casa. O levantamento identificou 1.341 indicações atribuídas às lideranças de 7 partidos. Os maiores valores foram registrados pelo PP, com 427,7 milhões, seguidos por União Brasil, PL e Republicanos. A Transparência Brasil afirma que os documentos públicos apontam apenas o líder da bancada como autor das emendas, sem revelar quem realmente escolheu os beneficiários. O estudo também aponta dificuldades para rastrear 821 milhões de reais em recursos devido à falta de um identificador único nas bases de dados. Apesar das críticas, o modelo está previsto em lei aprovada em 2025, após acordo entre os 3 poderes. Segundo a organização, o mecanismo continuou sendo utilizado em 2026, com a inclusão do PT entre os partidos que adotaram esse formato. 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

0: sobre a educação de jovens e adultos, o EJA, em Farroupilha e Bento Gonçalves. As inscrições seguem até o dia 31 de agosto. A modalidade é destinada a pessoas com 18 anos ou mais que desejam concluir o ensino fundamental ou o ensino médio gratuitamente. Então, o único requisito para a matrícula é ter no mínimo 18 anos de idade. Os interessados devem entrar em contato pelo WhatsApp, que é o 54992642689, onde eles receberão orientações sobre a documentação necessária e o processo de inscrição. 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

0: E Cazuza exagerado. O tenente coronel Wagner Carvalho dos Santos assume o comando do 36º Batalhão da Polícia Militar nesta terça às 10 horas, durante solenidade no auditório do Sindi Lojas Farroupilha. O oficial substitui o tenente coronel Giovanni Gomes, que passou a comandar o 12º BPM em Caxias do Sul. Carvalho deixa o comando do Colégio Militar Tiradentes de Caxias para assumir a unidade responsável pelo policiamento ostensivo de Farroupilha e de outros municípios da área de abrangência do 36º BPM. 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
5: 4:32, 9

0: Caiu. Confira algumas manchetes que são destaque no portal da Espaço FM. Comandante do pelotão rodoviário defende instalação de radar em trecho da ERS-122. Polícia confirma que motorista envolvido em atropelamento fatal na ERS-122 estava embriagado. SESI abre últimas vagas para a EJA gratuita em Farroupilha e Bento Gonçalves. Estamos fazendo milagres com o pouco que recebemos, salienta a reitora ao cobrar melhorias no entorno de Caravaggio. Tenente Coronel Wagner Carvalho assume comando do 36º BPM nesta terça-feira. 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
0: 5 e 2, 9 graus é a temperatura. Vamos para os aniversariantes homenageados deste 13 de julho com aqui Delice Confeitaria, que delícia de sabor. 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Parabéns para Dilson César Porsche e Daniele da Silva Carlo, homenagem da Troféu Trombini, Farroupilha Esporte Lazer. Antônio Marcos Bonifácio Pires, David Pereira, Cleiton Bittencourt dos Santos, homenagem da Tecnova. Nilson Roberto de Abreu, seu Bach Júnior, e Patrícia Barcelos Marques, homenagem da Big Fair. Silvana Quezine Rasch, homenagem dos irmãos Eliana, Luciano, Leandro e Leonardo, filhos William e Yuri e da Big Fair. Heloísa Zatti Belaveiro e Francisco Dal Ponte Campeol, homenagem

Messi, Leonardo, Giacomel, Marcanzoni. Homenagem de Máquina, Sazi, Felipe, Augusto e Diogo Vinícius Reus, irmãos gêmeos. Homenagem dos pais Jussara e Leonardo e de Máquina, Sazi. Andréia Capelete, homenagem dos amigos Luiz, Luísa e Vera e da equipe da churrascaria Ronda Charrua. Nair Campeão Gobato, homenagem do grupo de canto São Paulo da Cruz de Nova Sardenha e do grupo Nossa Senhora de Fátima. Pablo Baretti, homenagem da esposa Sofia, filha Luísa. E de todos os integrantes da AFADEV, Alana Feltrin, homenagem dos pais Alencar e Rosalie, irmã Luara, e das avós Severina e Edith. André Dutra, homenagem do pai Luciano e da madrasta Isabel. Angelita Alves de César, homenagem do esposo Marcelo, filhas Júlia e Isabela, pais Bernardino e Alzenira, irmão Alexandre, cunhada Roberta, sobrinhas Luísa e Adrícia e da amiga Márcia. Augusto Colombo, homenagem dos avós Laurindo e Maria, pais Leandro e Denise, irmã Cecília e dos gindos Daiane e Luciano. Brian Ribeiro, homenagem dos avós Sadi e Almira. Esther Werner de Souza, homenagem dos pais Adelar e Neuza. Fabiana Freire, homenagem do esposo João e dos filhos Victor e Vitória.

Jaqueline, Graziele Dias Araújo, homenagem da mãe Hilde, irmãs Andriele e Franciele, irmão Franciel, cunhados Vanderlei e Maurício, sobrinhos Dudu e Emanuele, do namorado Marcos, Guilherme Trubião, homenagem da mãe Fernanda, avós Luiz e Maria, Dindos Mário e Camila, tio Cleiton e do primo Arthur, Hélio Osmar Nunes do Amaral, homenagem dos filhos Lucas, Tainara e Tatiana e dos netos Mariane, Murilo, Maurício, Valentina, Bernardo e Maju, Isabelle Coleone, 11 anos, homenagem dos pais Roberto e Maria Elisa, perdão, avós Pedro, Terezinha e Arildo Maria, dos padrinhos Gabriela e Maurício, José Francisco Refosco, homenagem da esposa Lourdes, filhos Thaís e Tiago, genro Fernando, nora Fernanda e dos netos Vicente, Tomás, Luca e Romeu. Jovino e Ida Bariveira, 58 anos de casamento, homenagem dos filhos Neide, Loivo e Leandro, netos Guilherme, Matheus e Leonardo, nora Viviane e do genro Fabiano, Lucas, Augusto Grande, homenagem dos pais Augusto e Daniele, irmã Isabelle, avós Dirce, Dilnei, Marli, Carlos, das três bisas e da tia-avó Maria Dolores. Mariana Heisen, homenagem da mãe Lucenir, padrasto Marcos, irmãos Daniel e Ana Luísa, namorado Charles, cunhada Beatriz e da filhada Cecília. Marinês Francieschi Ferri, ou Ferri, homenagem do esposo Gilmar. Miguel Arcari, 18 anos, homenagem dos pais Riva e Márcia, irmãs Monique e Júlia e da sobrinha Sofia e Sara. Nicolas Kaminski Weirich, 16 anos, homenagem dos pais Andréia e Jonathan, irmão João Antônio e da avó Cleci. Regina Isler Goeltzer, homenagem das filhas Arlene e Carla, genro JG e dos netos William, Jorge, Luísa, Pedro Henrique, Gustavo e Nicolas. Rubens Fagundes Marques, homenagem da esposa Viviane. Sérgio Conferai, homenagem da esposa Ivete, filhos Jéssica e Gustavo. Genro Cassiano e dos netos Pedro Henrique e Ana Clara, homenageados de hoje. Saúde!

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1: Capital Inicial, a sua maneira, Queen, A Kind of Magic, Paralamas. Que país é esse? John Mellencamp, Jack and Diane, Charlie Brown Jr., Céu Azul. 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
1: Desde 1990, na Itália, uma Copa do Mundo não reunia nas semifinais 4 campeões mundiais. Somadas as seleções de Argentina 3, França 2, Espanha e Inglaterra 1 cada, acumulam 7 títulos, ou seja, representam cerca de 1/3 das conquistas de 22 edições do evento. O primeiro finalista será conhecido nesta terça no duelo entre França e Espanha. A bola rola a partir das 16h em Dallas e na quarta-feira argentinos e ingleses medem forças no mesmo horário em Atlanta. 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
1: 5:34, 9 graus é a temperatura. Contato imediato, está de volta amanhã, a partir da 1h. Vem aí o fim de expediente com Rogério Portolan. Agora tem Joey Cocker, Unchain My Heart. Beijos, cuidem-se, um ótimo fim de tarde, comecinho de noite.

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1: Senhoras e senhores, bom fim de tarde. Fim de expediente, está começando jornalismo, diversão e prestação de serviço, 17h46. O grid hoje está cheio. Deixa eu primeiro colocar no ar aqui, a partir de agora também, pessoal no YouTube, no Facebook, o pessoal com a gente no aplicativo, no portal da Espaço FM, no site e também na TV Cidade, nas ondas da Espaço e também com as imagens aqui do estúdio da Espaço FM. Hoje, direção da SIG vai estar com a gente, presidente Coloda, o diretor da indústria, o Maurício Alexandrini, também o presidente, o diretor do Senai Farroupilha, Felipe Andreola, vai estar com a gente, o Giancarlo Dalbó, diretor da UX Farroupilha, professora Carolina Pegorini, também secretário da Agricultura, a diretora da Emater Ascar Farroupilha, Márcia Jorge, também a Cilei Gardini, que é diretora da Secretaria da Agricultura, tem uma comitiva do Senac aqui em Farroupilha, alunos premiados também, professores, coordenadores, a Tatiane Gonçalves, do curso de inglês, a Léa Montimeso, do curso de enfermagem, pé no fundo, direto aqui, 5h47, no fim de expediente, Borfara Seguros e Odonto Top.
0: Pró-Saúde e um Minuto da Saúde. Com a chegada do frio, aumenta a procura pelos serviços de saúde. Para garantir um atendimento mais rápido e resolutivo, é importante procurar o lugar certo para cada situação. O Centro de Saúde atende casos leves a moderados, como dores recentes, gripe e outros quadros virais. 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No decorrer da nossa programação, mais dicas do Pró-Saúde. Pró-Saúde, dedicação à vida.
1: 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Racon Farroupilha, 5h49, aqui, Rádio Espaço, aqui, fim de expediente, jornalismo, diversão e prestação de serviço nas ondas da Espaço e também TV Cidade. 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Deixa eu convidar aqui para o estúdio da Espaço FM, diretor do Senai, Felipe Andreola, Maurício Alexandrini, da direção do grupo Big Fair, e vice-presidente da SIG, segmento da indústria, presidente da SIG, Rafael Coló, daqui no estúdio da Espaço FM. 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Gente, o portal da Espaço FM está movimentadíssimo, abrindo o portal. Comandante do pelotão rodoviário defende instalação de radar em trecho da 122. Polícia confirma que motorista envolvido em atropelamento no domingo de madrugada, atropelamento fatal, estava embriagado. Tenente Coronel Wagner Carvalho assume comando do 36º Batalhão nessa terça-feira. espaçofm.com.br. SESI abre últimas vagas para o EJA, gratuito para todos, em Farroupilha e Bento Gonçalves. Faculdade CNC Farroupilha oferece 50% de desconto no curso de Direito e lança cursos semipresenciais na área da saúde. Projeto Mão Amiga arrecadou R$5.000 no brechó do sábado. Destaques espaçofm.com.br. Felipe, esse presentão tá com os dois aqui hoje aqui. Muito obrigado, Felipe.
2: Os protagonismos são deles hoje, cara. Hoje eu tô aqui de convidado.
3: Felipe é um baita parceiro.
4: Eu tô de papagaio de pirata dos dois aqui.
1: Tá bom, tá bom. Seguinte, deixa eu colocar no ar a turma que tá com a gente, presidente colada da Six, vice-presidente da Six, diretor do Grupo Bigfer, tá aqui com a gente. O Maurício Alexandrini, o diretor do Senai Farroupilha, o Felipe Andreola. Gente, motivo do tem vários assuntos aqui. Felipe, só me permita aqui, Maurício Colora, é que semana passada teve que comemorar, a gente comemorou junto aqui, o senhor falava aqui recentemente, novidades, aí já primeira turma formada, aí ligada à extrusora.
2: Exatamente, extrusora e injetora de plástico, nós formamos a primeira turma 100% aqui em Farroupilha.
5: Então, primeiro, boa tarde a todos, né? Quem nos acompanha aqui, a gente vai ser breve, mas também não precisamos acelerar tanto assim, né? Mas Rogério, bem lembrado, nós havíamos prometido rodar a primeira turma e formamos ela na semana passada. Primeira turma de injeção e extrusão de plástico. Foram 12 formados, tá?
4: Acho que metade era meu.
5: Metade era teu, então tá bom. Mas o que eu quero destacar é que até então a gente fazia parte teórica aqui e o restante no Senai de Caxias. Isso facilitou bastante, né? A logística, ter tudo dentro da unidade do Senai. E agradecer ao Simplas, o Claudião, né? Que foi o que capitaneou todo esse investimento para que a gente tivesse, claro, a Fiergs, que fez o investimento, mas ele sinalizou a importância e a necessidade urgente, porque o setor do plástico aqui em Farroupilha está pedindo muito essa formação.
1: Quer dizer, a primeira de uma série que vem por aí, só um detalhezinho, só repete a importância, porque essa extrusora é atual.
5: Injetora elétrica de plástico, que é o que tem de mais moderno, e preparar os profissionais nessa tecnologia, ela faz muito sentido porque é um equipamento do agora, nem é do futuro.
4: Em Farroupilha, deixa eu me meter, em Farroupilha tem dezenas de empresas com injetoras plásticas, então a gente tá capacitando aí via Senai uma mão de obra que é muito importante, inclusive na Big Fair tem.
5: Exatamente.
4: Mas tem dezenas de indústrias pequenas que contam com esse tipo de equipamento.
1: Maurício, você pediu o teu testemunho,
4: e
1: a importância
4: na extrusora, né? Na extrusora. Aí já é um equipamento diferente, maior e tal, mas nós somos em 4 em Farroupilha que podemos usar essa mão de obra, então, utilíssimo.
5: Tá, né? Tudo aqui agora.
4: O trabalho do Senai, ele é fantástico, e aí não interessa área, em qualquer área que eles atuem é fabuloso para a indústria.
1: Mas, Maurício, essa mão de obra, até para dar uma provocada, ela tem uma remuneração interessante?
4: A mão de obra do Senai é elite em qualquer indústria.
5: Olha aí.
4: É o que tem essa de melhor manchete, em qualquer indústria.
5: Obrigado.
1: Felipe, mais assuntos, Colota, mais assuntos aí que o senhor acha importante nesse jogo rápido que
3: vai
1: ser.
3: Boa noite, Rogério, amigos ouvintes da Rádio Espaço FM. Muito bom a gente estar aqui junto com o Senai, né, Maurício? Felipe, e agradecer ao Senai pela parceria, que a gente vai começar o Start Senai ali na Six. O Senai veio com essa proposta, o nosso vice da indústria prontamente atendeu a reivindicação, entendeu que cabia se fazer isso na Six. Não é um serviço diretamente para o empresário, mas a gente sabe da escassez de mão de obra, e então a gente vai estar capacitando, especialmente o público jovem, mas não só o jovem, a se colocar no mercado de trabalho para suprir um pouco da falta de mão de obras que tem ali nas indústrias. Então a gente vai lançar um curso que ele vai ser modulado, né? O primeiro módulo ali com 4 disciplinas, né? Trabalho em equipe e liderança, gestão do tempo e produtividade, comunicação eficaz, cibersegurança básica. Então, essa parceria que a gente veio anunciar entre a Six e o Senai, atendendo aquilo, né, que a gente sempre reforça, né? Comentou lá que a gente precisa ter o envolvimento do associado, a gente precisa prestar o serviço para o associado, e isso também é prestação de serviço. E, como o Maurício diz, é 0800, né?
4: Importantíssimo deixar isso muito claro, isso é totalmente livre de custo, tá? Aberto ao público, aberto aos empresários, aberto aos nossos associados, quem não for a gente convida a se associar. tá? Quero capacitar meu funcionário, aquele cara que recém chegou, que tá precisando de uma formação mais básica. Essa primeira etapa é focada nisso. Depois haverão outras etapas que têm outros focos diferentes e a gente com certeza vai voltar aqui para divulgar. Mas é um ciclo, acho que são 15 disciplinas, 15, né? 15. E depois dessas 15, sendo bom, e a gente tem plena certeza que sim, haverão outras. Tá.
1: Vamos dar uma ampliada, gente. Uma baita notícia que pega todo mundo de uma surpresa boa no fim da tarde para começar bem a semana. Colada, me repete os cursos que estarão disponíveis. Parceria Six Farroupilha com o Senai. E repetir em letras garrafais, em bem destaque nas manchetes aí.
3: É.
1: De graça.
3: Isso. Trabalho em equipe e liderança. Então esse vai ser o primeiro, vai ser dia 13 de agosto. É uma quinta-feira, vai ser das 18 às 22 horas. Aí depois de 15 em 15 dias, nós vamos anunciar, né? Tem a gestão do tempo e produtividade, comunicação eficaz e cibersegurança básica. Cada uma desses módulos aqui, cada uma das disciplinas tem 4 horas, né? Então, no total são 16 horas por módulo ali que vai estar acontecendo ali na SIX.
1: Pronto, só para também ficar claro, a gente fala de graça, quem é que está bancando isso?
3: O Senai.
1: Senai, presente do Senai,
3: Uma parceria do Senai.
5: Eu vou destacar, esse trabalho a gente já faz nas escolas públicas, privadas no município. É uma maneira de nós olharmos para a sociedade. E quando nós conversávamos aí faz um certo tempo, acho que uns 4 meses, a SICS olhou com bons olhos para outro público, que é o público que a gente está oferecendo hoje aqui. Então pode ser estudantes, pode ser trabalhador da indústria, do comércio, do serviço, associado, não associado, e o Maurício destacou muito bem, é um trabalho que a gente está dando as mãos aqui para abraçar a comunidade. Você que ainda não se associou na SIX, se associa porque vai ter muita novidade para a gente anunciar nos próximos meses, nesse sentido aqui. Vai ser realizado nas dependências da SIX, isso é importante destacar também, uma localização fantástica, favorece bastante, a gente já tem esse trabalho pontualmente nas unidades.
4: O Senai entra com o curso, né, a formação e o professor, os professores, enfim, né? E a gente entra com a estrutura.
5: Exatamente.
4: Tá.
5: Exatamente. E o benefício é, para quem quer se desenvolver, imagina o seguinte, vamos pegar como exemplo aqui, o trabalho em equipe e liderança. Às vezes acontecem promoções nas empresas ou a pessoa quer galgar um cargo diferenciado e de uma área técnica para uma liderança tem um desenvolvimento necessário. O que a gente vai trabalhar ali é exatamente essa questão desse perfil. E, poxa, é um curso, até de certa forma, rápido, 4 horas, mas que prepara a pessoa para dar esse salto e mudar. Olha, antes tu era o técnico, agora tu é o líder desse grupo, dessa equipe.
4: A questão, né, Felipe, é muito mais provocar o cara a começar numa trilha de novos conhecimentos. Conhecimento não ocupa espaço. Né? A gente às vezes perde muito tempo, por exemplo, em rede social com celular, né? Vai até lá, participa desse curso, interage com gente diferente, né? Aprende coisas novas, vai ter uma série aí e isso vai levar o cara para um caminho diferente de procurar outros cursos mais adiante, que a gente vai oferecer um cardápio maior depois também.
1: Serviço Coloda, óbvio, o pessoal procura quem, até quando as inscrições?
3: Bom, aí procura a SIX, né? 3261-3460 e pode estar fazendo conosco ali no horário comercial a reserva de vaga. Então, sem problema nenhum.
4: Lembrando que as vagas são limitadas.
1: Excelente. Então,
3: quanto antes começar a se inscrever, melhor.
1: Só dar uma provocada, eu assumi o compromisso. Vem novidades aí no decorrer do ano ainda.
3: Vem novidades.
1: Parceria com o Senai.
4: Desculpa, deixa eu ainda no serviço, né? Vamos divulgar nosso WhatsApp também?
3: Vamos.
4: Né? 991225160, que além de telefonar, hoje em dia o WhatsApp também é um baita canal.
1: Deixa uma mensagem lá que o pessoal vai dar o retorno certamente.
4: Isso aí, 991225160.
3: Tem muita novidade e nessa questão de a gente colocar a entidade à disposição, a gente está trazendo agora para quarta-feira. De 15 em 15 dias, nas quartas-feiras, acontece a reunião de integração. A reunião de integração ela é aberta tanto para diretoria, conselhos, núcleos, como também para qualquer associado que quiser participar. E nessa aqui, depois da reunião começa às 7h30, às 8h30, nós vamos ter a presença do Cristiano Machado Pires. Ele é o diretor de relacionamento da RGE. Então, aquele empresário que tem alguma questão para ver com a RGE, nós estamos trazendo um diretor da RGE para Farroupilha. Então, a nossa diretoria de energia, o comitê de energia, agradecer ao Carmo aqui, conseguiu fazer essa ponte com a RGE, vai ter um diretor aqui, não é um...
1: Repete o dia e o horário.
3: Quarta-feira agora, de manhã, é dia 15 de julho, 8h30 da manhã, na sede da SIX, logo após a reunião de integração, vamos ter um diálogo, um bate-papo com o Cristiano Machado Pires, que ele é o diretor, né, de relacionamento da RGE. Então, o que que ele vai falar? Ele vai falar sobre infraestrutura resiliente e eventos climáticos extremos. Até o Mesadri hoje entrou em contato comigo ali da Defesa Civil, que vai estar presente para poder acompanhar ele.
4: E tem aí um espaço para cada um de nós associados poder, enfim, conversar e trazer as demandas. E já ainda no campo do serviço aí, por favor, cheguem mais cedo, né? Nossa reunião de integração começa às 7h30 da manhã, tá? Não é só participar, sentar lá e ficar escutando assuntos chatos. Cada um pode trazer a pauta que considera interessante, assim que se existe para isso.
3: Sim, nós estamos de portas abertas para ouvir o associado.
4: É assim que a gente consegue enriquecer a discussão.
1: Felipe, só te perguntar aqui, especificamente com a SIC aqui. Muita gente está com reivindicações com a RGE. E a RGE também está abrindo aí as portas para se melhorar o relacionamento também. Essa reunião serve para isso? Quem tem alguma reivindicação, está com alguma dificuldade de ampliação, alguma
3: coisa? Sim, ele é o diretor de relacionamento, com certeza vai servir. Porta aberta, a gente trouxe, às vezes se comenta, né? A gente não consegue falar com a RGE, né? Então nós estamos trazendo para Farroupilha um diretor da RGE. Então não é um canal de atendimento, nada, é um diretor, né? Então,
1: é nessa quarta-feira cedinho aí, por favor.
3: Exatamente.
1: Segue colada.
3: E também, né, a gente quer já dizer que dia 19 de agosto nós vamos ter o nosso Business to Business. Então vai ser das 15 às 20 horas ali no Centro Empresarial ali no Colombo. Ele vai ter novidades, tá? O Business to Business, ele foi remodelado, o pessoal tá trabalhando, tá se organizando. Quero agradecer ao Flávio, ao Magali, toda a equipe ali que tá trabalhando na reformulação, a nossa equipe também administrativa da SIX ali na pessoa da Regina, porque além de ter a tradicional troca de cartões, exposição individual, vão ter gravações de cada um dos expositores, 2 minutos, vai poder fazer o comercial da sua empresa, a gente vai fazer recortes, vai publicar nas redes sociais da SIX, e também teremos 4 palestras, que depois a gente vai anunciar os palestrantes, né? Com cases de sucesso aqui de Farroupilha, daí 15 minutinhos cada um desses palestrantes. Então a gente vai ter uma dinâmica ali, né? Também vai ter uma parte gastronômica, né? Então, com isso, a gente entende que a gente vai estar aprimorando ali o Business to Business. Fica o convite pro pessoal já ir reservando a data. Dia 19 de agosto.
4: 19 de agosto, tá, das 15 às 20 horas.
3: Às 20 horas.
1: Porque o mais de um mês aí tá aí. Isso já mesmo. Dá para reservar os espaços, a presença.
4: Pode já procurar a secretaria para reservar o seu espaço. A gente tem aproximadamente 80 espaços, tá? E vamos lotar a casa lá. Vai ser um sucesso, não, sem dúvida.
1: Excelente, sempre melhorando. Só um detalhe, Business to Business, exclusivamente Farroupilha, continua aí com algumas empresas de fora?
3: É só para associados da SIX. Esse é evento só de associados.
1: Tem mais, Colota, que tá muito bom aí.
3: Não, os recados da paróquia, em princípio, são esses. Tem muito
4: seguir,
3: mais coisa,
4: né?
3: Maurício.
4: Esse ano a gente tem, antes de falar dos eventos, eu vou fazer o merchan, né? As empresas que precisam renovar o seu certificado digital, né? Que o façam também na SIX, a gente oferece esse serviço, tem crescido bastante, né? E a gente tem preços especiais aí para os associados, tá? E as empresas exportadoras, que muitas vezes deixam na mão do seu despachante fazer o certificado de origem fora da cidade, faça com a gente também, é um dos nossos maiores negócios. Nós somos a única entidade em Farroupilha que fornece certificado de origem, tá? Aí falando rapidamente sobre dois eventos grandes que teremos ainda este ano. Celebraremos aí os 40 anos da SIX, né? No dia 30 de setembro, também lá na casa, tá? Haverão uma série de homenagens, né? E a gente vai ter um jantar muito especial reunindo aí fundadores da entidade, pessoas relevantes, e a gente vai estar comunicando mais em breve aí, mas dia 30 de setembro. Tá? E para novembro, antes disso, vai acontecer naturalmente a votação, a gente vai fazer a divulgação do como é que vai funcionar. Voltará o Troféu Empreendedor, que sempre foi uma das grandes marcas da entidade, então vamos voltar
3: Isso, a gente fez um bem bolado aí com o Cindy Lojas, porque eles têm o troféu lojista, eles fazem de dois em dois, e a gente vai fazer também de dois em dois, intercalando um e outro. Aí não tem conflito de agendas, né?
4: Exatamente.
3: Importante então, o diálogo.
4: Nos anos pares haverá troféu empreendedor.
1: Então, para o ano que vem, teremos. No ano que vem, deixa eu ver, 2028 vai ter.
4: 2028, exatamente.
3: 2026
4: e 27 vai ser o troféu lojista do
3: Cindy Lojas.
4: Cindy Lojas. E aí, 28 volta para a gente entregar o próximo empreendedor.
1: Muito bom. Palestras, sim, alguma coisa, alguma reunião com palestrante agora, Coloda? Tivemos o prefeito recentemente. Alguém vai estar engatilhado agora?
3: Agora tem. O principal agora que a gente está focando é essa de quarta-feira do. Tá.
1: Candidatos a governo do estado que vierem a Farroupilha, aí está à disposição todos. O Gabriel, que era um pré-candidato, veio com mais como vice-governador, mas é pré-candidato. Também está aberto a todos.
4: Ele não podia até por estar em pré-campanha, né? Não está podendo como falar como candidato ainda, né?
1: Assim, mas é.
4: Mas a porta está aberta para todos, né? E creio eu que a partir de agosto, aí, quando libera a campanha, que a gente terá a presença de todos.
3: As reivindicações da SIX de Farroupilha, que elas seguem a linha do manifesto empreendedor da Federação, elas foram entregues pro Zuco, pra Brizola e pro Gabriel. Pros três foram entregues. Do Zuco foi em Caxias do Sul, ele esteve na SIX de Caxias, e a gente esteve lá representando a SIX daqui para fazer essa entrega também. Então a SIX daqui também tá aberta para todos os pré-candidatos aí ao governo do estado.
1: Muito bom. Felipe, não vou desperdiçar a tua presença, algo mais, Senai, que vocês não param aí pra gente sempre é bom.
5: Eu tenho um pitaco no setor de malharias, mas eu quero fazer um gancho arrematando aqui, ó. A SIX, ela representa todo o empresariado aqui da região. Então eu convido para quem ainda não se associou, se associem, porque agrega, vai fortalecer ainda mais a SIX e vai fortalecer a todos os associados. Então eu convido que se associem. As malharias, nós temos um curso que está sendo retomado, também havia feito uma promessa, a gente está aqui cumprindo, que é o confeccionador de malhas. Esse curso ele está previsto para iniciar em agosto, é de manhã, é no programa Jovem Aprendiz, nós já estamos com algumas matrículas, mas a gente está abrindo agora uma forma diferenciada. O jovem que se interessar, tiver o pré-requisito, ele pode iniciar o curso lá conosco, é gratuito, tá? E assim que nós tivermos as empresas cotistas...
4: Uma empresa adota ele depois?
5: Adota ele logo depois ou até antes de começar o curso. Então, o que que eu convido? Entra pelo 54-3260-6310, dá o seu nome lá na escola de Farroupilha, é o WhatsApp, para quem tiver interessado, a gente vai fazer uma lista, né, e matricular. O que que eu quero destacar? Eu fui convidado pelo Luciano da Biamar, na sexta-feira agora, a Biamar completa 40 anos, veio o presidente da Shima Seiki, eu não sei falar o nome corretamente, mas é o Mitsumo Shima. Isso, Mitsumo Shima. E por que que ele veio pela primeira vez no Brasil? Ele é o fabricante de um equipamento que é um TEAR da Shima Seiki, porque aqui ele identificou que a utilização da sua tecnologia, da forma como no caso a Biamar está utilizando, e aí eu parabenizo o Luciano, a todo o time da Biamar, gerou vamos dizer assim, despertou nele uma curiosidade para entender, porque não é só ter o equipamento e sim como é que tu utiliza esse equipamento. Então o Luciano achou o ponto ótimo da utilização do treinamento lá, e ele está abrindo outras parcerias aqui, inclusive do Senai, para que a gente forme mais pessoal, profissionais nesse sentido. Então eu parabenizo aqui a Biamar por chamar a atenção do mundo.
4: Virou referência.
5: Né? Virou referência. E quando eu venho aqui na Rogério, sempre comento, pessoal, Farroupilha concentra as melhores indústrias, as melhores tecnologias, e a gente tem que mostrar isso para a sociedade. Então, aqui a SIX fazendo esse trabalho fantástico, as indústrias aqui apoiando toda a sociedade, eu sempre digo, sempre a gente fala em boas notícias, mas às vezes quem está aqui acaba não percebendo, não comentando. Comentem, se orgulhem, trazer o presidente de um fabricante lá do Japão, pela primeira vez no Brasil, vir a Farroupilha, olhar com os próprios olhos o que que está sendo feito com os equipamentos dele e se orgulhar, porque eu estive lá com ele interagindo e ele disse, olha, realmente é o casamento homem-máquina, o equipamento acaba tendo um rendimento muito superior do que se espera até de um uso mínimo, vamos dizer assim. E aí eu parabenizo aqui o Luciano e agradeço pelo convite.
1: Felipe, só dá uma frisada, o senhor já falou recentemente, mas frisa, como é que está a situação Senai com o setor malheiro, com muita força também.
5: Maravilhoso, a Anselme também, a dona Maria Anselme, a gente fala praticamente diariamente, tem uma necessidade extrema de operador, de TEAR, de programador, e é por conta disso que esse curso de confeccionador de malhas vai preparar o jovem em 2 anos, 1.600 horas, para operar, para costurar, para fazer todas as atividades do setor de fabricação, que faz sentido a todas as malharias. Então eu trago esse convite aqui, você que está nos escutando, o curso ocorre todas as manhãs, de segunda a sexta-feira, vai iniciar em agosto, vai terminar em agosto de 2028. Então até lá será preparado esse profissional com essas tecnologias que eu vim falando aqui.
1: Procura quem?
5: Procura o Senai de Farroupilha pelo 3260-6310, é o nosso fone WhatsApp.
4: O trabalho que o Senai faz pela mão de obra do nosso município, pela economia do nosso município, é fabuloso. Tem que dobrar aquilo de tamanho urgentemente.
5: Com certeza. E eu vou deixar o Rafael vir aqui falar de curso técnico para não desviar o assunto, mas é dizer de novo: parabéns a todos. Quem não se associou na SIX, se associa, porque vai nos ajudar a ter mais representatividade e não fica de fora dessas novidades aqui.
3: E a gente tem muito a agradecer pelas parcerias que se tem construído, né? Parcerias históricas, né? Parcerias novas, ninguém faz nada sozinho e com certeza esse volume de atividades que está sendo feitas, as parcerias todas, vai ser benéfico para todos. Ó, tem o Giancarlo que vai entrar aqui também, é outro parceiro.
1: Isso aí, Colota,
3: é já. Outro parceiro, né? Ele tem se envolvido nas questões também da SIX, a gente também tem trabalhado com a universidade e nós estamos de portas abertas para quem quiser ajudar no desenvolvimento da cidade. A gente está trabalhando no planejamento estratégico, nosso propósito é, né, unir forças pelo desenvolvimento e o que a gente tem buscado fazer essencialmente é isso, é fazer com que cada um vá se somando para que a gente gere desenvolvimento para a cidade.
1: Com a UGS também, já que o Giancarlo vai entrar no ar em seguida também, tem boas parcerias.
3: O Giancarlo, ele tem sido um grande parceiro. Outro dia a gente estava montando o Lego, depois ele pode contar a história aqui, lá na SIX, por uma intermediação que ele fez, métodos diferenciados. Muito bom. E com certeza um grande parceiro, um grande amigo.
1: Senhores, eu preciso apresentar os três aqui com a gente ao vivo e a cores aqui. Gente, muito obrigado.
5: Nós que agradecemos.
4: Valeu. Obrigado, valeu. Obrigado.
1: Maurício, só me permita aqui, o pai vai bem?
4: Graças a Deus.
1: Então, porque sábado a gente estava aqui com o presidente do Unimed, ele passou algumas informações, deixou no
4: graças
1: ar alguma
4: a Deus,
1: coisa.
4: Tudo em paz.
1: Um abração pro Geraldo, tá?
4: Será dado.
1: Muito bom. Gente, um intervalo rápido, a gente vem em seguida com o diretor da UGS Farroupilha, com novidades também no Pilates, temperatura 9 graus.
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1: Boutique Animal, bom fim de tarde, 6:16. Temperatura vai baixando, 7, 8 graus, variando. 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

0: 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Recebendo aqui no estúdio da Espaço FM, já me passou os nomes, Eduarda? Já passou os nomes? Tá aqui? Me passa aqui os nomes aqui do pessoal que está nessa comitiva aqui, junto com a Universidade de Caxias do Sul. Está aqui a turma. Vamos para a foto oficial. Giancarlo, vou abrir contigo. Só o pessoal pega os microfones mais. Só puxa o microfone mais pertinho aí, para ficar os quatro no. Pode puxar mais para lá, bem pertinho aí. Giancarlo, vou abrir contigo aqui, rapidinho aqui. Por gentileza, quem está nos assistindo também. Via canal do YouTube, no Facebook, no aplicativo, no site, na TV Cidade, muito obrigado. Gente, só palhinha, a gente saiu aqui com Loda, Maurício Alexandrino e o Felipe Andreola. Parcerias com a Six é cada vez mais, sem dúvida.
1: Sem dúvida. Boa tarde, Rogério. Boa tarde para os ouvintes. Ai. Viemos em comitiva hoje, né?
0: Que bom.
1: Sim, eu ouvi ali o Colada comentando sobre um trabalho que nós temos ali com a Six, com o Lego Serious Play, né? De planejamento, enfim, né? De Farroupilha 2040. Então a gente está fazendo várias atividades, né? Em parceria com a Six. Estava agora combinando com ele uma reunião na segunda-feira para uma outra atividade que a gente vai conversar aqui depois também, porque no próximo ciclo de vestibular, né, no verão, a gente vai passar a oferecer o curso de tecnólogo e gestão de turismo também. E aí está tendo uma movimentação grande aqui, né, do terceiro distrito, novos roteiros turísticos, e a UCS vai oferecer então, né, para o próximo ciclo, não agora no inverno, né, para começar no próximo ano, o tecnólogo em gestão de turismo. Então a gente está prevendo algumas coisas em parceria com a SIC também, para reunir o trade todo de turismo e já fazer a divulgação, né, desse novo curso. Então já é uma novidade, a gente já começa com uma novidade.
0: O UCS está preparando o Farroupilha também para 2040, é isso?
1: A gente fez na verdade foi uma experimentação, né, dessa metodologia, que a gente trouxe alguns empresários, né, para fazerem esse exercício, e a ideia é que a gente faça isso depois em uma escala maior, né, com mais pessoas, convidando membros da comunidade também para que participem.
0: Gente, o assunto é Pilates, mas só dá um toquezinho. Estamos em férias?
1: Estamos em recesso, né? Agora os alunos, né, não têm aulas agora nesse período. Terminou no sábado, né, o primeiro ciclo. E agora no dia 27 de julho é que a gente retoma. Então essas 2 semanas a gente não tem aulas, mas temos muitas atividades, né? Matrículas, rematrículas. O Pilates também está de férias agora.
0: Pilates também está de férias, mas só fecha o Giancarlo o recado aí. Matrículas para o segundo semestre.
1: Estão sendo feitas agora, né? Elas podem ser feitas no site, o pessoal pode ir até, né, o campus. Nós temos já alguns alunos novos. Nesse período de inverno, sempre o ingresso é menor, né, Rogério? Porque nós não temos os alunos do ensino médio, né? Que isso acontece só no final do ano. Mas já temos quase todos os alunos rematriculados, inclusive os alunos do Pilates, né, também já rematriculados. E estamos com o vestibular aberto, né? E com vagas para os mesmos cursos que nós tínhamos ainda.
0: Carol, hoje está bem acompanhada aqui, Giancarlo, de alunas do Pilates aqui, por gentileza. Gente, seguinte, vamos falar de Pilates, inscrições abertas. A Carol está com a gente, Carolina Pegorini. O Pilates promove o fortalecimento muscular profundo, corrige o desalinhamento postural, aumenta a flexibilidade e alivia dores crônicas, como as lombares. Além de ser uma atividade de baixo impacto, a prática desenvolve a consciência corporal e reduz o estresse. Benefícios dos pilares são inúmeros. É isso e tudo mais? Boa noite.
2: Boa noite, Rogério. Boa noite, ouvintes. É uma satisfação enorme estar de novo, novamente aqui, né, com vocês e falando e divulgando o nosso programa de Pilates dentro do UCS Sênior. O Pilates, sim, é isso e tudo mais, né? Ele é um método de condicionamento físico, então onde a gente consegue trabalhar alongamento, fortalecimento, consciência corporal.

0: corporal. Isso tudo a longo prazo, as pessoas, por isso que eu trouxe duas alunas hoje, porque não só eu vou falar, né? Eu quero testemunho, assim, delas, né? É, melhora a qualidade de vida, melhora as atividades de vida diária. E fora que, dentro do nosso programa do Xênior, o Pilates, ele promove uma coisa que eu acho que é fundamental na vida do idoso, a socialização, a nossa confraternização, esse momento que a gente tem de aula, as amizades que eles fazem, o vínculo, até a gente brinca, né, que é o Pilates de língua, né, muitas vezes mas tudo isso faz parte da nossa aula.
1: Deixa eu ver que testemunhos hoje aqui, aproveitar até com a gente a Maria Inês e a Saura. Marinês, pra ti, o que que melhorou? Primeiro, por que que tu procurou Pilates?
2: Pra sair, pra é o que a Cacá disse, socialização, pra ter mais amizade, pra flexibilidade, pra ter uma qualidade de vida lá, mais adiante, pra me mobilizar, pra ter outras amizades e pra tudo.
1: Quanto tempo de Pilates? No teu caso.
2: Desde a primeira turma que abriu.
0: Ela tá indo pro quarto semestre.
3: De março do ano passado.
1: Tá, primeiro vou fazer também pra Saura. O que que melhorou na tua vida?
2: Tudo. Geral. O alongamento, não tenho mais dores nas costas, pra a minha flexibilidade, mas é outra coisa. E a cabeça, né? As amizades, fiz novas amizades. A gente tem festa pra tudo, né? Tem isso também.
1: Tudo é motivo pra uma festa.
2: Tudo é motivo pra festa. Eu digo, o meu tema é: o Pilates faz bem pro corpo, pra alma, pro cérebro e principalmente pra língua.
0: E pra mente.
1: Saura, o teu testemunho, Saura. Por que que tu procurou Pilates, hein?
4: Procurei para ter um motivo para mim sair de casa, para não ficar na rotina de dona de casa, para interagir com as pessoas, né? E principalmente para ter uma qualidade de vida. E encontrei a Cacá e a turma, que era o que eu precisava, né? Porque é muito legal. Eu comecei em fevereiro desse ano e, assim, as amizades, como a colega falou, mas principalmente a prof. Cacá, né? Porque, gente, não tem coisa melhor do mundo que tu te sentir bem com os colegas, mas a prof. que puxa, né? Ela sempre tem uma novidade, sempre tem um exercício novo, e para mim isso é um exercício para a mente, né? Eu já levanto com aquela, que será que a prof. vai apontar hoje, né? E é isso, né? Ela sempre tá a mil. Não tem preguiça, né? Eu adoro a segunda-feira.
1: É apenas uma aula por semana ou são duas por semana? Duas. Mas, Saura, só um detalhe. Maria Inês falava de... tá no quarto semestre, é isso?
0: Isso.
1: No teu caso também, desde o começo?
4: Não, em fevereiro deste ano.
1: E o que que mudou na tua vida aí, geral?
4: Completo, sabe? O meu ânimo para encontrar a turma é sempre a mil, né? E assim, eu saio na segunda feliz, acordo disposta, porque eu sei que a prof vai estar lá esperando a gente com uma novidade, né?
1: Muito bom. Não te coloca no compromisso, hein? Toda aula tem que ter alguma coisa nova, hein? Esse compromisso é bom.
0: É bom, é ótimo, eu adoro. É? Eu tava falando, né, que quando eu venho, eu tenho o planejamento das aulas, o que que nós vamos fazer, mas quando eu vou embora, é que a gente tava comentando ali fora, né, eu volto com o meu coração, assim, cheio de, poxa, missão cumprida, né? Hoje eu dei, passei os exercícios que eu queria, eu consegui dar o meu melhor, eu acho que eles saíram melhores da aula hoje. Então, quando a gente faz com amor, né? Que eu acho que... E eu sou muito, muito feliz de vir para o Xênior de Farroupilha, né? Lá em Caxias, o programa, Rogério, esse ano está fazendo 35 anos. E nós aqui em Farroupilha começamos com Pilates, estamos indo para o quarto semestre. Então, as meninas são uma de cada turma, né? A gente tem a turma 1 e a turma 2. As duas turmas estão lotadas. E é por isso que nós viemos aqui nesse espaço hoje para divulgarmos que estaremos abrindo uma terceira turma. Porque já temos uma fila de espera, já temos pessoas que ligaram durante esse ano querendo saber informações, só que as turmas estão lotadas. O que me deixa muito feliz, né? E eu falei pro Jean, vamos lá, vamos abrir uma terceira turma.
1: Já passou o serviço, então, a terceira turma, inscrições abertas, quais vai ser os horários, os dias?
3: Sim, a gente vai permanecer nos mesmos dias, aproveitando até que a Cacá já vem, né? A Farroupilha, então, também nas segundas e nas quartas-feiras, das 16h30 às 17h30. É na sequência, né? Então, as três turmas funcionam na sequência. Então, as pessoas podem procurar no campus, né, de Farroupilha para fazer as inscrições. Nós comentávamos, nós teríamos que ter 10 alunos pelo menos, né, para que a gente consiga abrir uma nova turma. As turmas que nós temos hoje estão lotadas, né, elas estão com 15 alunos, até em função do espaço, e para Cacá também, né, poder dar o atendimento adequado, né, a gente não pode passar de 15 pessoas. Então nós viemos de novo, né, como a gente fez há um ano e meio atrás, né, viemos aqui divulgar, a ideia era iniciar com uma turma, né, Cacá? Uhum. Nós já iniciamos com duas, né, desde o ano passado, e agora então, como a gente tem, né, algumas pessoas têm nos procurado, a gente, bom, vamos divulgar então, e vamos tentar mais uma.
1: Serviço aí, a partir de 50 para cima?
3: 50 anos para cima, já pode participar, né, o sênior é para 50 mais.
1: Tá aí o detalhe, inscrições lá mesmo.
3: Lá no campus de Farroupilha, só ir lá na secretaria, falar com a Ana ou com a Mari, né, que elas fazem a inscrição.
1: Investimento também?
3: São R$150 mensais, são 5 parcelas, na verdade, né, de R$150. Pro Pilates, né, todo mundo sabe aqui que conhece, é um valor bem
1: 150 para todo o período?
3: Para 150 mensais, durante 5 meses. São 5 parcelas de R$150.
1: Gente, sim, deixa eu aproveitar, tem mais testemunhos aqui, ele está com a gente sempre, que bom. Ele escreve assim: agradecer a UX por disponibilizar a oportunidade de participar do Pilates 50 Mais, principalmente nas pessoas do Giancarlo e na nossa querida professora Cacá, que sempre está disposta, alegre, dedicada, simpática, criativa, nos proporcionando horas incríveis durante a semana. Abraço a todos, o Euclides Gandolfi manda recado para vocês aí.
3: Todas as vezes, né, que a gente vem.
1: Euclides,
3: aqui,
1: não pode faltar, hein, Euclides? Muito obrigado aí, sensacional. Obrigada. Gurias, algo mais aí, hein, pra gente dar, porque a presença de vocês aqui com o Jean e com a Cacá é fundamental, porque é vocês que estão lá dentro para saber que a coisa realmente tem esse resultado fantástico aí.
2: Olha, é super aprovo, aconselho todo mundo ir. Não vai se arrepender. Eu amo as aulas e super recomendo. A prof é 10. 10, 10. Não vão se arrepender. Gente, vão lá, vocês vão, ó, sair de lá com outro espírito, né, colega? É muito bom. Eu super recomendo.
1: Saura, mais alguma coisa aí, por favor? Mais?
4: Na nossa turma não tem, né, mais vaga.
2: Não tem mais vaga. Tem,
4: né? Eu acho que vai faltar espaço para a terceira turma.
1: Tomara que falte. Que bom. Cacá, para ti deve ser uma recompensa boa ouvir tudo isso, enfim, e tá com esse desafio.
0: Ai, com certeza, né? Eu acho que assim, foi o que eu falei. É, quando a gente trabalha com o que a gente gosta, né, a gente. É incrível. É incrível. Eles, né, os alunos ganham, mas eu também ganho. É uma troca de experiências maravilhosa. Então, eu sou muito feliz de fazer parte desse programa Xênior e sou muito, muito feliz de vir até Farroupilha trazer esse Pilates de qualidade para as pessoas envelhecerem com saúde, de forma saudável.
1: Jean, um recado aí pro pessoal, a pergunta que eu te faço também, o sênior, UX sênior, algo mais para Farroupilha, além do Pilates, o que está se programando?
3: Estamos
1: aí
3: programando pro ano que vem, né? Não para agora, nesse ciclo. Agora a ideia é conseguir essa terceira turma do Pilates, mas já pro ano que vem a gente já está planejando, né, trazer algumas novas atividades que nós temos já em Caxias para cá e ampliar e trazer, né, cada vez mais gente e propiciar, né, para as pessoas isso, não, envelhecimento saudável, que ela seja uma mais felizes, né? Tem uma qualidade de vida melhor. Eu também já passei dos 50, já posso me inscrever no Pilates. Quem, sabe, quem sabe eu me inscrevo na terceira
0: turma. Na terceira turma. Ó, o primeiro aluno.
1: Vai logo pra não ficar de fora. Jean Carlosinho, não vou desperdiçar a tua presença. O Asdruba assumiu recentemente, não é ser bairrista, mas o Asdruba tem um carinho, uma ligação
3: com
1: nossa.
3: Farroupilha, com Farroupilha, sim. Aí. Sem dúvida.
1: Boas conversas também com o nosso novo
3: diretor. Boas conversas, nós teremos agora, foi feito, né, no início do ano, uma reunião de planejamento estratégico dessa gestão nova e foram convidadas muitas pessoas da comunidade, né? Então, como é uma universidade comunitária, o planejamento não foi feito internamente. E foram 6 representantes de Farroupilha. Inclusive da SIX, do Sicred, e agora na próxima semana vai ser feita a devolução então desse planejamento estratégico dos próximos 4 anos também para a comunidade. Então provavelmente teremos a partir da semana que vem mais novidades, mas aí eu volto aqui para contar de novo.
1: Volta mesmo, que sempre é notícia, o que tem tudo a ver. Só deixa eu fechar aqui, Cacá, porque a gente fala tanto do Pilates aí. Reduz o estresse, melhora a postura, ajuda na respiração, melhora a flexibilidade, ajuda no fortalecimento muscular, previne lesões, melhora o desempenho físico, previne doenças crônicas, proporciona a sensação de bem-estar, previne problemas emocionais, aumenta a disposição. Falar que é fácil, mas o Pilates, ele tem grau de dificuldade, ele tem, digamos, não recomendações, digamos, é geral. Pra quem tá todo completamente enferrujado, desenferruja também?
0: Olha, desenferruja, mas assim, também a gente não faz milagre, né? O nosso Pilates aqui, Rogério, aqui no Senior, e tanto lá no Pilates de Caxias, ele é Pilates de solo. Então, as pessoas, a gente faz nos colchonetes, e a gente tem bolas, a gente tem faixa elástica, a gente tem esses acessórios. Então, se a pessoa tem muitas limitações, cirurgias, talvez no início teria que ser mais uma forma particular, porque é uma aula em grupo, é uma aula de até 15 alunos, né? Mas quem tá enferrujado só de querer se movimentar, que tá buscando, que nem as meninas falaram, de buscar uma atividade física, de sair de casa, de conhecer novas pessoas e fazer uma atividade, ela não tem impacto, né? Então, ela é indicada sim. A gente é de crianças até idosos, né? Nosso público é 50 mais. E a gente sempre pensa na aula, que nem na semana passada eu pedi para todo mundo ir de pantufa. E treinamos como andar de pantufas e levei uns tapetes de casa. E aí, porque muitas vezes as pessoas caminham sem levantar o pé. Então, são coisas do dia a dia também. Da
3: prevenção de quedas.
0: Isso, para prevenção de quedas. Então, a gente trabalha, não é só ali o exercício, é uma forma geral para as pessoas envelhecerem com qualidade.
1: Gente, vamos espalhar essa notícia, vamos reprisar também aqui nos informativos. Só um detalhe, as inscrições já estão abertas.
3: Já estão abertas e as aulas então serão segundas, todas as segundas e quartas.
1: A partir de
3: agosto, do início da primeira semana de agosto. Segundas e quartas, das 16h30 às 17h30.
1: Gente, muito obrigado aqui. Escreve assim, ó. Eu, Marilene, a Mari e o Valdemar adoramos todos, principalmente a prof. A Ivanilde Costa. Ivanilde Costa, boa noite a todos. Abraço grande para a professora Cacá e as colegas que estão nos representando. E o Giancarlo, sensacional. Uxênio, recomenda-se. Gente, muito obrigado.
3: Gente, que agradece.
1: Giancarlo, volta aí. Cacá, vamos fazer um programa especial só para falar dos benefícios do Pilates.
0: Vamos, vamos.
1: Não é com esses testemunhos de luxo aqui. Muito legal aí.
0: Muito obrigada da oportunidade.
1: Gente, espalhem a notícia, inscrições abertas, tudo muito acessível. Uxênio, 6h36. Um rápido intervalo.
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1: Senhoras e senhores, fim de expediente aqui na Espaço FM. 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Deixa eu chamar aqui para o estúdio da Espaço FM o Renan Bontan, nosso secretário municipal da Agricultura, junto com a Cirlei Gardini, que é diretora do departamento, a Márcia Berti Jorge, que é chefe do escritório da Imater Ascar aqui em Farroupilha. Vem aí a Semana da Agricultura, é a pauta para hoje. 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Renan, Cirlei, Márcia com a gente aqui no estúdio da Espaço FM. Muito obrigado aqui por esse presente, tá com a gente. Vem aí Semana da Agricultura. Qual é? Boa noite aqui, sem maiores formalidades, tudo certo?
7: Rogério,
1: boa noite. Semana da Agricultura quando, hein, Renan?
7: Bom, Rogério, muito obrigado pela oportunidade novamente. Então, tivemos uma lei aprovada na nossa Câmara de Vereadores a respeito da Semana da Agricultura e prontamente começamos a colocar em prática, então, todos os eventos que a gente quer colocar nessa semana, juntamente com a Márcia da Emater, junto com o Conselho da Agricultura. E vamos começar, então, no dia 24, Rogério, de julho, às 8 horas da manhã, nós iremos fazer o segundo seminário farroupilhense da vitivinicultura, lá no salão da linha República, na linha Jacinto. Então isso é algo muito importante para a gente também, que como é uma das maiores produções que a gente tem aqui de Farroupilha na questão da uva, então será feito um seminário lá com participações, né, Márcio? Depois pode também explicar, a Cirlei também, o que vai ter. No dia 27, então, Rogério, a gente passa para as 18 horas o Agricultor Destaque, daí na Câmara de Vereadores, que esse ano será a família Sinhac lá de Mundo Novo. Então, no dia 29, Rogério, às 9:30, teremos a segurança e soberania alimentar com a MAFA. Então, isso é um, a gente foi lá, falamos com a Aline da MAFA, vamos fazer lá um canteiro, algo bem legal lá para nossas crianças da MAFA, ela ficou bem entusiasmada. No dia 31, faremos o primeiro fórum da diversificação de cultivos da agricultura, também lá no Salão Nobre da Prefeitura, com palestrantes, depois a gente entra em mais detalhes. E no dia 1 de agosto, a gente vai fazer a Muda na Mão, Saúde na Mesa, que será a parceria, aqui eu quero agradecer o César, lá da Feira Livre do Produtor, que a gente vai fazer lá uma entrega de uma muda de uma hortaliça, de alguma coisa, deixar, entregando pro pessoal que vai lá na feira, para eles também levar para casa e mostrar que pode ser plantado alguma coisinha em casa também.
1: Márcia, mais algo que vocês gostariam, que a gente vai falar bastante, começa dia 24 a primeira atividade, isso, lá na Linha República.
7: Lá na Linha República, Rogério.
1: Sirlei, Márcia, o pessoal está convidado geral, por favor, Márcia.
2: Cada uma das atividades que nós temos contará com públicos diferentes. Será uma semana bem diversificada, com atividades diferentes. Cada uma conta com um público específico, tanto aquela do dia 24/7 na Linha República, que acontecerá de princípio no Salão Comunitário, após na propriedade do Lucas Vieiro à tarde, com bastante informações técnicas, onde nós temos uma programação bem intensa de profissionais que falarão sobre vitivinicultura. Nós temos aí o segundo seminário, o primeiro foi realizado, se eu não me engano, no ano de 2018, na comunidade de Santos Anjos, sendo repetido agora. E todas as outras programações também têm a diferenciação do que é que vai se tratar. Nós também podemos dizer que no dia, aquela que acontece na AMAFA, tem o seu cunho educativo, aquela que vai acontecer no Salão Nobre, que é no dia 31 de julho, conta com a participação dos conselheiros, da sociedade, aberto à sociedade, e também produtores rurais. Nós temos no dia 31... produtores rurais. O grande diferencial desse trabalho é que nós temos 5 produtores rurais que irão falar sobre a produção de citros, a produção de kiwi e a produção de maçã no nosso município. E encerramos no sábado ali na Feira do Produtor com uma outra clientela que vem a também participar conosco.
1: Deixa eu aproveitar, a gente está com uma semana agricultura intensa. Márcia, para quem vive intensamente já há muito tempo, a agricultura hoje vai bem de Farroupilha, ela tem se diversificado, tem crescido, tem se aperfeiçoado. Aí só aproveitar, não é comercial porque é notícia. Agora a gente, em seguida, está começando o Plano Safra do Sicredi. Estou citando, que não é comercial. É que vai reunir muita gente e tem uma quantia disponível muito grande para Sicredi Serrana, 23 municípios. Se tem tanto dinheiro, é bilhões que tem aí, é que a coisa está funcionando. Uma avaliação tua, Márcia.
2: Eu vou dizer assim, que eu tenho orgulho de trabalhar num município que nem Farroupilha, pelo fato de, primeiro, pela reciprocidade que eu tenho com o produtor rural, com a família rural. Nós temos, falamos na produção de uva, na vitivinicultura, mas Farroupilha é um município que se desponta pela diversificação de produtos. Quando nós falamos no dia 31 e falando, conversando com o secretário, para nós fazermos uma atividade diferenciada, onde o produtor aqui fala, é o primeiro fórum da diversificação da agricultura do município. Cada ano terá o debate sobre assuntos diferenciados. Nós não temos só a uva, como tu me perguntaste, e eu tô te respondendo, nós não temos só a uva em Farroupilha, nós não temos só o kiwi, nós temos uma imensa produção de citros, nós também temos produção de maçã. E eu fiz uma pergunta para a pessoa: tu sabias que Farroupilha produz maçã? E ela é do meio rural e ela me disse não. E assim nós temos a olericultura. Se tem recurso a ser aplicado, é porque aquele que passa para aplicar o recurso, ele sabe que o produtor vai também devolver o seu recurso quando lhe é cobrado.
1: No caso, um detalhezinho que aí a gente pode até ampliar durante a semana da agricultura. A uva é ainda a cultura número um do interior, ou os citros já passaram? Porque, Márcia, continua sendo a uva?
2: Continua sendo a uva.
7: O cidro está vindo forte.
1: mas a gente vê os citros, aí vem a questão também, as hortaliças também, no caso, esse segmento tem crescido muito também, a questão, a laranja, o que a gente tem na família, por exemplo, da família Valando, por exemplo, a família, digamos, a maçã, já tivemos, tá voltando com o que a gente vai recordar, década de 70, a família Paza, na Júlia, que foi uma das pioneiras com a maçã também.
0: Quer dizer, e se eu fosse te dizer, cada uma das programações aqui faladas nessa semana, que foi muito bem estruturado pela Prefeitura Municipal, Secretaria da Agricultura, Conselho Municipal de Desenvolvimento Rural Sustentável e Emater, ele teria que ter um programa de rádio só para falar de cada uma delas.
1: Vamos programar isso aí.
0: Não podemos esquecer que no dia 27 nós temos o Agricultor Destaque, que este ano ele valoriza Valcir Sinhac, a área do gado leiteiro.
7: Da agropecuária.
0: É assim, ó, é uma loucura de diversidade cidade que nós temos, e o nosso município, ele só tem a ganhar com a agricultura.
1: Só dar um testemunho aí do Sinhac, que vai receber a homenagem como agricultor destaque. A gente fala, é o Valcir, né? Mas Valcir é a família Sinhac, inteira envolvida, né?
0: São a dona Josefina Sinhac, seus quatro filhos, suas noras, todos eles dedicados à agricultura familiar. São mais de 40 anos lá na propriedade, no Mundo Novo, dentro da área. Primeiro era gado leiteiro e agora eles têm uma diversificação na olericultura e eles aplicam os seus conhecimentos. Se fôssemos falar da família, teríamos que ter mais tempo, eu creio que estará aqui também para falar da sua produção.
1: Espetáculo. Se lê algo mais aí que tu acha interessante, aí, que vocês estão se envolvendo todos na secretaria, com todas as entidades na linha de frente. Por favor,
8: Silvia. Boa noite, Rogério. Boa noite, ouvintes. Então, aqui eu faço das palavras do secretário Renan e da Márcia as minhas. Então, a gente trabalhou com muito carinho em cima dessa jornada. Estamos aqui preparando ainda, e sempre tem detalhes ainda para a gente rever, né? É uma grande honra trabalhar pro pessoal da agricultura, né? Para os nossos agricultores, e preparar uma semana, assim, com tanto carinho, com tanto empenho do secretário, da Márcia, da Emater, dos demais colegas também que vão participar, e eu acredito que vai ficar um marco na história de Farroupilha, toda essa jornada, essa semana aí, que o secretário está preparando com todo carinho aí.
1: Você ainda precisa uma inscrição antecipada ou é só chegar nos eventos?
8: Para o primeiro fórum aqui, sim, a gente está fazendo as inscrições, vai ter certificados, vai ter algumas coisinhas ali. Então é importante que eles façam as inscrições para nós podermos também, o nosso espaço são para 96 pessoas e já está se esgotando as inscrições. E é importante que eles façam para que a gente faça um trabalho bem bacana com eles ali, uma dinâmica bem bacana. Eu acredito que vai agregar muito na vida de todos os demais agricultores que participarão.
1: Inscrições junto à Secretaria da Agricultura?
8: Junto com a Secretaria da Agricultura e com a Márcia também, ali o pessoal que tem o contato também dela particular pode estar fazendo ali. Ótimo. Com ela ali diretamente, tem um linkzinho ali, ela passa e o pessoal faz a inscrição e vem participar com a gente dessa semana.
1: Obrigado, Sirlei. Márcia, secretário Renan, algo mais aí, por favor.
0: Eu preciso dizer, agradecer ao secretário, que toda essa programação, ele sempre foi aberto, ele sempre acolheu todas as nossas opiniões e que com isso nós conseguimos construir uma semana muito legal e agradável. Quanto ao seminário de viticultura, as inscrições são no escritório da Emater. A colega Paula Miller está fazendo essa coordenação junto com a nossa secretária. E há o envolvimento de inúmeras pessoas em cada um dos trabalhos. Cada um deles, nós temos pessoas responsáveis que estão coordenando este trabalho. E ao secretário e a todos os nossos conselheiros, meus parabéns, porque absorveram a ideia da semana e será, já vou dizer de antemão, um sucesso. Já é um sucesso.
1: Renan, fecha aí, te agradecer a presença com a Márcia aqui com a Sirlei, por favor. Renan.
7: Rogério, obrigado então novamente pela oportunidade. Eu quero agradecer as meninas também, porque eu sempre digo, né, Rogério, que a gente não faz nada sozinho, né? Sempre precisamos de várias mãos para a gente poder chegar aonde a gente quer chegar. Então, eu tenho certeza que a Semana da Agricultura, como a Sirlei e a Márcia falaram, vai ser um marco que vai ficar. Você pode ver que o seminário da viticultura, que é uma das principais produções ações que temos aqui em Farroupilha, estamos fazendo depois de 8 anos, né? Também fizemos ano passado a questão da agropecuária, depois de 17 anos. Então a gente está realmente, Rogério, envolvido 100% dentro da secretaria para poder trazer conhecimento, trazer harmonia para os nossos agricultores. Eu tenho só felicidade, só tenho a agradecer.
1: Gente, obrigado pelo presente aqui de vocês três estar com a gente aqui. E me comprometo hoje à noite a falar com a Lúcia para a gente fazer um programa especial aí. E vai ser pouco tempo, 1h15, para a gente falar de agricultura, porque tem muita coisa boa. Eu sempre digo que a gente tem que se exibir também um pouco, porque a nossa agricultura num nível muito grande. Gente, muito obrigado. Renan, não é que você te colocar na parede. Tu é o cara campeão de votos para a Câmara Municipal. Se o senhor estivesse na Câmara de Vereadores quarta-feira como vereador mais votado, votaria pela cassação do Maurício Belaver ou votaria pela absolvição?
7: Rogério, eu não tenho uma postura de ficar em cima do muro. A gente tem que, eu acho que quando a gente é um representante, claro, do povo, temos que dar a nossa opinião, né? Eu não cheguei a ver o processo, não posso chegar a falar muito sobre isso, né? Mas pelo que eu vi de fora, eu acho que a gente tem que pensar em julgar a imagem que deixou para a Câmara de Vereadores. Eu acho que quando a gente é um representante do povo, a gente tem uma imagem, a gente não é mais só o Renan, a gente é o Renan Bondão, vereador, secretário, então a gente também tem que levar isso sempre junto da nossa vida. Se eu estivesse na Câmara de Vereadores, eu votaria pela cassação.
1: Senhores e senhoras, muito obrigado aqui pela presença, tá, gente? Obrigado, Renan tá com a gente, a Márcia Sirley. Eu vou chamar direto a turma que tá do Senac, eu tô com 8 minutos ainda de programa. Apareçam aí, tá, gente? Muito obrigado, Sirley, Márcia, Renan, muito obrigado. Até a próxima, beijo, muito obrigado. 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Me deixa a programação, eu te pedi, que bom, muito obrigado. Obrigadão, até a próxima. Primeiro fórum de diversificação de cultivos na agricultura e a programação que vai de 24 de julho a 1º de agosto, impecável. 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Gente, falando em a gente tem que se exibir porque o Senac também é destaque aqui no inglês, na questão de enfermagem também. Primeiro, gente, brigadão pela presença aqui. Só ver se tá todo mundo aí. O Pedro Henrique Becker Moreira.
9: Isso mesmo.
1: É isso aí, aluno de inglês do Senac, primeiro lugar estadual. Ele vai contar já a Carol Heinen, que é aluna, tá aqui na ponta esquerda aqui com a gente. Já vou colocar no ar nessa câmera aqui. Muito bom. E as tintes, as professoras, a gente tá aqui com a Tatiane Gonçalves e a Léo Montimeso.
10: Boa noite.
1: Deixa eu começar com as prof aqui pra gente dar um toquezinho rápido no inglês. Que a gente destacou, hein? Boa noite.
10: Boa noite. Nós temos todo ano o Super B, que é uma competição de soletração, e também a novidade do Public Speaking, que é um concurso de oratória em inglês. Então, neste ano, no ano passado a gente não teve competidor, mas neste ano, então, o Pedro aceitou o desafio, né? Estudou muito, praticou bastante e na quinta-feira ele se tornou, então, campeão número 1 de oratória em língua inglesa pelo Senac. Foram 32 escolas participando, 17 participantes, 3 etapas, e ele então é o nosso campeão, né? Representante de Farroupilha, com muito orgulho que temos do Pedro.
1: Só dou uma explicação rapidinha, Tatiane. Como é que é é oratória?
10: Oratória em inglês. Tem um tópico que eles têm que preparar uma apresentação em inglês com um visual, né? Uma apresentação visual também. Então, essa é preparado. 6 minutos no máximo. Então, ele vai lá, fica em pé, apresenta, né? e depois eles precisam criar em 15 minutos um outro discurso, mas é em cima da hora. Eles têm 15 minutos para preparar um novo, uma nova questão, uma nova pergunta, então sem usar nenhum tipo de recurso de internet, só com aquele conhecimento dele. E aí foi a segunda fase dessa apresentação que foi, que consagrou, né? Então, o vitorioso aqui do Senac Rio Grande do Sul.
1: Pedro tá com que idade, Pedro?
9: Eu tenho 16 anos.
1: Inglês há quanto tempo fazendo inglês?
9: Fazendo inglês eu acho que 3, 4 anos assim.
1: Pra ti participar, tu queria participar, vamos envolver, vamos me meter nessa.
9: Quando eu me caiu a ficha assim da final estadual, assim, eu pensei, não, eu tô representando minha cidade aqui, vou ter que representar. Eu comecei, caiu a ficha assim, eu comecei a me pilhar mais assim, fui pra cima de fazer os meus slides, a minha apresentação visual, ir pra cima do meu roteiro, estudar sobre o conteúdo, ir atrás de dados, de tudo mais, e foi mais ou menos isso.
1: Foi aonde, hein, afinal? Só repete.
9: Foi no Sesc Protásio Alves, lá em Porto Alegre.
1: Tá aí o detalhe, só pra destacar, o tema dessa oratória, tu já vinha com ele preparado ou eles te mandam um assunto na hora?
9: Eles te mandavam um assunto que era qual era as estratégias que as escolas, os governos e as empresas podem fazer pra diminuir a diferença de gênero. E depois eles davam uma outra pergunta relacionada ao tema pra gente ter 15 minutos pra responder.
1: E pra ti?
9: E pra ti, toda hora ali na tensão, ali sempre pensando. Depois que eu tinha terminado a minha apresentação, eu já pensei, qual que vai ser a pergunta que eles vão fazer pra mim e o que que eu vou ter que responder. Daí é sempre nesse clima tenso, assim, mas muito frenético, assim. Tu tá sempre
1: lá. Mas o destaque foi estado inteiro.
9: Foi contra o estado inteiro, meu destaque foi no estado inteiro.
1: Beleza, qual é que foi o tema nessa aqui, me repete aí?
9: Não, o tema foi quais estratégias escolas, governos e empresas podem fazer para diminuir a diferença de gênero.
1: E aí, inglês, oratória direta.
9: Oratória direta, assim, muito.
10: Não foi só oratória, né? Presença de palco, entonação de voz, contato visual.
9: Isso aí.
10: É tudo, são critérios que envolvem, além da oratória, né? Do inglês fluente que ele tem.
1: Deixa eu passar pra saúde aqui, depois a gente volta com o inglês também. Léa, dá um toquezinho. A Léa Montemesca, a nossa coordenadora do curso de enfermagem. A Tatiane Gonçalves se destacou aonde, hein, Léa? Por favor.
11: Então, na realidade, a Carol, né, nos representou a nível de Rio Grande do Sul. E assim como o inglês, a gente também tem, né, algumas competições.
1: É que eu mudei o nome aqui, tá? A Carol, a Tati é professora.
10: Mas eu também, Carol, tô me destacando.
1: A Carol Heinen.
11: Então, a Carol, ela também, né, participou aí das competições junto com... foram 18 escolas a nível de Rio Grande do Sul, né? A gente não teve título, mas, né, só a questão de representar, isso já nos traz uma alegria enorme, né? Então, também é muito parecido o que acontece. O pessoal da enfermagem, eles têm provas para realizar, então eles são treinados num período de tempo, né? E aí eles têm algumas técnicas e prestam atendimento a alguns perfis de pacientes. Então a Carol, ela foi treinada para isso, né? E aí nos representou Farroupilha. Claro, a gente ainda não trouxe pódio, mas a gente vai trazer nos próximos. Mas de novo, né, a participação é muito importante, isso dá engajamento. Faz com que as pessoas também brilhem um olho, né, na questão das competições, e sem contar que abre um leque enorme para eles, né? Então a Carol trouxe essa, também participou desse processo aí de competições que a gente tem.
1: Carol, e essa, né? Carol, uma palhinha aí, saúde e bem-estar, é isso?
12: Isso, cuidados de saúde e apoio social, na verdade. Então, foram dias muito intensos de prova, mas que no final com certeza trouxe o resultado, independente se eu obtive pódio ou não, que no caso não teve, mas se o Senac me permitir, eu quero treinar e participar de novo, porque foi uma experiência incrível. Eu fiz muitos amigos, eu consegui me divertir, eu entrei a fundo naquilo que eu estava disposta a fazer. Então, foi uma experiência incrível.
1: No teu caso, só para destacar, tá fazendo preparação na enfermagem?
12: Isso, técnico de enfermagem lá no Senac.
1: Tá em que estágio atualmente?
12: Eu ainda tô no primeiro módulo, a gente finalizou a anatomia na semana passada, que é uma das matérias base.
1: E o que tu quer pela frente, como técnico de enfermagem, para o hospital e para a clínica e atendimento particular, o que que é?
12: Eu quero trabalhar na emergência, na verdade. Eu acho muito legal.
1: Gente, tô com um problema de tempo sempre. Um recado, hein? Gente, só vocês são motivo de orgulho para nós, assim, muito obrigado e que vocês continuem. Tá, te dá um toquezinho, depois a gente fecha aqui qual é também essa turma do inglês aí, para vocês que são professores aí. Também é motivo muito bom de orgulho, né?
10: Mas claro, um orgulho tremendo, porque o Pedro eu conheço lá do primeiro ano que ele entrou e vendo agora, né, toda essa fluência que ele tem, e fora que é um menino muito, muito comprometido com o que ele faz, então isso realmente é um motivo de orgulho, foi muito bom ver ele lá, Pedro, vitorioso no palco.
1: Só pra aproveitar, tu tá em que série, tá cursando o que atualmente hoje?
9: No Senac eu tô fazendo a conversação.
1: Tá, e no teu dia a dia?
9: No meu dia a dia eu trabalho como assistente financeiro e de manhã eu vou pra escola no Pio Décimo, no segundo grau.
1: Ah, tu é aluno da escola, sou Pio Décimo, escola campeoníssima também, tem os craques aí. Que tu pretende pra universidade, pra faculdade?
9: Universidade eu tô pensando em ir pra fora, no MIT, Cambridge, fazer alguma coisa fora do Brasil.
1: Ligado, obviamente, que o inglês é fundamental, necessário. Léo, passei do tempo, só dá um recado aí. Saúde, vocês têm curso, agora tem duas turmas à disposição.
11: Isso. Agora a gente vai focar na turma da manhã, então a gente tem, né, uma turma para iniciar em agosto, dia 18 de agosto, no turno da manhã por hora. A da noite a gente ainda tá fazendo alguns remédios, mas a princípio a gente tem então essa turma, 18 de agosto, no início, no turno da manhã, daí, pra gente poder tocar. Bastante procurar, né, Tati?
10: Isso, bem rapidinho, então, das turmas de inglês, agora nós estamos iniciando novas turmas, dia 22 de junho, 1º de agosto e 25 de agosto. Durante essas semanas, inglês para adultos, adolescentes, crianças a partir de 9 anos, temos à tarde, à noite, sábado de manhã. Posso deixar o nosso WhatsApp?
1: Vai lá rapidão.
10: Então, para quem quiser turmas de inglês, marcar o nivelamento sem custo nenhum, é só entrar em contato com 54-992-727097. 992-727097.
1: Pedro, Carol, obrigado e parabéns pelas professoras que vocês têm. Carol e Pedro, sucesso na vida profissional de vocês. Quando estiverem brilhando também, não esqueçam da gente, tá? Beijo, muito obrigado e parabéns. Obrigado. Boa semana.
10: Obrigada.
1: Voz do Brasil está começando, até amanhã.
13: Apresentar apostas como forma de investimento ou ganho fácil de dinheiro. O ministro da Fazenda também alertou para a tolerância zero com empresas ilegais.
14: Bet ilegal em nenhuma medida está autorizada e nem os publicitários, os veículos de comunicação estão autorizados a fazer, ao contrário, estão proibidos de veicular qualquer publicidade envolvendo empresa não autorizada a operar no mercado.
13: A advogada Juliana Prates perdeu o irmão há 6 meses para o vício em jogos online. Para ela, qualquer tipo de propaganda de plataformas de apostas deveria ser proibida.
15: Que a gente consiga, pelo menos, fazer com que as pessoas tenham consciência sobre o que é a sociedade das apostas, que ela não é se divirta, mas sabendo os riscos que são decorrentes de quem pode começar essa atividade. Né?
13: O prazo para as empresas se adequarem às novas regras é 17 de julho. Quem descumprir pode ser multado em até 20% do faturamento da operadora, ter as atividades suspensas por até 180 dias e ter a autorização de funcionamento cassada em casos de reincidência grave. Reportagem Graziele Bezerra.
16: Veículos que poluem menos. Para colocar essa ideia em prática, começaram hoje os testes para adicionar mais biocombustível ao diesel, sem que isso traga prejuízo ao motor.
13: Uma comitiva do governo federal acompanhou o início dessa nova fase.
17: O biodiesel é um combustível renovável que desde 2004 vem sendo misturado ao diesel no país. E para cumprir a lei que prevê a diminuição da dependência do petróleo, o Ministério de Minas e Energia está coordenando estudos em parceria com instituições de pesquisa. Um deles é o aumento do biocombustível ao diesel, que hoje está em 15%. E nesta segunda-feira, começou o Programa Nacional de Testes do Biodiesel, no Instituto Mauá de Tecnologia, em São Caetano do Sul, no estado de São Paulo. De acordo com o ministro de Minas e Energia, Alexandre Silveira, essa é uma fase essencial para a mudança obrigatória nas porcentagens dos combustíveis prevista na lei.
18: Nós não podemos avançar sem que esses testes sejam feitos.
17: A lei do combustível do futuro prevê o aumento de biodiesel e etanol, produzidos a partir de matéria-prima renovável, como cana-de-açúcar, milho, soja, mamona, entre outros. O etanol e o biodiesel colaboram para a diversificação da matriz energética e redução das emissões de gases do efeito estufa. Para isso, uma rede nacional de pesquisa mobiliza 30 milhões de reais em 3 anos, unindo ministérios, a agência reguladora e 18 laboratórios. O presidente da Associação Brasileira de Engenharia Automotiva, Marcos Vinícius Aguiar, destacou a capacidade brasileira de produzir combustíveis limpos.
19: Aqui nós estamos participando junto com o governo, junto com o setor privado, montadoras, fornecedores, produtores de biocombustíveis, para fazer uma série de testes para que as misturas sejam validadas. O Brasil está indo para a hibridização, veículos híbridos, sejam a combustão interna de passageiros a etanol, sejam pesados de biodiesel.
17: O Centro de Pesquisas do Instituto Mauá de Tecnologia comprovou a viabilidade técnica do E30, que usa 30% de etanol anidro na gasolina atualmente comercializada no Brasil. Agora, o objetivo é testar a adição de até 25% de biodiesel no diesel. A lei ainda prevê o uso de combustível sustentável também na aviação. Reportagem Luciana Colares de Holanda.
16: O Brasil agora é o 6º país do mundo a desenvolver a tecnologia para a fabricação de turbinas.
20: E a turbina brasileira é capaz de gerar energia elétrica funcionando principalmente com o etanol, um combustível limpo e sustentável.
16: Além de fornecer energia, a turbina poderá ser usada também em sistemas de defesa.
21: O Instituto de Aeronáutica e Espaço apresentou a integrantes do governo federal a primeira unidade de geração de energia elétrica movida a etanol com turbina a gás, totalmente desenvolvida no país. A unidade é capaz de gerar 1 megawatt de potência, energia suficiente para abastecer aproximadamente 3.600 residências. Como destacou o ministro de Minas e Energia, Alexandre Silveira, a turbina pode ajudar a levar energia elétrica de fontes renováveis a regiões remotas do país.
18: Nós temos 196 unidades isoladas na Amazônia. E isso, na composição da conta de energia, custa 12 bilhões e 600 milhões de reais de óleo diesel por ano.
21: De acordo com o tenente brigadeiro do ar, Marcelo Damasceno, comandante da aeronáutica, a turbina desenvolvida para o projeto pode ser utilizada também em projetos de segurança nacional.
22: Ela foi concebida para proporcionar rápido transporte, instalação e operação em localidades remotas, em cenários de calamidade ou sempre que se fizer necessária uma fonte confiável de energia. É igualmente capaz de impulsionar o desenvolvimento de sistemas propulsivos para aviões, drones e outras plataformas aeroespaciais militares e civis de interesse estratégico para o Estado brasileiro.
21: Foram investidos no projeto cerca de 134 milhões de reais do Fundo Nacional de Desenvolvimento Científico e Tecnológico. O projeto foi desenvolvido em parceria com a iniciativa privada. Reportagem Luana Karen.
20: Hoje, o Estatuto da Criança e do Adolescente completa 36 anos.
16: A lei provocou uma transformação na forma que a sociedade brasileira enxerga os direitos da infância.
20: E nós conversamos sobre essas mudanças e os avanços proporcionados pela legislação com o diretor de Proteção da Criança e do Adolescente do Ministério dos Direitos Humanos e da Cidadania, Fábio Meirelles. Acompanhe. Diretor Fábio Meirelles, muito bem-vindo aqui à Voz do Brasil. A gente quer começar falando da importância, né, do Estatuto da Criança e do Adolescente. A criação dessa legislação, ela promoveu uma mudança de paradigma na forma como a sociedade encara os direitos da infância, né? O que que o senhor apontaria como essas principais mudanças do ECA em relação ao que existia anteriormente como legislação?
3: prazer falar com os ouvintes da Voz do Brasil. O ECA foi promulgado em 1990, né? É um estatuto que marca uma virada histórica. É a consolidação de uma doutrina, que é a doutrina da proteção integral. Então, ele reconhece que as crianças e adolescentes, para além de objetos de políticas públicas assistencialistas, elas passam a ser sujeitos de direitos. E a gente, com o ECA, avança no tema da prioridade absoluta, da dignidade, da voz, da participação de crianças e adolescentes. Então, o ECA é um marco, né, para o mundo, ele é conhecido nacional e internacionalmente, e ele marca também uma adesão do Brasil a compromissos que o Brasil tem com a ONU. Então, a gente, em 1989, teve a Convenção sobre os Direitos da Criança, e em 1990, o ECA marca, né, ele é um marco jurídico, político, ético, voltado ao cuidado, à proteção e ao desenvolvimento integral de todas as infâncias e adolescências do Brasil. Então, acho que o ECA merece ser celebrado.
16: O ECA surgiu também no contexto da nova Constituição, que tinha sido promulgada apenas 2 anos antes, né? Ele traz esse espírito de afirmação de direitos sociais e deveres coletivos que marcou os debates também sobre a Constituição?
3: Com certeza. O artigo 227 da Constituição fala na prioridade absoluta de crianças e adolescentes, né? E o ECA vem para reafirmar esse artigo da Constituição e para avançar, né? A gente hoje olha para o ECA, olha para a universalização da escola pública, olha para a redução da mortalidade infantil, olha para a criação dos conselhos e o papel dos conselhos tutelares, das varas da infância, das varas da juventude, o fortalecimento das políticas públicas de acolhimento, convivência familiar, convivência comunitária, para consolidação das medidas socioeducativas. Esses são só alguns exemplos de conquistas concretas que a gente vê a partir da Constituição Federal e a partir do Estatuto da Criança e do Adolescente. Então, mais do que uma lei, né, o ECA representa essa mudança de paradigma e ele fortalece não só o papel da família, da sociedade, do Estado, mas dessa visão de promoção dos direitos de crianças e adolescentes.
20: Uma construção mesmo, né, de todos esses direitos. Agora, uma das principais inovações do ECA foi a criação dos conselhos tutelares, que a gente talvez possa dizer que são os grandes guardiões dos direitos da infância, né? Como é que foi a consolidação deles ao longo desse tempo? Hoje os conselhos são uma referência para quem busca proteção aos direitos das crianças?
3: Com certeza. O ECA, né, criou os conselhos tutelares, é uma das principais inovações do estatuto, é apresentar, né, as funções, atribuições dos conselhos tutelares. O nosso CONAN, do Conselho Nacional dos Direitos da Criança e Adolescente, recomenda que haja um conselho tutelar para cada 100 mil habitantes, e o importante é a gente falar sobre as competências dos conselhos tutelares. Ele é um órgão que ele é gerido, né, vinculado às prefeituras, composto por 5 membros, escolhidos pela comunidade local, eleições diretas, eles seguem diretrizes estabelecidas, eles são órgãos que eles evoluem de uma ideia de assistência a menores para um paradigma da proteção integral. A função do Conselho Tutelar não é prestar serviço de forma a atender direito, e sim zelar para que os direitos de crianças e adolescentes sejam cumpridos efetivamente. Eles são órgãos autônomos, né? Eles não aplicam penas e eles são essa ferramenta de requisitar serviços públicos como vaga em creche, tratamento psicológico, encaminhar os casos para o Ministério Público. Então, o estatuto traz esse papel e atribuições dos conselhos tutelares, que são profissionais fundamentais do sistema de garantia de direitos, e que eles fortalecem essa visão de princípio e de proteção integral de crianças e adolescentes no território.
16: Bom, diretor, 36 anos depois, o que que o senhor apontaria como principais avanços proporcionados pelo ECA?
3: Veja, os principais avanços, a gente olha, né, para o país. O Brasil é um país diverso, plural. A gente olha para os territórios, a gente ainda consegue enxergar desigualdades sociais, econômicas, culturais. Mas o ECA é esse instrumento, né? Ele apresenta um avanço inegável. A legislação anterior, que era o Código de Menores, ele possuía uma visão punitivista, assistencialista, eventualmente até discriminatória. As crianças e adolescentes eram alvos de ações punitivistas, assistencialistas, ações assistencialistas. Então o ECA traz essa nova visão, né? O ECA representa essa mudança de paradigma. Ele fortalece o papel da família, da sociedade, no Estado. Então, se a gente olhar, como eu disse, para hoje a universalização da escola pública, a redução da mortalidade infantil, os conselhos tutelares, as varas, fortalecimento de políticas públicas, as políticas de assistência social, a Política Nacional de Saúde para Criança e Adolescente. Então, isso tudo é uma consolidação para além de uma visão de direitos de desenvolvimento integral de crianças e adolescentes. A gente hoje vê que esses direitos estão garantidos com prioridade absoluta, dignidade. Então, a gente celebra o ECA como esse instrumento que é uma referência e que hoje ele é, né? Ele é política pública intersetorial do governo federal, de estados e municípios. Então a gente hoje vê o estatuto como uma referência para o mundo.
20: Agora, quais são então os desafios para garantir plenamente todos os direitos que estão previstos no estatuto?
3: Olha, a gente hoje tem um país, o Brasil é um país muito diverso, né? Muito plural. Ele tem muitos territórios. Então a gente tem crianças urbanas e rurais, a gente tem crianças e adolescentes indígenas, crianças e adolescentes quilombolas, ribeirinhas, com deficiência, migrantes e refugiadas, crianças em situação de vulnerabilidade. Então eu diria que o principal desafio é olhar para a proteção integral e prioridade absoluta, mas com esse recorte das diversidades, né, de crianças e adolescentes. E eu acho que também o principal desafio não é criar novas leis, mas garantir que os direitos previstos no Estatuto da Criança e do Adolescente cheguem à vida real de crianças e adolescentes. Então esse é o nosso papel enquanto Ministério dos Direitos Humanos e da Cidadania, de articular para que o Estatuto da Criança não seja só uma legislação avançada reconhecida no Brasil e no mundo, mas que ele vire realidade nos territórios e para as diversidades de crianças e adolescentes do nosso país.
16: Muito bem, nós conversamos com Fábio Meirelles.

0: Ela, a empresária Thaís Moraes, conta que a menina nasceu prematura e precisou passar os primeiros dias de vida na UTI. Depois da alta, manter a caderneta de vacinação em dia se tornou uma das prioridades da família.
1: Saiu do hospital, a primeira coisa que a gente fez foi providenciar as vacinas, né, de acordo com a idade dela. Então a gente sempre teve essa preocupação, principalmente porque ela nasceu prematura.
0: As vacinas estimulam o organismo a criar defesas contra vírus e bactérias, ajudando a prevenir doenças. Elas são importantes em todas as fases da vida, mas têm um papel fundamental na infância, quando o sistema imunológico ainda está em desenvolvimento. A primeira vacina que o bebê recebe pelo Sistema Único de Saúde é a BCG. Na rede pública, ela é aplicada ainda na maternidade e protege contra as formas graves da tuberculose. Mas o calendário infantil inclui várias outras vacinas nos primeiros anos de vida. É o que destaca Ana Catarina Araújo, diretora substituta do Departamento do Programa Nacional de Imunizações do Ministério da Saúde.
2: Nós temos vacina que protege, a vacina BCG e a vacina hepatite B, que devem ser feitas ainda na maternidade, que são vacinas que protegem para a hepatite, para as formas graves da tuberculose, como vacina contra poliomielite, difteria, tétano, coqueluche, pneumonia, meningites, hepatite A, sarampo, cachumba, rubéola, a varicela, e nós temos hoje um calendário bastante robusto.
0: É importante que cada vacina seja aplicada na idade recomendada, mas se alguma dose ficou para trás, ainda é possível atualizar a caderneta. Basta procurar a unidade de saúde mais próxima, como explica o presidente do Departamento de Imunizações da Sociedade Brasileira de Pediatria, Eduardo Jorge.
3: Pais que estão com o calendário atrasado, vamos lá procurar o posto de saúde, atualizar o calendário dos bebês e de todas as ações básicas de saúde. A vacinação é aquela que representa a melhor evidência, o melhor custo-benefício.
0: Para manter a carteira de vacinação em dia e consultar as doses aplicadas, basta acessar meususdigital.saude.gov.br. O calendário nacional de vacinação também pode ser consultado diretamente no site do Ministério da Saúde, em saude.gov.br. Para acessar as informações, é preciso ter uma conta na plataforma gov.br. Reportagem Márcia Fernandes.
4: E a Agência Nacional de Vigilância Sanitária registrou nova vacina contra a influenza.
5: O imunizante é indicado a partir de 6 meses de idade e previne contra a doença causada pelos subtipos A e B.
4: De acordo com a Anvisa, estudos clínicos com a vacina indicaram eficácia de até 73% na prevenção de influenza em adultos e de até 65% em crianças.
5: O registro do imunizante foi publicado no Diário Oficial da União desta segunda-feira.
4: E a Anvisa também determinou o recolhimento de suplementos alimentares e a apreensão de lotes falsificados do medicamento Monjaro.
5: Foi definida a retirada dos suplementos alimentares Fenogrego e Cúrcuma Plus, produzidos pela Alivemed Soluções em Saúde, por falhas na comprovação dos ingredientes e fornecedores,
4: indicando o descumprimento das normas sanitárias. Em relação aos lotes falsificados do Monjaro, a empresa dona do registro informou ter identificado no mercado unidades com características diferentes das presentes no produto original.
5: Assim como cada pessoa possui um CPF, cada empresa também tem um número de identificação. É o CNPJ, o Cadastro Nacional da Pessoa Jurídica.
4: E novas regras determinam, de forma mais objetiva, como será a análise das informações prestadas ao cadastro.
5: Agora as empresas devem ficar atentas ao preencher as informações.
6: A Receita Federal atualizou as regras do Cadastro Nacional da Pessoa Jurídica, o CNPJ. A nova instrução normativa detalha situações que podem levar à suspensão da inscrição por inconsistências cadastrais e estabelece critérios mais objetivos para análise das informações declaradas pelas empresas. Entre as mudanças estão novas regras relacionadas aos representantes legais e aos integrantes do quadro de sócios e administradores. O cadastro poderá apresentar problemas, por exemplo, quando houver CPF ou CNPJ de sócios em situação irregular. A norma também reforça o controle sobre os dados informados pelas empresas. Estão entre as inconsistências o uso de nome empresarial em desacordo com as normas de registro, endereço eletrônico vinculado a outra empresa, utilização de

0: endereço ou telefone de terceiros sem autorização e incompatibilidades entre a atividade econômica, a natureza jurídica e as informações declaradas no CNPJ. Com a atualização, a Receita Federal orienta empresas e profissionais responsáveis pelos cadastros a manterem as informações sempre atualizadas e compatíveis com os documentos oficiais da pessoa jurídica. A Receita Federal também informou que o CNPJ em formato alfanumérico começa a ser implantado em 31 de julho. O novo modelo será utilizado nas novas inscrições e manterá os 14 caracteres, com combinação de letras e números. Os CNPJs já existentes continuam válidos e não precisam ser alterados. Raquel Mariano, para a Voz do Brasil.
1: Está disponível o resultado de quem solicitou atendimento especializado no Exame Nacional do Ensino Médio, o Enem 2026.
2: Um atendimento especializado é destinado aos participantes que necessitam de recursos de acessibilidade para realizar as provas.
1: Entre eles estão a prova em braille, a prova com letra ampliada, o auxílio para leitura e transcrição, a sala de fácil acesso e o tempo adicional.
2: A consulta pode ser feita na página do participante. As provas serão aplicadas nos dias 8 e 15 de novembro.
1: O governo brasileiro iniciou hoje o envio de 48 toneladas de leite em pó em ajuda humanitária a Cuba.
2: O objetivo é contribuir para o enfrentamento da situação de desabastecimento vivida pelo país.
1: A ajuda será transportada em 2 navios da Força Aérea Brasileira, ambos com destino a Santiago de Cuba.
2: E essas foram as notícias do Governo do Brasil.
1: Uma realização da Secretaria de Comunicação Social da Presidência da República.
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1: Fique agora com as notícias do Poder Judiciário e do Congresso Nacional. Boa noite.
2: Boa noite para você, até amanhã.
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5: STF suspende por 90 dias visita de Flávio ao pai, Jair Bolsonaro.
6: Relatório Justiça em Números 2026 destaca dados históricos sobre a redução do acervo processual.
5: STJ entende que furto de bilhete premiado em lotérica deve ser julgado pela Justiça Estadual.
6: Boa noite, eu sou o Arthur Filho.
5: Eu sou Walter Lima.
6: O ministro Alexandre de Moraes do Supremo Tribunal Federal suspendeu por 90 dias as visitas do senador Flávio Bolsonaro ao pai, o ex-presidente da República, Jair Bolsonaro.
5: A decisão foi assinada nesta segunda-feira após a divulgação de uma carta escrita pelo ex-presidente durante o período em que cumpre prisão domiciliar com proibição de uso de redes sociais. Marcelo Della Libera.
7: Decisão do relator da execução penal, ministro Alexandre de Moraes, determinou a suspensão do direito de visita por entender que a divulgação da carta por intermédio de terceiros desrespeitou a medida cautelar imposta ao ex-presidente, que está proibido de usar redes sociais. Além da suspensão das visitas, Moraes deu prazo de 48 horas para que a defesa de Jair Bolsonaro informe se ele tinha conhecimento de que a carta seria divulgada nas redes sociais do filho.
6: O relatório Justiça em Números do Conselho Nacional de Justiça reforça o comprometimento do Poder Judiciário com a transparência.
5: Entre os destaques da edição de 2026 estão dados históricos sobre a redução do acervo processual. Fernanda Porto.
8: 45,2 milhões de processos julgados em todo o Brasil. Este é um dos destaques do relatório Justiça em Números 2026, realizado e divulgado pelo Conselho Nacional de Justiça. O levantamento indica ainda que o número é maior do que o total de processos recebidos, 40,9 milhões. Na prática, o índice revela quase 20% de produtividade e comprova que, pelo segundo ano consecutivo, o Poder Judiciário brasileiro julgou mais ações do que recebeu. Os dados são referentes ao ano base 2025 e indicam ainda outros fatores, como bom aproveitamento do orçamento, equidade de gênero e raça, além da atual composição do sistema de justiça.
6: Cabe à Justiça Estadual julgar a ação penal sobre furto de bilhete premiado retirado do cofre de casa lotérica.
9: Essa definição é do STJ. Fátima Uchoa.
10: Segundo investigação, após imprimir uma aposta da Mega Sena com defeito, a funcionária de uma lotérica a refez e a entregou ao cliente. Ela guardou a aposta defeituosa no cofre do estabelecimento, mas depois a retirou. No dia seguinte, foi à lotérica com um companheiro para pedir demissão, afirmando que ele era um dos ganhadores do prêmio principal. Após analisar filmagens, o Ministério Público ofereceu denúncia por furto qualificado. A defesa alegou competência da Justiça Federal porque o bilhete geraria direito perante a Caixa Econômica e Empresa Pública Federal. Mas o ministro do STJ, Ribeiro Dantas, manteve a ação penal na Justiça Estadual, considerando que a vítima do crime foi a lotérica, que detinha o bilhete e precisou pagar o valor da aposta não estornada. E o fato de a Caixa pagar o prêmio seria apenas consequência do furto já consumado.
6: TST amplia ações de inclusão e combate à discriminação contra pessoas LGBTQIAPN+.
9: Iniciativas buscam reduzir desigualdades e garantir direitos no ambiente de trabalho. Marla Lacerda.
11: Entre as ações, o TST criou um grupo de trabalho voltado à promoção dos direitos das pessoas LGBTQIAPN+. E implementou a reserva de vagas em contratos terceirizados para pessoas trans e travestis em situação de vulnerabilidade social. Além de promover campanhas institucionais de conscientização e visibilidade, o tribunal também tem assegurado direitos em decisões judiciais da corte, como o uso do nome social por pessoas transgênero, a reparação de danos em casos de discriminação no trabalho e a garantia de benefícios trabalhistas a casais homoafetivos.
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6: A você, uma boa noite.
9: E até amanhã.
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13: Eu sou Paula Groba.
14: E eu sou Humberto Pinheiro.
13: E estes são os destaques de hoje do Jornal do Senado, que começa agora.
14: Plenário pode votar nesta terça-feira a aposentadoria de agentes de saúde.
13: Porte de arma para vítimas de violência está na pauta das comissões nesta semana.
14: Avança a proposta que libera 13 bilhões para desenrola adimplentes, FIES empreendedor e produtores rurais.
13: Boa noite.
14: Boa noite.
13: Avançou no Congresso um projeto que destina mais de 13 bilhões de reais aos programas Desenrola Adimplentes e FIES Empreendedor.
14: Após impasse sobre a origem dos recursos, deputados e senadores também aprovaram a destinação de verbas para apoiar produtores de cana-de-açúcar do Nordeste. Repórter Douglas Castilho.
15: O projeto foi aprovado pela Comissão Mista de Orçamento. O principal impasse durante a discussão da proposta se deu porque 270 milhões de reais do montante do crédito aberto serão retirados de um fundo destinado ao Minha Casa Minha Vida. Mas ao apresentar seu relatório, o senador Carlos Fávaro, do PSD de Mato Grosso, explicou que os recentes aumentos orçamentários no programa habitacional, num total de 3 bilhões de reais, não permitirão que haja prejuízos ao setor.
16: Não há nenhuma precarização do programa tão relevante para o nosso país. Dito por conta do aumento expressivo de recursos alocados para o programa e todo ele em execução com toda a demanda necessária garantida em orçamento.
15: A maior parte dos recursos, porém, será remanejada de um superávit do Fundo Nacional de Desenvolvimento Científico e Tecnológico, hoje o maior instrumento público de fomento à inovação e pesquisa no Brasil. Como a verba é originária de acúmulo financeiro já ocorrido, também não haverá cancelamento de nenhuma ação governamental ativa. O texto agora precisa ser votado em sessão conjunta do Congresso Nacional.
13: senador Chico Rodrigues, do PSB de Roraima, destacou a aprovação do projeto que atualiza as regras da regularização fundiária urbana.
14: Autor da proposta, o parlamentar afirmou que a medida vai agilizar a titulação de imóveis, ampliar a segurança jurídica para famílias que vivem em áreas ainda não regularizadas e facilitar o acesso ao crédito e a investimentos em infraestrutura, especialmente em Roraima.
17: Esse projeto, ele é certeiro. Ele procura exatamente fazer com que essas pessoas que vivem, que ocupam esse espaço, na maioria das vezes informal, possam definitivamente terem o seu título, que vai ser a sua carta de alforria.
13: Já o senador Eduardo Girão, do Novo do Ceará, cobrou mais transparência do Ministério da Saúde na compra de insulinas e de dispositivos usados por pacientes com diabetes. Segundo o parlamentar, reportagens e apontamentos de órgãos de controle indicam falhas em equipamentos de aplicação e levantam dúvidas sobre as licitações, o que na avaliação dele pode comprometer o tratamento de pacientes atendidos pelo SUS.
14: Girão defendeu a divulgação dos contratos, dos estudos técnicos e das medidas adotadas para corrigir os problemas. Ele também criticou o veto ao projeto que reconhece o diabetes tipo 1 como deficiência para fins legais e afirmou que a decisão deve ser analisada pelo Congresso Nacional. Segundo o senador, o atendimento às pessoas com diabetes exige planejamento, transparência na gestão dos recursos públicos e garantia de tratamento seguro e contínuo.
18: Se um dispositivo médico apresenta falhas, o impacto é imediato. Significa interrupção do tratamento, insegurança para o paciente, o aumento de um risco de complicações, sem falar no estresse de toda a família que sofre, que adoece junto.
13: E a Comissão de Assuntos Sociais discutiu a prevenção da cegueira evitável no Brasil.
14: Segundo um estudo da Agência Internacional para a Prevenção da Cegueira, mais de 28 milhões de brasileiros sofrerão perda de visão até 2030. Repórter César Mendes.
19: Autor do pedido do debate, médico oftalmologista, o senador doutor Irã, do Progressistas de Roraima, afirmou que é fundamental a oferta de consultas oftalmológicas nas unidades básicas de saúde, as UBSs.
20: A gente precisa colocar a oftalmologia no núcleo de saúde da família. Eu não vejo razão para a oftalmologia estar na média alta complexidade quando a gente precisa dar acesso às pessoas nos rincões desse país, onde às vezes a gente não tem um hospital, mas a gente tem uma UBS.
19: Camila Carlone, do Ministério da Saúde, defendeu políticas voltadas para a infância e a importância da detecção precoce de problemas oculares em recém-nascidos. Mauro Goldbaum, do Conselho Brasileiro de Oftalmologia, pediu urgência no enfrentamento de doenças como a catarata e o glaucoma. E Vitor Pavarino, da Organização Pan-Americana da Saúde, alertou sobre o alto custo econômico da cegueira no mundo e apontou desigualdades no acesso aos cuidados oculares.
21: A OMS, ela estima que 2 em cada 3 pessoas em países de baixa renda precisam de óculos, mas não têm acesso a esses óculos. E globalmente, 1 de cada 2 pessoas que precisa de cirurgia de catarata não tem acesso a esse procedimento.
19: O líder indígena é Wesh Yawalapiti, o Aurá, da terra indígena do Xingu, falou das dificuldades enfrentadas em aldeias situadas em áreas remotas do país e da importância de políticas públicas permanentes voltadas para essa população.
13: A última semana de trabalho no Congresso antes do recesso parlamentar terá pauta movimentada no Senado.
14: A Comissão de Segurança Pública analisa o porte temporário de arma para mulheres com medida protetiva. Também estão na pauta o aumento da pena para o estelionato amoroso e a estabilidade provisória para agentes em trabalho intermitente. As informações com Márcio Maturana.
22: Na terça-feira, a Comissão de Segurança Pública analisa em votação final, antes de o texto seguir para a Câmara dos Deputados, um projeto que autoriza porte de arma temporário para mulheres sob medida protetiva de urgência. Na quarta-feira, o uso de recursos do Fundo Eleitoral para combate a calamidades está na pauta da Comissão de Direitos Humanos. É uma sugestão legislativa apresentada por um cidadão no portal E-Cidadania que pode virar projeto de lei. Ainda na quarta, em votação final, a Comissão de Assuntos Sociais pode votar estabilidade provisória para gestantes em trabalho intermitente. intermitente, temporário ou por prazo determinado. O senador Paulo Paim, do PT do Rio Grande do Sul, já foi relator substituto desse projeto.
0: De fato, o trabalho intermitente é um problemão. Eu conheço muitos colegas trabalhadores que dependem do trabalho intermitente. Ele ganha por hora trabalhada e, consequentemente, ele é chamado quanto o empregador precisa dele. E alguém vai me garantir que ele está pagando fundo de garantia, né? Que está pagando todos os direitos? Claro que não.
22: Outro projeto que pode ser votado pela Comissão de Direitos Humanos na quarta-feira aumenta a pena para crime de estelionato amoroso. É quando alguém usa um relacionamento para aplicar golpes emocionais, enganando, manipulando e causando prejuízos financeiros.
13: E a proposta de emenda à Constituição, que cria regras de aposentadoria diferenciada para agentes comunitários de saúde e agentes de combate às endemias, é o principal destaque da pauta do plenário desta terça-feira. A proposta permite a aposentadoria aos 57 anos para mulheres e aos 60 anos para homens, desde que comprovados 25 anos de contribuição e de exercício na atividade. O texto também prevê a regularização do vínculo funcional dos profissionais, regras de transição, assistência financeira da União e estende os mesmos benefícios a agentes indígenas de saúde e agentes de saneamento.
14: Se a proposta for aprovada em primeiro turno, ainda terá que passar por novas sessões de discussão e por uma votação em segundo turno. Também estão na pauta a reforma do processo administrativo tributário, o incentivo à produção nacional de fertilizantes e a limitação da retenção de recursos dos fundos de participação de estados e municípios para pagamento de dívidas previdenciárias.
13: Rádio Agência, serviço da Rádio Senado, que distribui conteúdo gratuito para emissoras de todo o país, ultrapassou a marca de 5 mil rádios parceiras.
14: A rede chegou a 5.011 emissoras com média de 25 novas adesões por mês. A maioria está fora dos grandes grupos de comunicação e inclui rádios comunitárias, públicas e educativas. As parcerias estão presentes em 1.737 municípios, nos 26 estados e no Distrito Federal. Para Fernanda Nardelli, coordenadora de distribuição da Rádio Agência, o resultado reforça a democratização do acesso à informação.
1: O rádio continua sendo um veículo de comunicação confiável que consegue chegar em lugares que nenhum outro veículo consegue. E a gente vê isso com os nossos resultados.
13: As emissoras interessadas em se tornar parceiras da Rádio Agência Senado precisam fazer apenas o seu cadastro, disponível na internet no endereço senado.leg.br/radioagência.
14: Edição de Paulo Groba e trabalhos técnicos de João Lira. O Jornal do Senado fica por aqui. Acompanhe agora as notícias da Câmara dos Deputados. Boa noite.
13: Boa noite e até amanhã.
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23: Avança na Câmara a criação de programa que leva eletricidade às escolas.
24: Parlamentares estudam utilização de bens confiscados em garimpo ilegal.
23: Projeto proíbe a divulgação de dados de servidoras com medida protetiva.
24: Boa noite. Para manter a proteção a vítimas de violência doméstica, um projeto determina que alguns dados de servidoras públicas nessa condição estejam fora da internet. O repórter Luiz Cláudio Canuto mostra os detalhes da proposta que já passou por algumas comissões da Câmara.
25: A Comissão de Administração e Serviço Público da Câmara dos Deputados aprovou projeto que proíbe a divulgação na internet de dados profissionais de servidoras públicas que estejam sob medida protetiva da Lei Maria da Penha, principalmente o salário e o local de trabalho. A proteção também valeria para pessoas diretamente ligadas à vítima, como pais, filhos e aquelas que formam novos relacionamentos com ela. Pelo texto, o juiz pode determinar a retirada das informações dos portais de transparência ou das páginas de órgãos públicos em até 24 horas. No caso de não cumprimento da decisão, sem justificativa, deve ser instaurado processo administrativo disciplinar para apurar a responsabilidade. O projeto acrescenta um artigo à Lei Maria da Penha, de 2006, e muda a Lei de Acesso à Informação, de 2011. Foi aprovada uma nova versão do texto, feita pelo deputado delegado Antônio Furtado, do União do Rio de Janeiro, relator da proposta na Comissão de Direitos de Defesa da Mulher. A relatora na Comissão de Administração, deputada Sâmia Bonfim, do PSOL de São Paulo, reconhece a importância dos mecanismos de transparência que permitem ao cidadão saber o salário e benefícios dos servidores.
3: Mas no caso específico das mulheres vítimas de violência, acaba sendo uma exposição e um novo risco para ela, porque há diversas formas de violência, inclusive a violência patrimonial. E a partir dali também dá para se identificar quais são as suas condições de vida, onde ela mora, onde ela tem a vida social dela, porque existem muitos dados para além dos dados de salário, né? Dizem respeito à alocação, ao órgão em que ela está. Então a proposta, ela é muito clara, é vedar qualquer tipo de informação em se tratando de mulheres que têm medida protetiva e que, portanto, estão expostas, né, tão vulneráveis numa condição de risco.
25: Em seu parecer, Sâmia Bonfim previu que o sigilo dure enquanto persistir a situação de ameaça, com revisão a cada 5 anos. As informações que não forem sigilosas poderão ser acessadas por meio de certidão, extrato ou cópia, com a ocultação das partes em sigilo. O projeto do deputado Pedro Lucas Fernandes, do União do Maranhão, ainda vai ser analisado pela Comissão de Constituição e Justiça e não precisa passar pelo plenário. Para virar lei, precisa ser aprovado na Câmara e no Senado. Da Rádio Câmara de Brasília, Luiz Cláudio Canuto.
5: Direitos Humanos.
7: Rubens Ottoni, do PT de Goiás, defende a aprovação de projeto que obriga aeroportos a oferecer salas multissensoriais e de acomodação. Relator da medida, ele assinala que a ideia é acolher passageiros neurodivergentes em momentos de crise ou desconforto.
24: Rubens Ottoni destaca que a proposta também prevê capacitação periódica para equipes de atendimento e de segurança. O parlamentar acrescenta que a matéria determina que novos contratos de concessão aeroportuária incluam essa exigência.
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5: Justiça.
7: Proposta sugere o aproveitamento de equipamentos confiscados em operações contra o garimpo ilegal. A repórter Maria Neves tem os detalhes.
8: A Comissão de Minas e Energia da Câmara dos Deputados aprovou o projeto que proíbe a destruição imediata de bens de alto valor apreendidos em garimpo ilegal, como aeronaves, embarcações e tratores. Pela proposta, esses equipamentos deverão ser aproveitados pelo poder público sempre que possível. Autor do projeto, o deputado defensor Estélio Denner, de Roraima, defende não ser razoável a simples destruição de equipamentos que podem custar milhões de reais, como é o caso de aeronaves. Ele argumenta que há situações em que esse maquinário poderia atender aos interesses do próprio Estado.
10: Por exemplo, um maquinário de uma draga que pode servir muito bem ou das regiões que precisam, por exemplo, de balsas. Vou dar um exemplo específico aqui no estado de Roraima. Nós temos aqui no estado de Roraima ainda vários e vários rios que nós usamos balsas para a gente poder trafegar nas nossas rodovias, tanto federal como estadual ou municipal. Nós temos que ter balsas. Essas balsas poderiam ser reutilizadas para essa finalidade de a gente ajudar as pessoas a se locomover dentro do estado. Então tudo isso passa por esse projeto.
8: Dentre os destinos que podem ter os equipamentos apreendidos em garimpo ilegal, o projeto prevê, por exemplo, o leilão público, com a destinação dos recursos para fundos de fiscalização ambiental e recuperação de áreas degradadas. Outra aplicação possível prevista na proposta é a incorporação ao patrimônio público. O texto determina ainda a doação para instituições de ensino técnico ou superior. A destruição somente seria permitida em caso de risco iminente à segurança dos agentes públicos ou da população, ou se um laudo técnico comprovar que a remoção do bem é inviável ou gera risco ambiental grave. O projeto que proíbe a destruição imediata de equipamentos apreendidos em garimpos ilegais ainda será analisado pelas comissões de Meio Ambiente e de Constituição e Justiça. Da Rádio Câmara de Brasília, Maria Neves.
4: Agricultura.
6: Tramita na casa projeto de Maurício do Vôlei, do PL de Minas Gerais, que cria o Programa Nacional de Simplificação do Licenciamento Ambiental Rural de Pequeno Porte. Segundo o deputado, a medida reduz a burocracia para atividades de baixo impacto ambiental.
9: Nas palavras de Maurício do Vôlei, a proposta cria um rito simplificado para a concessão de licenças e prioriza a tramitação dos pedidos. Ele considera que o projeto gera mais eficiência e segurança jurídica ao produtor, sem reduzir as exigências de proteção ao meio ambiente.
4: Economia.
6: O projeto regulamenta a relação entre plataformas de comércio eletrônico e vendedores parceiros. De autoria de Paulinho da Força, do Solidariedade de São Paulo, a matéria estabelece regras de transparência, restringe alterações unilaterais de contratos e cria mecanismos para coibir práticas consideradas abusivas.
9: O texto prevê aviso prévio de 90 dias para mudanças que aumentem custos aos vendedores e proíbe condutas como a imposição de serviços. Paulinho da Força afirma que a medida protege pequenos empreendedores, fortalece a concorrência e reduz abusos no mercado digital.
4: Relações Exteriores.
6: A comissão aprova o projeto que cria o Plano Nacional de Segurança de Fronteiras. A repórter Silvia Munhato explica os pontos da proposta.
11: A Comissão de Relações Exteriores e de Defesa Nacional da Câmara aprovou o projeto que institui o Plano Nacional de Segurança de Fronteiras. O projeto aprovado destina 30% dos recursos do Fundo Nacional de Segurança Pública para financiar o fortalecimento da fiscalização e o combate a crimes como narcotráfico e contrabando na faixa de fronteira brasileira. O relator, deputado José Rocha, do União da Bahia, modificou a proposta inicial para incluir o Ministério da Agricultura e Pecuária nos órgãos de gestão do plano.
12: Principalmente dos produtos fitossanitários que entram clandestinamente pelas fronteiras, a exemplo não só dos insumos, como também de soja contrabandeada por essas fronteiras.
11: A proposta estabelece a atuação integrada entre órgãos federais, estaduais e municipais e, para viabilizar essa coordenação, serão criados gabinetes de gestão integrada de fronteira e um centro de operações conjuntas, sediado no Ministério da Defesa. O deputado Arlindo Quinalha, do PT de São Paulo, foi contrário ao texto, afirmando que a ação nas fronteiras faz parte de várias normas infralegais que precisam ser flexíveis.
16: Tem tido iniciativas cuidando do tema. Pode não ser completo, evidentemente, mas cabe ao executivo essas iniciativas.
11: A proposta que cria o Plano Nacional de Segurança de Fronteiras ainda será analisada pelas comissões de Finanças e Tributação e de Constituição e Justiça. Da Rádio Câmara de Brasília, Silvia Minhato.
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0: Transportes.
9: Tramita na Câmara projeto de Caroline de Tone, do PL de Santa Catarina, que proíbe o uso de drones, satélites e sistemas de inteligência artificial para a aplicação de multas de trânsito. A deputada explica que a proposta mantém o uso de equipamentos de fiscalização já previstos na legislação.
24: Caroline de Tone sustenta que o projeto garante mais segurança jurídica e previsibilidade na fiscalização de trânsito. Ela avalia ainda que a medida também protege os motoristas de formas de monitoramento que possam comprometer a privacidade e gerar abusos.
9: Paulo Guedes, do PT de Minas Gerais, requer a realização de audiência para discutir a regulamentação dos táxis intermunicipais e do transporte alternativo. Ele afirma que o debate também deve abordar os critérios adotados para a aplicação de multas e apreensão de veículos.
24: Segundo Paulo Guedes, a audiência deve reunir órgãos públicos, representantes da categoria e especialistas para discutir alternativas que conciliem a fiscalização, a segurança dos passageiros, o direito ao trabalho dos profissionais e a melhoria da mobilidade entre os municípios.
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0: Comissões.
9: Deputados analisam regras para suporte de bicicletas em ônibus urbanos. O repórter José Carlos Oliveira nos conta quais são.
15: As comissões de Viação e Transporte e de Desenvolvimento Urbano da Câmara dos Deputados aprovaram regras para suporte de bicicletas em ônibus e micro-ônibus do transporte coletivo urbano. A intenção é facilitar a mobilidade nas cidades, incentivando o uso das bicicletas no deslocamento diário, como afirma o deputado Diego Andrade, do PSD de Minas Gerais, um dos relatores do texto.
17: Nós temos muitos ciclistas no Brasil e a gente tem que estar estimulando, né, mais ciclovias e essa integração com o transporte público. Por exemplo, a gente sabe que nem todo o transporte público leva a pessoa à porta da casa dela, né? Então ela pode se deslocar de bicicleta e aí ter o suporte para colocar a bicicleta e se deslocar.
15: A proposta original do deputado Juninho do Pneu, do Rio de Janeiro, previa obrigatoriedade na instalação dos suportes de bicicleta nos ônibus. Já Diego Andrade preferiu adotar um modelo que permite a implementação da medida de acordo com a realidade de cada município. O relator também quer que a regulamentação conte com o apoio técnico do CONTRAN, Conselho Nacional de Trânsito.
17: A gente passa para o poder público municipal estar regulamentando essa questão, né? De acordo com quais as linhas que têm a viabilidade, os veículos que têm a viabilidade e ao CONTRAN para poder definir como que isso será feito, né? Observando aí as normas de segurança, é claro, mas valorizando o ciclista e integrando aí os modais de transporte.
15: De acordo com o texto, as prefeituras terão autonomia para definir os trajetos de transporte público integrado e o percentual da frota de ônibus e micro-ônibus que terão suportes para bicicletas. Se também for aprovado na Comissão de Constituição e Justiça, o projeto de lei poderá ser enviado diretamente para análise do Senado, sem necessidade de votação no plenário da Câmara. Da Rádio Câmara de Brasília, José Carlos Oliveira.
0: Educação.
24: Política pública para garantir a energia elétrica de qualidade nas escolas, principalmente as localizadas em áreas remotas, está sendo analisada em projeto na Câmara. Os detalhes com a repórter Sofia Peçanha.
18: A Comissão de Minas e Energia aprovou a criação do programa Luz na Escola por meio de verba do Fundo de Universalização de Serviços de Telecomunicações, o FUST. O programa apresenta os seguintes objetivos: promover a instalação de sistemas de geração de energia elétrica e apoiar as escolas em regiões de difícil acesso ou em situações de vulnerabilidade, de acordo com as metas do Plano Nacional de Educação e da Agenda 2030 para o Desenvolvimento Sustentável. Durante a votação na comissão, o relator, deputado Hugo Leal, do PSD do Rio de Janeiro, reafirmou que a promoção da equidade e da inclusão educacional, quando motivadas pela infraestrutura energética sustentável, sustentável devem ser uma prioridade governamental.
0: O projeto de lei que ora analisamos dá um passo além de garantir que a ausência de energia elétrica não seja obstáculo para a execução de políticas públicas de conectividade e educação digital.
18: Pelo texto, o programa será coordenado pelos órgãos responsáveis pelas políticas educacionais de comunicação e de energia. Além disso, o foco do projeto será em atender todas as escolas de educação básica da rede pública, em especial as localizadas em áreas remotas e sem acesso à energia. Em sua justificativa, o deputado Pedro Czai, do PT de Santa Catarina, autor do projeto, destacou que o programa surge como resposta a esse obstáculo. Dessa forma, a implementação da medida contribuirá para a sustentabilidade ambiental e a redução das desigualdades regionais. Na reunião da comissão, o deputado Guleal confirmou que o projeto destaca a importância do acesso à educação de qualidade e a inclusão digital como motores essenciais para o desenvolvimento social e econômico do país.
0: Entendemos que a iniciativa representa um avanço decisivo na universalização do acesso à energia elétrica em todas as escolas públicas, fortalecendo a integração de políticas públicas estruturantes de educação, telecomunicações e energia.
18: O Fundo de Universalização dos Serviços de Telecomunicações tem o objetivo de promover a universalização da conectividade nas escolas públicas. Atualmente, o fundo não abrange investimentos em fontes de energia renovável para escolas localizadas em áreas sem acesso à eletricidade. Portanto, a proposta altera a lei que institui o FUST, oferecendo a essas instituições os recursos necessários para se conectarem à rede elétrica e, consequentemente, à internet. Para ser aprovado, o projeto que cria o programa Luz na Escola ainda precisa ser analisado pelas comissões de Finanças, de Educação e de Constituição e Justiça. Da Rádio Câmara de Brasília, Sofia Peçanha.
2: Habitação.
9: Igor Timo, do União de Minas Gerais, é autor de projeto que amplia para 60 salários mínimos o valor dos imóveis que podem ser transferidos sem escritura pública. O deputado assinala que o propósito é reduzir custos para famílias de baixa renda, facilitando a regularização de moradias populares.
24: Igor Timo avalia que a regra atual empurra muitos compradores para contratos informais. O parlamentar ressalta que a proposta dispensa a escritura pública nesses casos, mas mantém a exigência de registro no cartório de imóveis.
9: Termina agora o Jornal Câmara dos Deputados, produzido pela Rádio Câmara, com trabalhos técnicos de Everson Urani e a apresentação de Márcio Aquiles Sardi e Val Monteiro. Boa noite.
24: Uma boa noite para você. Você fica com as notícias do Tribunal de Contas da União.
3: Minuto do TCU.
13: O Tribunal de Contas da União avaliou a atuação dos órgãos responsáveis pela prevenção e pelo combate à adulteração de bebidas alcoólicas. 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

8:02, começa agora a noite, né? Espaço, eu sou o Gustavo Colferai, desde já, muito obrigado pela sua companhia, vamos juntos até a meia-noite, com muita música boa, muita informação aqui na Espaço FM, nessa segunda-feira, hoje 13 de julho, o tempo tá bem fechado aqui em Farroupilha, 7 graus é a temperatura. A noite, né? 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

Muito bom ter a sua companhia aqui na Rádio dos Melhores Ouvintes, abrindo a noite na espaço dessa segunda-feira, Dia Mundial do Rock. Kiss, 8:03, muito boa noite.

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1: 8h25, 7 graus em Farroupilha. A noite, né? Espaço dessa segunda-feira tá apenas começando. Você participa, manda seu recado, conversa comigo através do nosso WhatsApp 549-9611-1971. Agora o intervalo. Na volta, muito mais. Aqui na Espaço FM, a rádio dos melhores ouvintes. 8h25.
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1: 8h28, voltamos com a noite, né? 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Nesse momento, 7 graus, tempo fechado aqui no centro de Farroupilha. Às 10 horas a gente passa a previsão para a sequência, para toda a semana aqui em Farroupilha e na Serra Gaúcha. 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Uma dica Johnny Lantejola e Pepe Apanha, o Centro Automotivo, telefone 3261-2743, facebook.com/ Johnny Lantejola. 8h29, informações, destaques no site da Espaço FM. Comandante do pelotão rodoviário defende instalação de radar em trecho da 122. Polícia confirma que motorista envolvido em atropelamento fatal na 122 estava embriagado. SESI abre últimas vagas para EJA gratuita em Farroupilha e Bento. Estamos fazendo milagres com o pouco que recebemos, salienta a reitora ao cobrar melhorias no entorno do Santuário de Caravaggio. Tenente Coronel Wagner Carvalho assume comando do 36º BPM nesta terça-feira. Não é falta de dinheiro, é falta de coerência do governo, dispara deputado estadual Guilherme Pazim sobre veto de Eduardo Leite à taxa de licenciamento de veículo. Filho é preso após tentar matar o pai de 72 anos a facadas em Bento. Esses outros destaques, site, aplicativo, redes sociais, Facebook, Instagram, Espaço FM. Em ponto 8:30, Dia Mundial do Rock aqui na Espaço, Elvis Presley.

7h30 da madrugada do domingo, nas proximidades do entroncamento com a 453. Conforme o registro, uma Montana trafegava no sentido Farroupilha-Caxias quando o condutor foi surpreendido pela presença de um pedestre sobre a pista. Após o atropelamento, a fiscalização realizada pelo comando rodoviário constatou embriaguez do motorista. Ele foi encaminhado à delegacia, onde permaneceu à disposição da justiça. Também tivemos um acidente gravíssimo na madrugada do domingo, onde 5 pessoas ficaram feridas em um acidente que terminou com a prisão de uma mulher por embriaguez ao volante. Colisão registrada por volta das 5h15 da manhã, no quilômetro 61 da 122. Não tão longe de onde aconteceu aquele acidente, com morte, aquele atropelamento. No sinistro, envolveu um Chevrolet Astra com placas de Barbosa e um Ford Focus, emplacado em Osasco, São Paulo. O Focus seguia no sentido Caxias-Farroupilha quando o Astra realizou um retorno irregular, invadiu a pista contrária e provocou a colisão. No Astra estavam 5 mulheres, motorista de 30 anos e 4 passageiras, 25, 28, 40 e 48 anos. Uma das ocupantes, até essa segunda-feira, estava internada em estado grave. Após a ocorrência, a motorista do Astra foi presa por embriaguez ao volante. 5 feridos, um deles com gravidade. Motorista presa por embriaguez ao volante. A foto do Astra completamente destruído está na capa do site da Espaço. 8h58 aqui em Farroupilha, 7 graus. Na Espaço tem Paralamas.